0: Negociaram as dívidas nesta nova etapa do Desenrola Fies.
1: Você vai ouvir também sobre o acolhimento às mães que estudam e não têm com quem deixar os filhos pequenos.
2: Crianças podem ficar nas cuidotecas instaladas em instituições de ensino.
1: O governo do Brasil investe para aumentar o número de espaços em todo o país. Érica Brás.
2: E até 2028, 295 cuidotecas vão ser implementadas em todo o território nacional. Hoje na apresentação da Voz do Brasil, eu, Mariana Jung, Mainaz
1: e
2: Brum.
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2: Mais investimentos para o tratamento contra o câncer pelo Sistema Único de Saúde.
1: São mais de 2 bilhões de reais que serão destinados a 23 novos medicamentos de alto custo, além de tratamentos de ponta.
2: O SUS vai contar com cirurgias robóticas e ampliar a cobertura de implantes mamários.
1: As novidades foram anunciadas em evento no Hospital de Amor, em Barreto, São Paulo, com a presença do presidente Lula.
3: O Hospital de Amor, em Barretos, no interior de São Paulo, é o maior centro de tratamento oncológico gratuito da América Latina. O hospital atende mais de 2 milhões de pacientes do Sistema Único de Saúde por ano. Nesta sexta-feira, o presidente Lula e o ministro da Saúde, Alexandre Padilha, visitaram a unidade e anunciaram a construção do novo Centro de Pesquisa Clínica e Cirurgia Robótica do hospital e do Instituto de Treinamento em Cirurgias Minimamente Invasivas. O Ministério da Saúde vai repassar 129 milhões de reais em parcela suplementar para o Hospital de Amor. O vice-presidente Geraldo Alckmin falou sobre a importância da instituição.
4: A gente vê no Brasil inteiro o Hospital do Amor fazendo prevenção, diagnóstico, tratamento e pesquisa, treinamento de robótica, você poder atender à distância, telecirurgia.
3: Também foram anunciadas medidas para fortalecer o tratamento contra o câncer. O investimento total é de 2 bilhões e 200 milhões de reais. Recursos que serão empregados em novas tecnologias, equipamentos e medicamentos. De acordo com o ministro da Saúde, Alexandre Padilha, a medida beneficia 112 mil pacientes no tratamento de 18 tipos de câncer, como mama, pulmão, leucemia, ovário e estômago.
5: 23 novos medicamentos que o povo não tinha acesso pelo SUS. Tem medicamento que custa 25 mil por mês. Agora é de graça, pelo SUS, como direito às pessoas.
3: Também foi garantido o financiamento para a cirurgia de reconstrução mamária na rede pública, o que amplia o custeio do setor com um investimento estimado em mais de 27 milhões de reais por ano. Além disso, foi implantada uma tabela específica para o financiamento da cirurgia robótica oncológica na rede pública. O presidente Lula destacou que os investimentos elevam a qualidade dos serviços públicos de saúde.
6: O SUS está provando que aquilo que é público, quando é feito com respeito, quando é feito com dignidade e quando é feito com justiça, aquilo que é público é muito melhor. É garantir que todo mundo, sem distinção, tem que ser tratado com dignidade e com respeito em qualquer lugar desse país.
3: No evento também foi anunciada a compra de 80 novos aceleradores lineares para ampliar em 25% a oferta de radioterapia em um ano e a entrega de veículos para o transporte de pacientes por meio do programa Agora Tem Especialistas Caminhos da Saúde. São 15 veículos do programa, além de 22 ambulâncias do SAMU e uma unidade móvel odontológica. De Barretos, em São Paulo, Luciana Colares de Holanda.
2: E uma esperança para pacientes que enfrentam a batalha contra o câncer.
1: O governo do Brasil investe também em tecnologia para a produção de medicamentos para a rede pública de saúde.
2: A medida vai ampliar o acesso e proporcionar mais sobrevida aos pacientes.
7: A descoberta de um câncer avançado mudou completamente a vida da comerciante Tereza Ferreira. O diagnóstico de câncer de pulmão veio em 2018, acompanhado de medo e incertezas. Depois da quimioterapia, surgiu uma nova alternativa, a imunoterapia com um medicamento moderno, capaz de estimular o próprio organismo a combater a doença.
8: Eu fiz um ciclo de quimioterapia, deu muito resultado, e aí fiquei só com a imunoterapia. E aí foi dando certo, e com isso já ganhei 7 anos, né?
7: O tratamento teve uma resposta satisfatória. Hoje, Tereza está sem evidências do tumor e leva uma vida normal. A experiência mostra o impacto da imunoterapia, considerada uma das estratégias mais avançadas no combate ao câncer. Conhecido comercialmente como Keytruda, o medicamento age de forma diferente da quimioterapia tradicional. Em vez de atacar diretamente o tumor, ele estimula o sistema imunológico do paciente a reconhecer e combater as células cancerígenas. Isso pode aumentar a eficácia do tratamento e, em alguns casos, reduzir efeitos colaterais, como explica Clarice Baldotto, presidente da Sociedade Brasileira de Oncologia Clínica.
9: Ele mudou a história da oncologia, eu diria assim, essa classe de medicamentos, principalmente para alguns tumores, como o melanoma, que é um tumor de pele bem agressivo, que a gente tinha pouco tratamento, câncer de pulmão, e mais recentemente para vários outros tipos de tumores, como câncer de mama, câncer de esôfago, câncer de cabeça e pescoço. Então, hoje, muitos tipos de tumores, o paciente se beneficia em utilizar essa classe de medicamentos isolada ou, às vezes, até com combinada com outros tratamentos, como a própria quimioterapia.
7: Agora, essa tecnologia de ponta pode chegar a mais pacientes da rede pública. O governo do Brasil firmou uma parceria para a produção 100% nacional do medicamento, indicado para até 18 tipos de câncer. O acordo prevê a transferência de tecnologia para o Instituto Butantan, que passará a produzir o medicamento no país para distribuição pelo Sistema Único de Saúde. Um avanço para o tratamento universal, disse Fernanda Denig, secretária de Ciência, Tecnologia e Inovação do Ministério da Saúde.
10: A expectativa é que haja uma transferência de tecnologia da empresa detentora da tecnologia para o Instituto Butantan, e neste tempo o Instituto Butantan vai começar a aprender a fazer essa molécula e ir começando a produzir no Brasil.
7: Na rede privada, o custo do Keytruda pode chegar a cerca de R$ 27 mil por dose, o que limita o acesso. Com a produção nacional e a oferta pelo SUS, a expectativa é ampliar o tratamento e baratear o custo. Para pacientes como Tereza Ferreira, a chegada desse tratamento à rede pública representa mais do que inovação. É a possibilidade de ampliar o acesso a uma terapia que pode prolongar a vida e trazer esperança para quem enfrenta a batalha contra o câncer.
8: E acho maravilhoso todo mundo poder ter acesso a isso.
7: Hoje, a terapia já é usada no SUS para casos de melanoma, mas a expectativa é ampliar o acesso para outros tipos da doença. A ampliação depende da avaliação técnica da Comissão Nacional de Incorporação de Tecnologias no SUS, que já está em análise. Reportagem Pablo Mundim.
1: Quem está em débito com o FIES tem uma grande chance de sair do vermelho.
11: Até o fim do mês, o programa Desenrola FIES oferece descontos de até 99% nas dívidas.
1: E nos primeiros dias de adesão, muitos estudantes já aproveitaram as condições e foram negociados mais de R$ 1 bilhão em 24 horas.
12: Mais de 22 mil beneficiários do Fundo de Financiamento Estudantil já negociaram as dívidas nesta nova etapa do Desenrola FIES. Apenas nas primeiras 24 horas, foram mais de R$ 1 bilhão e 300 milhões negociados. A adesão começou na última quarta-feira. Mais de 1 milhão de alunos podem ser beneficiados com os descontos. O ministro da Educação, Leonardo Barchini, explica como participar.
13: E quem pode participar? Estudantes com contratos firmados até 2017 e que estavam em fase de pagamento em 4 de maio deste ano. A negociação pode ser feita até 31 de dezembro deste ano. Para fazer essa renegociação, você tem que entrar no site ou no aplicativo do seu banco, quer na Caixa Econômica Federal ou no Banco do Brasil. É uma nova oportunidade para você renegociar o seu débito, alívio no seu bolso, alívio no bolso dos brasileiros.
12: O FIES é uma das principais políticas públicas de acesso ao ensino superior privado no Brasil. O programa oferece financiamento para cursar graduação em instituições avaliadas positivamente pelo MEC. O Desenrola FIES visa ajudar milhares de estudantes a reorganizarem a vida financeira e seguirem com os projetos acadêmicos e profissionais. As condições variam conforme o perfil do estudante e o tempo de atraso no pagamento. Para quem está em dia, dia ou com atraso de até 90 dias, a opção é quitar integralmente o financiamento, com 12% de desconto. Quem tem débitos vencidos há mais de 90 dias pode quitar o financiamento com desconto total nos encargos e redução de 12% no valor principal. Também tem a opção de parcelar tudo em 150 vezes, sem juros nem multas. Mas os descontos são maiores para quem está inadimplente há mais de 360 dias. O abatimento pode chegar a 99% no caso de quem participa do Cadastro Único para programas sociais do governo federal. Para renegociar, basta acessar o aplicativo do banco em que o contrato foi firmado, clicar na aba Renegociação do FIES e seguir os passos. Reportagem Graziela Mendonça.
11: E a partir de segunda-feira, 25 de maio, os trabalhadores vão poder consultar o saldo do FGTS disponível para uso no novo Desenrola.
1: A iniciativa permite utilizar até 20% do saldo do Fundo de Garantia ou até R$ 1.000, o que for maior, para renegociar dívidas em atraso.
11: Depois da consulta, as instituições financeiras vão ter até 30 dias para formalizar os contratos e registrar as informações junto à Caixa Econômica Federal.
1: Após a validação, o valor será transferido diretamente para o banco responsável pela renegociação.
11: Interesse num assunto, habilidades, notas, tudo isso pode influenciar na hora de decidir qual curso fazer no ensino superior.
1: Mas é preciso ficar atento também na escolha da instituição de ensino. Antes de se matricular, confira se a faculdade está regularizada.
14: Medicina, Direito, Engenharias, a lista de cursos superiores é grande e a responsabilidade na hora de escolher também. É preciso ficar atento sobre onde vai estudar. A instituição de ensino superior escolhida tem que ser reconhecida pelo Ministério da Educação. Caso contrário, o diploma não terá validade no mercado de trabalho. Além disso, é importante saber a nota do curso, que é dada pelo MEC. A pasta realiza ciclos de avaliações contínuos e examina quesitos como o desempenho dos estudantes, infraestrutura da instituição e formação dos professores. Cursos com notas baixas podem sofrer punições, reduzir turmas ou até fechar, caso continuem sendo mal avaliados. Saber a modalidade, se presencial ou não, também é necessário. Todas essas informações são públicas e devem estar nos sites das instituições de ensino. Os estudantes também podem realizar a consulta pelo EMEC. O sistema reúne informações sobre todas as graduações oficiais do país. Em caso de dúvidas ou problemas, procure a ouvidoria da faculdade ou a plataforma fala.br. Márcia Fernandes para a Voz do Brasil.
11: Garantir o cuidado das crianças para que as mães possam trabalhar e estudar.
1: Esse é o foco das cuidotecas, espaços públicos e gratuitos que oferecem lazer, alimentação e proteção para crianças de 3 a 12 anos, principalmente no período noturno.
11: O programa é uma alternativa segura para os horários em que as creches tradicionais já estão fechadas.
1: Até 2028 serão instaladas mais de 295 cuidotecas no país.
15: O Ministério do Desenvolvimento e Assistência Social, Família e Combate à Fome anunciou que até 2028, 295 cuidotecas vão ser implementadas em todo o território nacional, em 25 estados e o Distrito Federal, com presença em 204 municípios. As cuidotecas são espaços noturnos que recebem crianças com ou sem deficiência de 3 a 12 anos para que seus responsáveis, na maioria mulheres, possam trabalhar, estudar ou se qualificar profissionalmente. Ao todo, já foram implementadas 101 cuidotecas temporárias ou permanentes. O ministro Wellington Dias, do Desenvolvimento e Assistência Social, Família e Combate à Fome, destacou o papel deste novo instrumento social na vida dos cidadãos.
16: As cuidotecas nas universidades, nos institutos federais, no âmbito acadêmico, ela também, nos municípios e instância de participação social, representam uma inovação nas políticas públicas brasileiras. Elas criam condições reais para que muitas mulheres permaneçam e avancem em sua trajetória escolar, acadêmica e profissional.
15: Maria Lúcia Tavares, professora no Instituto Federal de Minas Gerais, em Belo Horizonte, enalteceu as cuidotecas como espaços que têm auxiliado suas alunas a continuarem os estudos.
17: E o que a gente tem percebido é que essa política é super importante, não só como acesso, mas como também permanência. O fato da gente dizer que a gente vai ter um recurso como esse, ele é mobilizador fator para que as mulheres se inscrevam nos programas, né? Eu, como mãe, digo isso, que assim, é muito difícil para a gente estar em determinados lugares que não tem recurso para atender os nossos filhos, né?
11: A secretária nacional de Cuidados e Família do MDS, Laís Abramo, apresentou dados que evidenciam a relevância de cuidotecas na busca pelo desenvolvimento acadêmico e profissional de adultos, sem deixar de lado o cuidado com as crianças.
18: Hoje, entre os jovens que não concluíram o ensino médio, 9,5% pararam de estudar ou nunca estudaram pela necessidade de cuidar da casa, dos filhos, filhas ou outros parentes. Essa também é a principal razão pela qual 34% das mulheres que estão fora do mercado de trabalho não conseguem nem sair para procurar um emprego ou nem poderiam aceitar um emprego caso lhes fosse oferecido, é pela mesma razão. Essa proporção é maior para as mulheres negras, 37,6%, em comparação com as brancas, 29,3%.
11: Ao todo, já foram implementadas 101 cuidotecas temporárias ou permanentes. Reportagem Érica Brás. Empresas brasileiras exportadoras afetadas pela instabilidade internacional podem contar com o apoio do Plano Brasil Soberano.
1: São 21 bilhões de reais, sendo 15 bilhões do governo do Brasil e outros 6 bilhões do BNDES, o Banco Nacional de Desenvolvimento Econômico e Social.
19: O BNDES, Banco Nacional de Desenvolvimento Econômico e Social, abriu nesta sexta-feira o protocolo para que o setor produtivo do país possa solicitar crédito dentro do Plano Brasil Soberano. O objetivo da nova etapa do plano é apoiar empresas brasileiras de setores relevantes para a balança comercial nacional. O Brasil Soberano também visa apoiar as empresas exportadoras e seus fornecedores afetados pela instabilidade internacional, seja por causa dos conflitos no Oriente Médio, seja por causa das medidas tarifárias impostas pelo governo dos Estados Unidos. Tem direito ao crédito empresas dos setores de siderurgia, fertilizantes, móveis, automotivo, têxtil, farmacêutico, equipamentos eletrônicos, informática e minerais críticos, entre outros. Ao todo, estão disponíveis 21 bilhões de reais, sendo 15 bilhões do Fundo de Garantia à Exportação e mais 6 bilhões em recursos do BNDES, como explica o diretor de Desenvolvimento Produtivo, Inovação e Comércio Exterior do Banco, José Luiz Gordon.
20: O programa tem um foco muito estratégico de impulsionar os investimentos no Brasil, ajudar as empresas a ganharem novos mercados de exportação, e são 21 bilhões colocados para ajudar o setor industrial a investir no capital de giro e a enfrentar tanto as adversidades como criar uma base produtiva mais robusta para que o Brasil tenha mais soberania e possa gerar mais emprego e renda.
19: Para saber como solicitar o crédito e todas as informações sobre o plano, inclusive as condições de financiamento, você pode acessar o site bnds.gov.br/Brasil Soberano. Reportagem André de Barros Lima.
11: Um gigante de mais de 2 mil quilômetros, o Rio São Francisco banha 5 estados e cerca de 30 milhões de pessoas dependem diretamente das suas águas.
1: Para assegurar o futuro do Velho Chico e garantir água a quem mais precisa, foram anunciados novos investimentos para revitalização ambiental, segurança hídrica e recuperação de bacias nas regiões do São Francisco e Parnaíba.
21: Na nascente histórica do Rio São Francisco, o ministro Valtês Góes conheceu de perto o berço do Velho Chico no Parque Nacional da Serra da Canastra, em Minas Gerais. O rio tem um papel fundamental para a segurança hídrica do semiárido brasileiro. As águas que nascem lá percorrem mais de 2 mil quilômetros e levam desenvolvimento para o coração do sertão nordestino. Hoje, mais de 30 milhões de pessoas são beneficiadas com as águas do Velho Chico. As obras de recuperação da estrada de acesso à nascente do Rio São Francisco, na cidade de São Roque, Minas Gerais, estão sendo realizadas para melhorar a trafegabilidade e fortalecer o turismo sustentável na região, como garante o ministro da Integração e do Desenvolvimento Regional, Valdez Góes.
22: Uma obra de
0: desafiadora, porque quem conheceu a estrada da Serra da Canastra antes de iniciar essa obra sabe que a caixa dela era bem estreita. Nós temos ali de 6 a 7 metros de extensão, uma obra com toda a segurança de proteção de encostas, com drenagem, com preparação do solo, para ter uma vida útil realmente longa.
21: Valdez Góes também ressaltou o papel estratégico do Rio São Francisco para a segurança hídrica do país e defendeu a continuidade das políticas públicas voltadas à revitalização das bacias hidrográficas e o acesso à água.
0: Nós temos em torno de 2,6 bilhões de reais da conta Furnas e da conta São Francisco Parnaíba destinada a projetos de revitalização de bacias em Minas Gerais. Um impacto positivo não só para Minas, mas para todo o Brasil.
21: O ministro Valdez Góes também assinou contratos para ações de recuperação hidroambientais em Pilão Arcado, na Bahia, e Petrolândia, em Pernambuco. As iniciativas somam 9 milhões e meio de reais em investimentos voltados à recuperação de microbacias e ampliação da disponibilidade hídrica para comunidades locais. Reportagem Cleide Lopes.
11: A utilização do caça F-39 Gripen em um exercício conjunto da Força Aérea Brasileira com outras aeronaves marcou esta semana uma nova etapa na integração para a defesa aeroespacial do Brasil.
1: O caça Gripen é a aeronave mais moderna da frota brasileira e este ano teve a primeira unidade produzida totalmente em solo brasileiro, numa parceria com a empresa sueca criadora do modelo.
4: O principal destaque dessa edição é a participação inédita do caça F-39 Gripen, considerado atualmente a aeronave de combate mais moderna da FAB. Essa é a primeira vez que o modelo é empregado no exercício, marcando uma nova etapa no processo de integração do caça ao sistema de defesa aeroespacial brasileiro. O treinamento é conduzido de forma conjunta pela FAB, pela Marinha do Brasil e pelo Exército Brasileiro, com o objetivo de aprimorar a integração entre as Forças Armadas em cenários de alta complexidade. O diretor do exercício conjunto, Brigadeiro do Ar Paulo César Fischer da Silva, traz mais detalhes.
22: A gente tem a oportunidade de um cenário mais complexo, conseguimos inserir a parte de antiaérea, além da parte de salto operacional, que é muito interessante porque cria um cenário tático totalmente diferenciado para os nossos pilotos poderem realizar essa capacitação das novas táticas, técnicas e procedimentos que são utilizados no âmbito da aviação.
4: Segundo os organizadores, o exercício busca fortalecer a capacidade de resposta em situações de crise, além de aperfeiçoar operações aéreas e terrestres coordenadas. As atividades incluem missões de defesa aérea, escolta, reconhecimento, evacuação aeromédica, defesa cibernética e transporte de tropas e cargas. A operação também serve para testar procedimentos, treinar militares e elevar o nível de prontidão operacional das unidades participantes. A base aérea de Anápolis é considerada uma das estruturas estratégicas mais importantes da Força Aérea Brasileira para operações de defesa aérea e emprego do poder de combate no país. Reportagem Gabriel Pinheiro.
11: Serviços no Brasil avançou 3% em março desse ano em comparação com março de 2025, segundo pesquisa do IBGE.
1: O destaque foi o setor de informação e comunicação, com alta de 7,9%, impulsionado por telecomunicações, tecnologia da informação e serviços digitais.
11: Já em comparação com o mês anterior, fevereiro, o setor recuou 1,2%.
1: Ainda assim, opera 18,2% acima do nível pré-pandemia.
11: Foram as notícias do Governo do Brasil.
1: Uma realização da Secretaria de Comunicação Social da Presidência da República.
11: Com produção da empresa Brasil de Comunicação.
1: Fique agora com as notícias do Poder Judiciário e do Congresso Nacional. Uma boa noite e bom fim de semana.
11: A gente volta na segunda-feira. Boa noite para você e até lá.
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25: STF autoriza a operação contra esquema de fraude e sonegação fiscal no ramo de combustíveis no Rio de Janeiro.
26: STJ admite remissão pelo Enem para preso que já tinha diploma superior.
25: Neste fim de semana, quatro cidades realizam novas eleições.
26: Boa noite, eu sou Marcela Luiza.
25: E eu sou Walter Lima.
26: Supremo Tribunal Federal autoriza a operação da Polícia Federal contra esquema de fraude e sonegação fiscal no ramo de combustíveis no Rio de Janeiro.
25: A decisão é do ministro Alexandre de Moraes. Repórter Fernanda Porto.
2: O foco é investigar os negócios da Refit, a antiga refinaria de Manguinhos, diante de suspeita de fraudes fiscais. O grupo é considerado um dos maiores devedores de impostos do país. Entre os alvos está o ex-governador Cláudio Castro, acusado de proteger e favorecer os interesses do grupo Refit. Também é alvo da operação o empresário Ricardo Magro, dono da empresa. Diante da gravidade do caso, também foi solicitada a inclusão do nome dele na difusão vermelha da Interpol, a lista dos mais procurados do mundo. A operação dessa sexta-feira também estipulou o bloqueio de cerca de 52 bilhões em ativos financeiros e a suspensão das atividades econômicas das empresas investigadas.
26: O ministro do STF, Flávio Dino, determinou a abertura de uma nova frente de análise para apurar suspeitas de irregularidades na destinação de emendas parlamentares para projetos culturais.
25: As informações foram apresentadas pelos deputados Henrique Vieira e Tabata Amaral. Repórter Judite Aragão.
3: No despacho assinado nesta sexta-feira, o ministro Flávio Dino afirma que os fatos narrados pelos parlamentares podem indicar, em tese, o descumprimento de decisões anteriores do Supremo relacionadas à transparência e rastreabilidade das emendas parlamentares. O despacho cita que, se comprovadas, as irregularidades poderiam comprometer a efetiva entrega de bens e serviços à sociedade em afronta ao artigo 165 da Constituição Federal.
26: STJ admite redução do tempo de pena a preso aprovado no Enem, mesmo que já tenha diploma de curso superior.
25: Essa decisão uniformiza o posicionamento da corte sobre o tema. Fátima Uchoa.
5: A sexta turma negou o benefício a um preso, mas como a quinta turma tinha entendimento oposto, reconhecendo que a escolaridade anterior não impede o benefício, a defesa interpôs embargos de divergência. Ao resolver a divergência, a terceira sessão do STJ fixou a tese de que a escolaridade prévia do preso não impede a remissão, pois tal limitação não está prevista na lei de execução penal. O ministro relator Ribeiro Dantas sustentou que é possível a interpretação extensiva do artigo 126 dessa lei para favorecer o apenado quando se trata de remissão por estudo, especialmente porque o objetivo da execução penal inclui a ressocialização.
26: Neste fim de semana, quatro cidades realizam novas eleições.
25: Elas ocorrem devido à perda dos mandatos dos eleitos em 2024. Fábio Ruas.
6: Eleitoras e eleitores de Brejo Alegre, em São Paulo, e das cidades de Itaú e Ouro Branco, no Rio Grande do Norte, voltam às urnas neste domingo para eleger novos prefeitos e vices. Em Melgaço, município no arquipélago do Marajó, no Pará, a renovação será em todas as 11 cadeiras da Câmara de Vereadores. Em todas as votações deste domingo, quem vencer vai cumprir mandato até o dia 31 de dezembro de 2028.
26: Justiça do Trabalho e CNJ levam serviços gratuitos ao arquipélago do Marajó.
25: Os atendimentos acontecem de 18 a 22 de maio. Larissa Batista.
8: Anota aí, você trabalhador, trabalhadora, pode fazer a carteira de trabalho, entrar com o pedido de abono salarial e de seguro-desemprego. E pode até entrar com ações para a garantia de direitos. Entre 18 e 22 de maio, o mutirão vai levar tudo isso, de graça, a moradores dos municípios de Breves e Portel, na ilha do Marajó, no Pará. E a população vizinha, em Melgaço, também será atendida.
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26: Uma boa noite.
25: Bom fim de semana e até segunda-feira.
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1: Eu sou Paula Groba.
2: E eu sou Ricardo Nakaoka.
1: E estes são os destaques de hoje do Jornal do Senado, que começa agora.
2: Senado vai analisar projeto que autoriza restituição do imposto de renda como garantia de empréstimo.
1: Avança projeto que destina parte da arrecadação das loterias a lares de idosos.
2: Comissão debate uso de imagens de flagrantes para combater crimes no comércio.
1: Boa noite.
2: Boa noite.
1: Quem tem dinheiro a receber da restituição do imposto de renda poderá usar esse valor para conseguir crédito antecipado nos bancos.
2: Um projeto que começa a ser analisado pelo Senado autoriza a restituição como garantia para empréstimos. A ideia é permitir que o contribuinte receba o dinheiro antes do calendário da Receita Federal e use os recursos da forma que considerar mais vantajosa. A reportagem é de Alexandre Campos.
3: A ideia do projeto é simples. A instituição financeira antecipa o dinheiro ao contribuinte deduzido os valores com encargos e juros, que deverão constar claramente em contrato, e passa a ter direito de receber a restituição no lugar dele na data do calendário divulgado pela Receita. Autor do projeto, o senador Plínio Valério, do PSDB do Amazonas, afirmou que em 2025 foram pagas quase 22 milhões de restituições que, somadas, correspondiam a cerca de 40 bilhões de reais. Ele explicou que, ao anteciparem o recebimento desse dinheiro a que tem direito, por meio de contratos de empréstimo com os bancos, os contribuintes poderão usá-lo para quitar uma dívida mais cara ou comprar um bem em condição mais vantajosa.
4: A gente quer assim surgir uma nova possibilidade, uma nova opção para que as pessoas possam utilizar o seu imposto de renda de forma como queira, que ele beneficie e não apenas o Estado.
3: Pelo texto, o valor do empréstimo com a instituição financeira não poderá ser superior ao indicado na restituição pela Receita. Se eventualmente ultrapassar, o contribuinte continuará responsável pelo pagamento do saldo remanescente. Se for menor, o total que exceder será devolvido a ele na data da restituição.
1: E o dinheiro arrecadado com multas ambientais poderá ajudar no resgate e cuidado de animais abandonados em todo o país.
2: A Comissão de Assuntos Econômicos aprovou um projeto que destina parte desses recursos a organizações sem fins lucrativos, responsáveis pela proteção animal. Repórter Lana Dias.
5: Quem comete infrações ambientais pode ser multado entre R$50 e R$50 milhões, com base no dano causado. A proposta aprovada na Comissão de Assuntos Econômicos quer direcionar parte desse valor a programas de acolhimento e proteção de animais domésticos abandonados. Na leitura do relatório, a senadora Tereza Cristina, do PP de Mato Grosso do Sul, lembrou que as multas ambientais já subsidiam outras ações.
6: Esses recursos já são fonte para outras ações governamentais, de forma que caberá ao processo orçamentário decidir em que medida cada um dos objetivos concorrentes será contemplado com as receitas arrecadadas.
5: A proposta vai ser analisada pela Comissão de Meio Ambiente.
1: E parte do dinheiro arrecadado com loterias poderá ser usada para ajudar na manutenção de lares de idosos em todo o país.
2: A medida foi aprovada pela Comissão de Assuntos Econômicos. Repórter Marcela Cunha.
7: O projeto permite destinar parte da arrecadação das loterias esportivas a instituições sem fins lucrativos que cuidam de idosos em tempo integral. Segundo o autor, senador Jaime Campos, do União de Mato Grosso, muitas acolhem pessoas sem apoio familiar e sem recursos. Pela proposta, a receita líquida de 3 concursos por ano ajudará essas entidades na compra de medicamentos, higiene, segurança, prevenção de infecções e adaptação de espaços. A relatora, senadora Damares Alves, do Republicanos do Distrito Federal, lembrou que os abrigos para idosos atendem uma população especialmente vulnerável.
8: Os casos de idosos com pouco ou nenhum amparo familiar e com carência de recursos para viver um final de vida de forma digna tende a aumentar nas próximas décadas. Precisamos garantir recursos para essa finalidade tão nobre e meritória.
7: Damares também reforçou que o projeto cria uma fonte permanente de recursos sem aumentar despesas da União, já que apenas reorganiza a destinação de parte do dinheiro das loterias.
1: E com o aumento da população idosa no Brasil, um outro projeto em análise no Senado pode ampliar a presença de médicos geriatras no atendimento básico do SUS.
2: A proposta prevê apoio da União para a contratação e qualificação desses profissionais. Repórter Henrique Nascimento.
9: Com o aumento da expectativa de vida, cresce também a preocupação com a saúde e a autonomia autonomia da população idosa. O projeto apresentado no Senado pelos senadores Alci Lucas, do PL do Distrito Federal, prevê incentivo à atuação de médicos especialistas em geriatria nas unidades básicas de saúde e equipes de saúde da família. Para o parlamentar, o país precisa criar políticas públicas voltadas ao envelhecimento da população.
10: Será que o governo acha que de 60 até os 100 o cara vai ficar assistindo televisão o dia todo em casa? Não vai. Você tem que criar política pública para o idoso. Nós temos sérios problemas com os idosos hoje. Se a gente não criar política pública, a gente vai ter sérios problemas.
9: A preocupação com a qualidade de vida faz parte da rotina do aposentado Nelson Takayanagi, que pratica atividades físicas na Universidade de Brasília.
11: Com o passar da idade, né, a gente vai tendo uma série de dificuldades locomotoras, psicológicas, físicas. E aí, esse tipo de atividade tenta manter a gente ativa e tenta manter a gente sem necessidade de um apoio.
9: O projeto será analisado pelas comissões do Senado.
1: Já está em vigor a lei que garante que assassinos de agentes de segurança cumpram pena preferencialmente em estabelecimentos federais de segurança máxima.
2: A iniciativa tem o objetivo de oferecer uma resposta rigorosa a crimes cometidos contra policiais, membros da Força Nacional e militares das Forças Armadas. Repórter Douglas Castilho.
12: Além do encarceramento em unidades federais, a nova legislação promove mudanças nas regras do regime disciplinar diferenciado, o RDD. O intuito é agilizar o processo legal, permitindo a solicitação da inclusão do preso nesse sistema mais rigoroso logo no início de sua detenção, dando ao juiz um prazo máximo de 15 dias para a decisão final. O texto determinava que o cumprimento da pena nesse regime fosse obrigatório, mas com vetos do presidente da República, essa ida para o RDD continuará dependendo de avaliação judicial caso a caso. O relator da proposta no Senado, senador Sérgio Moro, do PL do Paraná, falou sobre o objetivo da medida.
13: Manda um recado ao mundo do crime, ao crime organizado especialmente, que assassino de policiais vai cumprir a pena em penitenciária federal de segurança máxima. Regime de cárcere duro, sim, mas um regime de cárcere necessário.
12: Também foi vetado o trecho que proibia expressamente o preso submetido ao RDD de progredir de regime ou conseguir livramento condicional. A presidência justificou que o endurecimento das penas precisa caminhar junto com as garantias constitucionais.
1: E a Comissão de Constituição e Justiça pode aprovar na próxima reunião a divulgação de imagens e áudios de crimes em flagrante dentro de estabelecimentos comerciais.
2: A ideia é que o compartilhamento dessas informações ajude na identificação e denúncia de criminosos. As informações com o repórter Bruno Lourenço.
14: O relator senador Esperidião Amin, do Progressistas de Santa Catarina, afirmou que o objetivo é auxiliar no combate à impunidade por meio da identificação e denúncia dos infratores. Ele ressaltou que a proposta traz mecanismos para impedir a simples divulgação de vídeos de furtos.
15: Ademais, a exigência do registro de boletim de ocorrência e a previsão de responsabilização por divulgação indevida funcionam como mecanismos de controle e desestímulo a abuso.
14: Depois da CCJ, o projeto de lei vai ao plenário do Senado.
2: Com trabalhos técnicos de João Lira, o Jornal do Senado fica por aqui. Acompanhe agora as notícias do Tribunal de Contas da União e da Câmara dos Deputados. Boa noite.
1: Boa noite e um bom fim de semana.
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18: Jornal. Câmara dos Deputados. Deputados aprovam remarcação de concursos para gestantes e lactantes.
19: Plenário cria uma rota turística religiosa na região do Cariri, no Ceará.
18: Câmara regulamenta a aposentadoria compulsória de empregados públicos.
19: Boa noite. O plenário da Câmara aprovou proposta que permite que pesquisadores e cientistas de empresas públicas sejam recontratados, mesmo após a aposentadoria compulsória aos 75 anos. O repórter

0: inclusive pela instituição onde trabalharam até a aposentadoria. A condição para isso é que tenham um requisito de notória especialização, necessário para que sejam contratados diretamente sem licitação. Autor da proposta, o deputado Luiz Carlos Rauli, do Podemos, do Paraná, disse que apresentou o projeto a pedido de pesquisadores da Embrapa. Ele disse que qualquer país do mundo tem interesse em manter seus cientistas na ativa.
1: O ser humano do século XXI está vivendo até 100 anos, alguns até 105, até 110. Um pesquisador se leva no mínimo 30 anos para que ele tenha densidade total do conhecimento científico, tecnológico. Qualquer país do mundo iria olhar com carinho e atenção para não deixar os seus cientistas serem expulsos do trabalho de pesquisa.
0: O projeto recebeu parecer favorável da relatora, deputada Bia Kicis, do PL do Distrito Federal.
2: Realmente, nós não podemos abrir mão de cabeças brilhantes, de profissionais que, por décadas, desenvolvem projetos, cientistas renomados que trabalham pelo nosso país.
0: O projeto que autoriza pesquisadores e empregados de empresas públicas a permanecerem trabalhando mesmo depois da aposentadoria compulsória aos 75 anos, seguiu para análise do Senado. Da Rádio Câmara de Brasília, Antônio Vital.
3: Ciência e tecnologia. Patrus Ananias, do PT Mineiro, propõe que a sociedade discuta o projeto que institui a Política Nacional de Minerais Críticos, aprovado na Câmara e em análise no Senado. O congressista defende a industrialização nacional com o objetivo de processar minerais como lítio, nióbio e terras raras em solo brasileiro.
4: Patrus Ananias entende que é preciso garantir o uso de recursos estratégicos para fortalecer a soberania e evitar a entrega do patrimônio nacional a interesses estrangeiros. Ele vê a exploração dessas riquezas vinculada à criação de postos de trabalho e ao fortalecimento da economia interna.
3: Célia Chacriabá, do PSOL de Minas Gerais, critica o texto da Política Nacional de Minerais Críticos e Estratégicos aprovado na Câmara. Ela afirma que a proposta não define com precisão o que são esses minerais, nem separa interesses econômicos da proteção à soberania nacional.
4: Célia Chacriabá defende uma política nacional para a exploração mineral com consulta pública prévia e informada à população indígena. A deputada alerta que a extração sem critérios ambientais ameaça territórios, adoece comunidades e amplia os riscos para os povos originários.
3: Na opinião de Inácio Arruda, do PCdoB do Ceará, o Congresso deve priorizar o debate sobre minerais estratégicos e tecnologia, em vez de discutir pautas secundárias. Ele acredita que o desenvolvimento do país passa pela capacidade própria de extração, processamento e industrialização dos recursos naturais.
4: Inácio Arruda também teme a entrega de minerais estratégicos a interesses estrangeiros, sem geração de valor agregado no país. Para o deputado, investimentos em ciência, tecnologia e inovação fortalecem a soberania nacional e ampliam a participação da indústria brasileira no setor.
3: José Nelto, do União de Goiás, destaca que o Brasil vive uma disputa internacional em torno das chamadas terras raras. Por isso, o parlamentar reitera que os recursos minerais estratégicos devem permanecer sob o controle nacional.
4: Além disso, José Nelto critica a exploração mineral sem tributação adequada de outros metais associados ao níquel. Para o deputado, o Congresso deve impedir qualquer forma de entrega dos recursos naturais brasileiros a interesses estrangeiros.
3: Turismo. A Câmara aprovou a criação de uma rota turística religiosa na região do Cariri, no Ceará. A repórter Daniele Lessa tem mais informações sobre o lugar.
5: A Câmara dos Deputados aprovou o projeto que cria a Rota Turística Religiosa do Cariri, reunindo municípios do Ceará conhecidos pelas tradições religiosas e pelo turismo de peregrinação. O projeto foi apresentado pelo deputado Yuri do Paredão, do MDB do Ceará, para fortalecer o turismo religioso, valorizar o patrimônio cultural da região e estimular a economia local. Entre os principais pontos da rota estão monumentos e espaços religiosos já conhecidos pelos visitantes, como a estátua de Padre Cícero, em Juazeiro do Norte, a estátua de Nossa Senhora de Fátima, no Crato, a estátua de Santo Antônio, em Barbalha, e a estátua da Menina Benigna, em Santana do Cariri. Relatora da proposta, a deputada Renilce Nicodemos, do MDB do Pará, argumentou que a criação da rota ajuda a divulgar os atrativos religiosos e culturais do Cariri e

0: de ampliar o número de turistas e a geração de empregos na região. Pontos que também foram defendidos pelo deputado Helder Salomão, do PT do Espírito Santo.
1: E conciliar o turismo religioso com o desenvolvimento econômico sustentável, isso é também muito fundamental, com a geração de emprego, renda e oportunidades, é, de fato, de se louvar uma iniciativa como essa.
0: O texto prevê que o governo federal poderá apoiar ações de melhoria da infraestrutura turística, da sinalização e da acessibilidade, além de iniciativas de qualificação profissional e atendimento aos visitantes. Ao defender a aprovação do texto, o deputado Chico Alencar, do PSOL do Rio de Janeiro, comentou a beleza da expressão religiosa do Cariri.
2: Nós somos sequiosos de explicação das nossas origens e desejosos de infinitude. E eu, como filho de piauiense, tive a honra já e o privilégio de conhecer Juazeiro do Norte, Crato, Barbalha, Santana do Cariri, com as suas santidades e devoções muito bonitas, muito piedosas e dignas de uma rota turística religiosa.
0: O projeto que cria a Rota Turística Religiosa do Cariri, no Ceará, seguiu para análise no Senado. Da Rádio Câmara de Brasília, Daniele Lessa.
3: Desenvolvimento Regional.
4: Átila Lins, do PSD, destaca a visita a municípios do interior do Amazonas, onde participou de inaugurações e anunciou obras nas áreas de saúde, assistência social, esporte e infraestrutura. Segundo o deputado, as ações contemplam cidades como Lábrea, Tefé e Jutaí.
5: Ele também participou da posse do novo governador do Amazonas, Roberto Cidade, e do vice-governador Serafim Correia, após a renúncia dos antigos ocupantes dos cargos. Átila Lins destaca que a eleição realizada pela Assembleia Legislativa representa um momento inédito na política estadual.
3: Educação.
4: Sônia Guajajara, do PSOL de São Paulo, celebra a aprovação no Senado de proposta que cria a primeira universidade federal indígena, com sede em Brasília, mas com polos distribuídos em diversas regiões.
5: Sônia Guajajara registra que a Universidade Federal Indígena nasce de debates realizados nos territórios com a participação de professores, estudantes, educadores e do Congresso Nacional. Ela ressalta ainda a importância da instituição para valorizar os saberes dos povos originários.
4: Hildo Rocha, do MDB do Maranhão, lamenta ataque ocorrido no início do mês em uma instituição de ensino de Rio Branco, no Acre, onde um adolescente matou duas servidoras que tentavam desarmá-lo. Ele defende a aplicação efetiva da lei anti-bullying como forma de prevenção a episódios de violência.
5: Hildo Rocha também cobra do Ministério Público, das prefeituras e das comunidades escolares medidas contra o bullying no ambiente escolar. Ele afirma que diretores e profissionais da educação devem receber treinamento para identificar conflitos antes que a violência se agrave.
4: A Câmara analisa propostas que incluem os jogos eletrônicos como recursos pedagógicos no ensino básico. Confira os detalhes com a repórter Sofia Peçanha.
6: O uso de jogos eletrônicos como ferramenta de aprendizado pode ganhar mais espaço nas escolas brasileiras. Dois projetos que propõem desde atividades extracurriculares com games educativos até a utilização de técnicas de gamificação em sala de aula avançaram na Câmara dos Deputados. O primeiro projeto, apresentado pelo deputado Marcos Tavares, do PDT do Rio de Janeiro, institui os jogos eletrônicos como atividade extracurricular em escolas públicas e privadas de ensino básico. Na prática, as escolas poderão oferecer atividades com jogos educativos fora da grade obrigatória de disciplinas. O objetivo é estimular habilidades como raciocínio lógico, criatividade, a resolução de problemas, trabalho em equipe e a inclusão digital. O texto também determina limites para o tempo de exposição às telas, critérios pedagógicos e adequação por faixa etária e a capacitação de professores e monitores. A proposta foi aprovada pela Comissão de Educação. No parecer, o relator, o deputado Dagoberto Nogueira, do PP do Mato Grosso do Sul, destacou os benefícios do uso pedagógico dos jogos eletrônicos no ambiente escolar.
7: A utilização de jogos eletrônicos como ferramenta pedagógica contribui significativamente para o desenvolvimento de competências essenciais como raciocínio lógico, pensamento crítico, criatividade e resolução de problemas.
6: Também foi aprovado pelas Comissões de Finanças e Tributação e de Educação projeto do deputado Coronel Crisóstomo, do PL de Rondônia, que cria uma política nacional

0: contra crianças e adolescentes.
1: Jorge Sola, do PT da Bahia, acusa parte da oposição de alterar a legislação penal para beneficiar aliados políticos. O deputado alerta que a mudança na dosimetria das penas aplicadas aos envolvidos nos atos de 8 de janeiro pode abrir precedentes para reduzir punições para outros crimes graves.
0: Jorge Sola também relaciona a derrubada de vetos presidenciais a articulações políticas ligadas às investigações sobre o Banco Master. Ainda assim, o deputado afirma que a Polícia Federal deve conduzir as apurações de forma imparcial.
1: Paulo Marinho Júnior, do PL do Maranhão, acredita que mudanças na legislação penal podem reduzir a sensação de impunidade no país. Segundo o parlamentar, autores de delitos graves precisam ser responsabilizados com mais rapidez e rigor pela justiça.
0: Na visão de Paulo Marinho Júnior, a morosidade do judiciário e a falta de punição favorecem a reincidência criminal e estimulam fraudes eleitorais. O deputado defende a união de diferentes correntes políticas em torno de propostas voltadas ao fortalecimento da segurança pública.
2: Direitos Humanos.
1: A Câmara aprovou a remarcação de etapas de concursos para gestantes e lactantes. O repórter Antônio Vital acompanhou a votação.
3: A Câmara dos Deputados aprovou o projeto que garante a remarcação de etapas de concursos públicos para candidatas por motivo de saúde relacionado à gestação, ao parto ou ao período pós-parto. A proposta, já aprovada pelo Senado, estabelece que candidatas nessas condições poderão fazer qualquer etapa do concurso em segunda chamada, incluindo provas escritas, avaliações práticas e testes físicos. A candidata terá que cumprir os mesmos critérios e exigências dos demais concorrentes, preservando o caráter competitivo do processo. O projeto também define regras para a remarcação da prova. Ao ter o atestado médico aceito, a nova data deverá ocorrer entre 30 e 90 dias após o parto ou após a comprovação da condição de saúde. Em alguns casos, esse prazo poderá ser prorrogado. Outra medida prevista é a garantia de atendimento para candidatas lactantes, com direito à amamentação durante as avaliações, sem prejuízo do tempo de realização da prova. Relatora da proposta, a deputada Júlia Zanatta, do PL de Santa Catarina, argumentou que o projeto garante tratamento igualitário entre os candidatos, sem criar privilégios, pois apenas autoriza a realização das etapas em momento adequado. A relatora também destacou que a proposta, que inicialmente tratava apenas dos testes físicos para gestantes, protege não apenas a candidata, mas também a saúde do bebê.
4: Consegui, inclusive, ampliar, porque o projeto ele previa a questão das regras para concurso público, especialmente no TAF, no teste de aptidão física. O nosso texto, enquanto relatora, conseguimos ampliar para todas as etapas do concurso e incluir também a questão da amamentação.
3: O projeto foi aprovado de maneira simbólica pelo plenário, sem votos contrários. Para a deputada Érica Cocai, do PT do Distrito Federal, é uma maneira de garantir o direito das mulheres.
5: Asseguram que as mulheres possam ter condições de disputar qualquer tipo de certame e a partir do seu próprio conhecimento. A mulher que não tiver condições de disputar da mesma forma em função da gravidez ou em função de estar em um período pós-parto, vai ter o direito de, em outro momento, ter ali provada a sua capacidade.
3: O texto prevê ainda punições em caso de uso indevido do benefício, como eliminação do concurso e ressarcimento de despesas. Como o projeto que estabelece regras nacionais para permitir a remarcação de etapas de concursos públicos para gestantes e lactantes foi alterado pela Câmara, o texto retornará ao Senado para nova análise. Da Rádio Câmara de Brasília, com informações de Daniela Lessa, Antônio Vital.
2: Política.
0: Bongás, do Rio Grande do Sul, afirma que os correligionários do PT apoiam a criação da CPI do Banco Master e rebate acusações de que o partido seria contrário à investigação. Ele alega que deputados da legenda assinaram um requerimento para a criação da comissão no ano passado.
1: Bongás também cobra a instalação da CPI e defende o aprofundamento das investigações sobre irregularidades envolvendo o Banco Master. De acordo com o deputado, é necessário esclarecer possíveis conexões políticas e financeiras relacionadas ao caso.
0: Rodrigo Dazaeli, do PL de Mato Grosso, rebate críticas de parlamentares do PT sobre o uso de armas legalizadas pelo crime organizado. O deputado sustenta que a maior parte das armas apreendidas em ações criminosas não tem origem em registros legais.
1: Rodrigo Dazaeli também critica a atuação de parlamentares da esquerda

0: Nos debates sobre o Banco Master e a CPMI do INSS. De acordo com o deputado, integrantes do PT recorrem ao STF para tentar reverter derrotas políticas e usam informações distorcidas no debate público.
1: Termina aqui o Jornal Câmara dos Deputados, com trabalhos técnicos de Everson Urani e apresentação de José Carlos Andrade e Luciana Vieira. Uma boa noite para você.
0: A Voz do Brasil está de volta na segunda-feira. Uma ótima noite e um bom fim de semana.
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4: Eu tô sofrendo de um problema que quem não passou vai passar pelo menos uma vez, popularmente conhecido como esse.

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dia, caminhoneirada de todo o Brasil! Excelente dia de A a Z, de 0 a 100, que é pra de ninguém esquecer! É o Fernando Riquetti, turma, chegando por cá com toda a sua comitiva e feliz da vida pra mais um Brasil Caminhoneiro aqui na capital. Olha o sabadão pintando aí, gente! O calendário marca 16 de maio de 2026. É, outono brasileiro, outono brasileiro, termômetro na casa dos, deixa eu ver aqui, 16 graus aqui pelos lados da Avenida Paulista, e segundo o pessoal da Clima Tempo, vamos chegar à máxima de 25. O sol, ha, pinta já pelas bandas do leste às 6 horas e 34 minutos. Acorda, Brasil! E se esconde atrás da Serra da Cantareira pelos lados do oeste às 17 horas e mais 32 minutos.

0: Comigo, fazendo essa edição do Brasil Caminhoneiro, lá do outro lado do vidro, ele que fazia tempo que não dava as caras aqui, Everaldo Silva, o nosso da cidade de Lins. Bom dia, Everaldinho, você tá bem, meu irmão? Tudo tranquilo? Opa, sempre uma honra, uma alegria recebê-lo aqui, tá bom? Aí, cadê Jesus? Ah, Jesus tá sempre com nós, mas o nosso Jesus, o Luiz Jesus, hoje tá de folga, descansando, tá lá no QTH de sossego. O Everaldo Silva aí, ó, de pronto. Ah, Cat, deixa a bolé do Brasil Caminhoneiro, deixa o volantão disponível aí, que é comigo hoje, é isso aí. E vamos junto com o Everaldo Silva, acelerando esse nosso carrão até às 6 horas da manhã, com moda boa, com as principais notícias do mundo do transporte e da logística, tá legal? E você vai ficar sabendo daqui a pouquinho o que, que você vai conferir na tela do Brasil Caminhoneiro lá na Record 7 da manhã. Legal? É isso daí. Pois é, gente, hoje dia 16 de maio, ó, celebramos o dia do gari. É, rapaz, gari que faz um trabalho muito importante, hein, rapaz. É graças ao gari, gente, que a gente anda pelas ruas aí, ó. E ela tá mais limpa, tá mais bonita. Que tem uns porcaião e uns cascão aí que não tem jeito, né, velho? Rapaz do céu, tem uma lixeira do lado, o caboclo joga a latinha, joga a garrafa, joga papel da bala, tudo no chão ali, viu? Você tá doido. Eu tinha um amigo em Guararema, quando eu morava lá em Guararema, ali perto de Mogi das Cruzes. Aí ele tava na calçada, turista largou lá, mano. Jogou uma latinha de Coca-Cola, acho que era Coca-Cola, não sei, jogou pelo lado da janela. Rapaz, meu senhor ficou brabo. E o trânsito tava meio paradão ali, cara, ele não pensou duas vezes, ele pegou a lata do chão, correu até o carro. Ô, meu, você deixou cair! Acho que o cara deve ter ficado com uma vergonha, cara, uma vergonha que não... Agora tem uns bestalhados que é capaz de jogar e querer brigar com a pessoa ainda que fez isso, né? Mas, gente, vamos todo mundo aí fazer a nossa parte, vai. Para de ficar jogando lixo na rua, pelo amor de Deus. Se ele depois acaba entupindo o bueiro, a cidade fica feia, independente do lugar onde você mora, gente. Pô, tá chupando uma bala? Não joga no chão, cara. Põe no bolso. Aí você passou numa lixeira, bota lá, gente. Não fica jogando coisa no chão, não, tá bom? E tem gente que fica falando, é verdade. Ai, se eu não jogar lixo no chão, gari não tem serviço. Rapaz, o cara já tem trabalho por demais, ele fica varrendo rua aí por conta de folha de árvore que cai. Ah, vai você ficar jogando aí tranqueira, jogando lixo no chão. Ah, para com isso. O termo gari, gente, só pra gente fechar o boletim aqui, ele surgiu em homenagem a um francês chamado Pedro Aleixo Gary.
1: Gary,
0: sabe que é o Gary lá do Bob Esponja? E o Pedro Aleixo, gente, ficou conhecido por ser o fundador da primeira empresa de coleta de lixo. Isso lá no Rio de Janeiro, em 1876. Então tá aí a nossa homenagem, a nossa reverência aí ao Pedro Aleixo e celebrando aí o dia do gari. Hoje também é dia do médico geriatra, hoje também é dia internacional da luz. Data para a gente celebrar aí a importância da luz na ciência, na educação, no desenvolvimento sustentável e em diversas outras áreas, né, como medicina, comunicação, energia. E a data foi escolhida para marcar o aniversário da primeira operação bem-sucedida do laser. Sabe onde ela começou? Onde aconteceu, Beraldo? 1960, só não sei onde, mas foi pelo físico e engenheiro Theodore Mairan. É isso mesmo, Marquinho? Maiman? Ah, bom. Theodore Maiman. Tá bom, tá registrado aqui. Hoje também é Dia Internacional da Convivência em Paz. Isso tá difícil, hein? Rapaz do céu, conviver em paz hoje com o povo tá difícil, viu? Mas é importante, né, gente? A gente tem que viver, tem que agir junto, unir aí as nossas diferenças, diversidades, pra gente construir um mundo melhor, né, gente? Seja um mundo mais repleto de paz, de solidariedade, de harmonia. Parar com essas guerras, essas brigaiadas todas aí, gente. Você tá doido. No nosso calendário litúrgico, hoje celebramos o dia de São Simão Stock, que era um camarada que era muito obediente a Deus, tinha sua devoção. E ele recebeu, gente, a aparição de Nossa Senhora. E diz a história que ela trouxe a ele um escapulário, né? Que é aquele cordãozinho lá de proteção. E pediu para que ele utilizasse aquele escapulário com muita fé. Então vamos pedir hoje para Deus, para que Nossa Senhora nos permita sempre testemunhar o amor de Cristo e permanecer fiéis aí à nossa fé, né? Essa semana aí tivemos o dia 13 de maio, né? Que a gente teve como marco a primeira aparição de Nossa Senhora na cidade de Fátima, lá os três pastorzinhos. A gente pede para que Nossa Senhora também apareça para a gente, né, gente? seja como sinais aí quando a gente tiver acordado, é em sonho, né? Sonhar com Nossa Senhora é bom demais. Eita, nós. Vamos pros aniversários de cidade aqui, ô Jesus. Ô Everaldo. Jesus na cabeça aqui, vamos. Ah, tem que ter Jesus na cabeça, mesmo no coração. Aqui no estado de Rondônia, hoje é aniversário do município de Colorado do Oeste e também de Presidente Médici, no estado de Alagoas. Os municípios de Coruripe, Igreja Nova, Murici, São Luís do Quitunde e também o município de Traipu. Em Minas Gerais, os municípios de Muriaé e São João Nepomuceno. No Rio de Janeiro, os municípios de Nova Friburgo e São Pedro da Aldeia. E no estado do Paraná, o município de Nova Laranjeiras. Tá aí então, registrado aí. Parabéns aí a todos vocês que nasceram, para vocês que moram nessas cidades. E parabéns, né, a todos os aniversariantes desse dia 16 de maio. E hoje, Everaldo, se me permite aqui fazer um comentário. Hoje, 16 de maio, né, se o meu saudoso pai, né, estivesse vivo, ele estaria completando com a minha mãe, a dona Olímpia, 56 anos de casamento, rapaz. Eles casaram no dia 16 de maio de 70. Então, estariam completando hoje 56 anos de casamento. Mas olha, enquanto o meu pai, né, o saudoso Fernandão, e a minha mãe Olímpia estiveram juntos, eles foram muito felizes, viu, gente? Apesar de todas as dificuldades, eles foram muito felizes e deixaram aí um grande legado, sabe? Deixaram a história de um casal que sempre se respeitou um ao outro, que entenderam as limitações, entenderam as dificuldades de cada um, o modo de ver, o modo de entender as coisas e o melhor. Criaram 4 filhos, né, com muito amor e carinho. E desses 4 filhos já são 4 netos aí que tá aí para poder seguir aí a dinastia da família. Então, meu pai, muito obrigado aí pelo seu exemplo, né, como pai, né, no nosso dia a dia. E por ser esse companheiro, né, esse maridão tão fiel, esse maridão tão presente, né, na vida da nossa mãe Olímpia, né? Ela fala: "Ah, filho, não quero mais ficar lembrando disso aí não." Eu falei: "Não, mas a gente tem que lembrar sim. A senhora e o pai cumpriram, né, aquilo que vocês prometeram no altar, né, de permanecer juntos até que a morte os separe." E a morte, infelizmente, acabou separando eles dois ali, né? Não completaram nem bodas de ouro, né? Meu pai fez 20 anos agora que faleceu, então tinham 46 anos, 36 anos de casado, gente, 36 anos de casado. Mas tá aí, a gente lembra com saudade sim, mas nunca com muita tristeza, tá bom? Então por isso que a gente fala, gente, você que tá casado aí, eu dou o meu próprio testemunho disso, às vezes não é fácil, né? A gente passa por tanto apuro, por tanta dificuldade, se a gente não tiver carinho, não tiver compreensão, a coisa não vai pra frente. Então, sabe, saibam se respeitar, saibam entender as limitações, o limite de cada um, ajudar na hora que o outro tá fraco também, porque não é só o marido, muitas vezes tem que demonstrar força não, gente. A gente fraqueja, e fraqueja dá umas baqueadas fortes aí. E se a gente não tem uma companheira do nosso lado aí, que esteja, pelo menos para poder chorar junto com a gente, a coisa não vai adiante não. Então, sabe, o casal é aquela gangorra, né? Quando um tá bom, ajuda o outro que não tá legal, né? Quando o outro tá lá embaixo, puxa pra cima. E vice-versa, né? Quando a esposa também não tá legal, é a vez do marido dar essa força, né? Dar esse apoio. E tudo isso começa, sabe, no dia a dia, nas atividades cotidianas aí. Aproveita o sabadão aí que vai fazer uma limpeza em casa, ô compadre. Ajuda a esposa aí, rapaz. Tem que for pra pegar um paninho aí, tirar o pó das coisas, botar uma roupaiada lá para poder lavar na máquina, ou pelo menos se mostre pro ativo: "Amor, o que eu posso fazer para poder te ajudar?" Não é perguntar: "Oh, quer ajuda?" Não, o que eu posso fazer para poder te ajudar? Sabe, meu pai sempre foi assim: o que você quer que eu faça para poder te ajudar? O que tá passando de apuro? É passar uma vassoura no quintal, na cozinha, passar um pano, ajudar a limpar uma louça? Não cai braço não, parceiro, não cai o braço não, vamos lá ajudar. E a esposa da mesma forma também, vê o maridão aí também passando apuro aí: "Ô, meu amor, o que eu posso fazer para poder te ajudar?" Às vezes um abraço, um carinho já ajuda tanto, gente. Eita, nós. Desculpa aí o comentário, viu, gente, mas eu não podia passar essa data aqui em aberto e deixar esse recado aí para todos vocês aí também. Tá legal? É isso daí. Além do meu querido parceiro Everaldo Silva, que tá aí fazendo a sonoplastia do programa, tá lá o tio Amauri hoje também rendendo lá o nosso querido Reinaldinho Alves. Ei, Reinaldinho, bom descanso aí pra você, meu irmão. Tudo bem aí, tio? Suave? Legal. O tio fala: "Ei, Já trabalhei com tanta gente boa no rádio. Trabalhei com o Zé Bete, Oswaldo Betinho, Gilgão. Agora tem que trabalhar com o Riquete. Eu falei, pois é, né? A vida é assim. Um abraço, Tito. Eu tá ficando louco? Não, tô louco não. Tô brincando, Tito. Um abraço, obrigado pelo carinho, pelo incentivo de sempre aí, tá bom? E lá nos transmissores, lá tá o João Vai e o Batatinha lá também. Eita, nós. E também o Vartão. O Vartão tá por lá também, firme e forte. Aê, Vartão. Um abraço pra você, meu velho. Tamo junto aqui no Balaio do Gato. É isso aí, gente. Apresentações feitas, barriga vazia, mão lavada. Simbora nós acelerando o carrão do FM 77.5, 1040 kHz no AM. Pra você que nos acompanha pelas redes sociais, pelo aplicativo. Pra você que tá sempre conosco também pelo YouTube. youtube.com/capital com você. Muito obrigado pelo carinho, obrigado pela audiência. Tamo junto no Balaio do Gato sempre, viu? Não esqueça de curtir, comentar, compartilhar, que isso aí ajuda demais a gente aqui no dia a dia. Posso contar contigo, né? Sabia, sabia. Tá vendo, gente? Quantas opções pra você estar sempre ligado aqui com a gente. 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Vamos abrir a seleção musical de hoje, tudo dose dupla. Vamos lá então, ó, a gente abre aqui com Adson e Alana, com Galera da Rodagem, que é pedido da Dona Marina Prado lá em Ibiúna, e o Rio Negro e Solimões, de São Paulo a Belém, também pedido lá do Leão, do grupo Bitrem Rodotrem, sempre ligado com a gente. Vamos lá, Veraldinho, sapeca o dedo aí.
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Tá aí o Rio Negro e Solimões de São Paulo, a Belém, atendendo o pedido do Leão lá do grupo Bitrem Rodotrem. E antes, Adson e Alana, os irmãos, com galera da rodagem. Pedido lá da Dona Marina Prado em Ibiúna, lá no Cinturão Verde aqui da região metropolitana. Beijo pra senhora Dona Marina, pra toda a família, tamo junto no Balaio do Gato. E você participa aqui com a gente pelo DDD 11 983345777. Anotou? DDD 11 São Paulo 983345777. Vou dar um grande abraço aqui pro meu querido parceiro do Berrante, que tá sempre ligado com a gente, tá representando o pessoal do grupo Tropa do Alho. A Rosinha lá de São Bernardo do Campo, sempre na sintonia aqui com a gente também. Obrigado, Rosinho. Beijo grande pra você. Bel do Parque Bancário também marcando presença aqui com a gente. Beijo, Bel. Tamo junto por cá também, viu? A Dona Cida lá da Vila dos Idosos. A Dona Paula Benedita lá na Ilha do Bororé também tá ligadinha aqui com a gente. A Vovó Cidinha também mandando recado pra nós. Vovô Josué. Enfim, um beijo grande pra todos vocês. Muito obrigado pela gentileza. Muito obrigado pelo carinho de todos aí, tá legal? Pois é, gente. Nessa semana aí, ó, tivemos o anúncio aí de um novo aumento no preço do diesel, né? Preço do diesel que tá demais, gente, demais, por pressionando aí o setor de transporte de cargas e também de passageiros aí no Brasil, né? Olha, segundo o levantamento de uma empresa de tecnologia especializada, né, em meios de pagamento para frotas pesadas, ela mostra que o diesel aumentou uma alta de quase 30% só nesse último mês, viu, gente? Elevando assim os custos operacionais das transportadoras, e isso a gente sabe, né, impacta diretamente a logística nacional. Ó, gente, de acordo com a plataforma, o valor médio do S10 passou de R$ 5,74 para R$ 7,39. Isso entre o fim de fevereiro até o encerramento do mês de março. E no estado da Bahia foi onde a plataforma registrou os maiores aumentos, ó, 39%. 10% a mais do que a média nacional. Lá a gente encontra ali o diesel mais barato ali, R$ 7,60 o litro. Tá doido. Olha, gente, tá mais caro que no Acre. Tá mais caro que no Acre. Rapaz, ô Bahia, o que tá acontecendo com vocês aí, fi? Você tá doido, você tá doido. Bom, turma, não importa se são 29%, 39%, 40%, 10%. Olha, qualquer elevação no preço do diesel, ele afeta de pronto o caixa das transportadoras. E isso aí impacta diretamente no produto, né? Tudo aquilo que a gente consome. Porque combustível para transportadora é a principal despesa da atividade. É combustível, depois vem o pneu. E pneu é o quê? Derivado de petróleo. Acaba aumentando ali também. Não tem por onde fugir. Então vamos ver se o governo faz alguma coisa aí, né? Pra ver se consegue dar uma segurada nesse preço do diesel aí, viu? Porque o negócio tá muito complicado, gente. Tá complicado por demais. Isso é tudo história antiga, né, gente? Que se a gente tivesse investido em refinaria lá atrás, sabe? Em vez de ter aquela desviada, aquele monte de dinheiro desviado em Operação Lava Jato, aquela coisa arada toda, você pode ter certeza que o cenário hoje ia ser completamente diferente. Aí, Ketchup, por que você fala isso? Porque é o seguinte, gente, a gente é autossuficiente na produção do petróleo. Isso aí eu não estou contestando, não, e a gente, nós somos de verdade. Só que o diesel que o Brasil produz um petróleo assim de alta qualidade. Ele é um petróleo pesado, ele é um petróleo meio brutão. E as refinarias aqui no Brasil, elas não têm uma alta capacidade para poder processar esse diesel mais brutão. Então o que acontece? O Brasil tem que mandar para fora esse diesel bruto para poder passar pelo refino. E normalmente ele vai para refinarias ou no México ou nos Estados Unidos. Independente do lugar para onde vai, para comprar de volta, para trazer de volta, você tem que pagar isso aí em dólar. Aí a gente acaba pagando esse monte de preço no mercado. Aí que eu falo, né? A gente tinha tudo para ser autossuficiente aí na produção de gasolina, na produção de nafta, na produção do diesel. E infelizmente a gente, né, tem que pagar o pato por tudo isso daí, né? A gente tinha dinheiro para poder ser investido nas refinarias que nós já temos aqui no Brasil, né? Na Revap, na Replan, lá em Duque de Caxias, a construção daquela nova, lembra aquela nova refinaria lá? Me fugiu o nome dela ali, mas estava tudo pronto já para poder acontecer. Desviaram tudo o dinheiro dela. Aí ficou lá. Equipamento lá que já tinham sido comprados, tudo largado ali, enferrujou, já não serve mais para nada. Aí vai a Dilma lá, compra lá a refinaria lá em Pasadena, né? Pelo dobro do preço que ela valia, a gente vendeu por um terço daquilo que ela... É as coisas nesse Brasil aqui que, sabe, é tudo torto, gente. É tudo, sabe, tudo largado a Deus dará. E tá aí hoje a gente pagando preço por tudo isso daí também, viu?
Tá fácil não, gente, tá fácil não. Vamos curtir moda, vai, Cat. Sexta, sabadão não é dia de não ficar fazendo coisa ruim, não. Eu concordo, vamos lá, vamos tocar o barco pra frente. Mas a gente não pode esquecer disso não, gente. Você tá doido. Olha o Juliano César chegando aí com rumo a São Paulo. Tem o rumo a Goiânia, agora ele tá fazendo a viagem de volta. Bem legal essa música aí, viu? E na sequência tem o Biá com participação aí do Dino Franco, chofer da estrada. Vamos ver.

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0: Aí o Juliano, Sardo não, antes é o Biaide no Franco com o Chofer da Estrada. E antes aí o Juliano César rumo a São Paulo. Eu tava falando com o Everaldo aqui, quando tava tocando as modas, né, que a gente conhece rumo a Goiânia, né? E agora o Juliano César tava fazendo a viagem lá do contrário, contando, né, a chegada dele a São Paulo novamente. Legal, legal. Vamos lá pro intervalo, gente, tomar uma água, um cafezinho, um cavalo. Na volta tem a nossa reza, tem a nossa oração, tem o evangelho de domingo pra gente poder entender um cadiquim, tá bom? Mas não vai longe não, que o intervalo é rápido e eu volto já.
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0: É, gente, hora da nossa oração, da nossa reflexão aqui no programa Brasil Caminhoneiro, né? E como nós fazemos todos os sábados, a gente sempre dá uma espiada lá no Evangelho de domingo, né? E amanhã a gente vai ver o Evangelho da Ascensão do Senhor, que é quando Jesus sobe ao céu de corpo e alma. Nunca mais aparece aqui aos olhos da gente. Eita, nós. Isso daí, gente, acontece justamente, né, naquele período de 40 dias depois da Páscoa, né? E é tão importante, né, gente, não só para a igreja, né? Mas para o homem, né? Para todos nós, essa questão do mistério da ascensão do Senhor, né? E ele é tão importante que a gente tem até um dia especial para a gente voltar os nossos olhos a esse mistério que acontece desde os primórdios do cristianismo, né? Em que Jesus solenemente sobe aos céus, se senta à direita de Deus Pai, e todos nós vamos aqui por aqui, né? No pavilhão de baixo, caminhando, e cada um de nós, na sua religião, dentro do seu credo, cada um de nós vem anunciando a vitória de Cristo sobre a morte. E a gente fica sempre naquela expectativa, né, de que ele volte uma segunda vez. Às vezes parece que, né, quando a gente fala assim da ascensão de Cristo, a primeira ideia que a gente dá é que Jesus abandonou todos nós aqui embaixo, né? Parece que Jesus desaparece e a gente fica aqui ao meio que é o Deus dará. E a gente começa a acompanhar certas circunstâncias do nosso dia a dia e parece, nossa Senhora, porque onde é que está Deus? Onde é que está Jesus que não vê essas coisas que acontecessem, né, gente? Só que é o seguinte, turma, Jesus, né, tem essa parte, né, de subir aos céus e ficar junto de Deus. Isso aí faz parte do plano de salvação, né? Porque só aquele que saiu do Pai pode retornar do Pai. E com a ascensão do Senhor aos céus, essa porta começa a ficar aberta para nós também. Você percebeu só a magnitude de tudo aquilo que Jesus passou na sua vida pública, né, nos 3 anos que ele teve por aqui, pela sua morte, né, por tudo aquilo que ele passou carregando aquela pesada cruz no Calvário, de uma morte tão dolorosa, tão penosa, né, que é ser pregado numa cruz, gente. Tudo isso faz parte do plano de salvação de abrir as portas dos homens para que a gente consiga um dia viver nessa esperança da vida eterna. E Jesus está lá, gente, sentado à direita de Deus. Mas isso não significa que Jesus lá está lá sentadão, lá tomando aguinha gelada e vendo a coisa acontecer, de gringolar para cá e não está fazendo nada. Nada, gente. Jesus está lá sentado à direita de Deus, uma linguagem figurada, viu, gente? Porque ele é o nosso mediador, está sempre intercedendo, ajudando a gente aqui no dia a dia. O trabalho de Jesus, de Nossa Senhora, não para não, gente. E de Deus também. É 7 por 24, não para, não tem folga não, gente. Não tem folga não. Jesus, com a sua ressurreição, ele inaugura o seu reino, né? Um reino que não vai ter fim. E nessa cerimônia da ascensão, nós, seres humanos, a humanidade toda, é elevada ao mais alto grau de sua dignidade, gente. A gente está ali junto com Jesus. As pessoas que já partiram desse plano estão lá junto com ele, reinando definitivamente nos céus e intercedendo em nosso favor aqui na Terra, viu, gente? E nos momentos de fraqueza, nos momentos que a gente está mais ali pitimbando, caindo para os lados, é que o dom do Espírito Santo muitas vezes se faz presente e nos ajuda, nos impulsiona para a gente ir para frente, ir para cima. Então, gente, a ascensão de Jesus não é uma partida ali para uma zona distante de lá do universo, sabe-se lá para onde que vai, mas é uma proximidade permanente. Jesus vai para uma outra dimensão, mas ao mesmo tempo ele está ali, ó, presente no nosso dia a dia. Os discípulos perceberam isso. E isso aconteceu de uma forma tão grande com eles, rapaz, que apareceu uma coragem, uma vontade de anunciar o evangelho e a boa nova, que cada um saiu para um canto aí. E todos eles acabaram morrendo, e de forma cruel, muitas vezes, nesse testemunho do evangelho. É uma coragem douradora que eles tiveram ali também. E ser cristão é isso, gente, é como os discípulos, é ser presença, é ser dom, é sentir-se compensado pela proximidade interior de Deus e de dar ativamente em tudo aquilo que fazemos, né? Nos dá de forma total, seja na família, no trabalho, na escola, no dia a dia. A gente tem que fazer isso, né? Dar esse testemunho em favor de Jesus Cristo, não apenas com palavras, mas com atos. Não adianta nada você ficar falando aí, decorar a Bíblia de cabo a rabo, de fio a pavio, se a sua conduta não confere aquilo que Jesus pediu para a gente poder fazer. Sabe, gente? É praticar a santidade. É seguir aquilo que Jesus ensinou. Mesmo diante de tantos males, de tantos sofrimentos, como a gente costuma rezar na Salve Rainha, né, nesse vale de lágrimas. Cristo já venceu, gente. E a promessa é que ele vai voltar. Então, gente, nessa promessa de que Jesus vai voltar, a gente não pode também correr o risco de a gente ser surpreendido por Jesus da mesma forma quando o ladrão invade a casa da gente ali também, né? Por isso que é importante que a gente viva no mundo preparado, ensinando, sendo bom. A gente falha muitas vezes? Claro que falha, eu falho, todo mundo falha. Mas viver no mundo é isso, gente. É a gente evangelizar, é a gente procurar mostrar para as pessoas aí o quanto Deus é importante na vida de todos nós. Evangelizar, salvar quanto a gente puder salvar, gente. E a gente nunca pode se esquecer de a gente permanecer com os olhos da fé sempre fixos ali no Senhor. Sempre que a gente precisar, vamos rezar, gente. Reza um Pai Nosso, reza uma Ave Maria, abra a Bíblia, leia, contemple, procure entender. Se você não entendeu, busca alguém aí, pede um padre, uma religiosa, um religioso, te ajudar a entender. Vida em comunidade é isso que acontece. Isso a gente tem que aprender muito com os nossos irmãos evangélicos, os protestantes, a gente tem que aprender muito com eles com questão disso daí, viu, gente? Porque na dúvida eles estão sempre perguntando ali, né, para alguém que entende um pouco mais. E a gente muitas vezes fica matutando aí na nossa ignorância sem entender aquilo que é e deixando passar momentos importantes de iluminação do Espírito Santo no nosso dia a dia. Tá legal? Vamos nesse momento então colocar aí as intenções particulares de cada um que participa aqui da nossa programação. E a gente lembra de forma especial a todos vocês que estão sempre nos acompanhando aí do outro lado do rádio. Coloque a sua intenção no colo de Jesus e de Maria, que eu tenho certeza que assim, com a ascensão de Jesus na sua morada eterna junto de Deus, pode ter certeza que esse teu pedido também vai subir lá para cima. E na hora certa, no momento oportuno, você também terá a sua graça alcançada. Vamos rezar então? Ave Maria, cheia de graça, o Senhor é convosco. Bendita sois vós entre as mulheres. Bendito é o fruto do vosso ventre, Jesus. Santa Maria, Mãe de Deus, rogai por nós, pecadores, agora e na hora da nossa morte. Amém. Pai nosso que estais no céu, santificado seja o vosso nome. Venha a nós o vosso reino. Seja feita a vossa vontade, assim na terra como no céu. O pão nosso de cada dia nos dai hoje. Perdoai-nos as nossas ofensas, assim como nós perdoamos a quem nos tem ofendido. E não nos deixeis cair em tentação, mas livrai-nos do mal. Amém. Que Nossa Senhora, Mãe de todas as glórias e graças, São José Operário, seu esposo, São Simão Stock, o santo do dia, e São Cristóvão, padroeiro dos viajantes e dos motoristas, que eles nos abençoem e nos protejam por todos os dias de nossas vidas, que assim seja. Amém.

da graça. Hoje, exatamente hoje, agora, nesse instante que você resolveu se conectar aqui no meu canal, com essa novena, com este momento musical, é hoje o tempo da graça. Não deixa para depois. Abra o seu coração. Abra as portas do seu coração para a ação de Deus na sua vida. O Kairos, o tempo da graça na sua vida. Não sei quais caminhos você escolheu, não sei como está o seu coração, mas Deus conhece o seu coração. E Ele que sabe de todas as coisas, sabe especialmente daquilo que você mais precisa para ser ainda mais dEle. E mesmo que você tenha escolhido caminhos totalmente distantes do Senhor, hoje é esse tempo de graça onde você abre o seu coração e apresenta as suas fragilidades, os seus pecados, as suas misérias, mas com a firme decisão de voltar para Deus. Daí é a parte dEle. Vem dEle, a iniciativa é dEle, de derramar sobre você, sobre mim, sobre todos aqueles que clamam, vem Espírito Santo, o seu Espírito. Seu Espírito que transforma o coração de pedra em coração de carne. O seu Espírito que controla em nós os nossos temperamentos, os nossos anseios, as nossas euforias, as nossas paixões. O Espírito Santo que faz morrer em nós o homem velho e surgir o homem novo. Faz morrer em nós a mulher velha, com seus pensamentos, com a sua consciência antiga, afastada de Deus, e fazer surgir a mulher nova, o homem novo, cheio do Espírito. É isso que você deseja? Peça isso. Hoje eu quero ser, hoje, esse dia, essa data, esse momento que se chama agora, eu quero ser um novo homem. Eu quero ser.

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1: É isso aí, turma. A prosa tá boa, mas estamos chegando aí na reta final aí do programa. E antes da gente se despedir, lembrar que daqui a pouquinho, 7 horas da manhã, tem Brasil Caminhoneiro lá na tela da Record, viu, gente? E eu chego com uma matéria direto da cidade de Palmeira, no Paraná, falando aí sobre a produção de feijão. Essa cidade de Palmeira aí, ô Everaldo, é uma das principais, um dos municípios que mais planta feijão no Brasil, é lá. O rapaz lá que atendeu o dia da reportagem falou o seguinte: Cat, quer saber como nós somos importantes? Eu falei, como? Fala o seguinte, imagina 10 pratos de feijão preto, de feijoada. Aí, opa, feijoada é bom. Pois é, de cada 10 pratos de feijoada, 7 vem daqui. Olha que legal, cara. E nessa semana aí, né, o pessoal acabou com essa friaca toda, né, acabou dando uma antecipada aí na colheita, né, na colheita do feijão, né, aproveitando até que a chuva deu uma treguinha lá pra eles também, porque no dia que nós fomos gravar a reportagem, pai, tava uma chuva danada lá, a gente não conseguiu não acompanhar nenhum roçado, né, nenhum trabalho ali de colheita, acompanhar de pertinho lá o cultivo do feijão. O pessoal depois mandou umas imagens pra gente, a matéria tá bem legal pra você entender um pouco essa questão do contexto e a importância do caminhoneiro no dia a dia do transporte do feijão nosso de cada dia. Legal? Então não perde não, daqui a pouquinho, 7 horas da manhã, você vai ver essa matéria e também a matéria do Francisco Garonce, meu parceiro, que fala sobre a relevância e a importância do caminhoneiro autônomo ainda na logística brasileira. Muita gente fala, ei, Cat, caminhoneiro autônomo hoje já não tem mais relevância, não tem muita importância não. Ah, é? Você que pensa, fi. Você que pensa. A turma tá aí, ó, firme e forte na onda do transporte. Você vai conferir essa matéria bem legal que o Francisco Garonce produziu pra gente aí, tá legal? Tem também o giro de notícias da semana, tem os recadinhos ali da turma. Então não perde não, viu, gente? Perde não. Fica lá com abaixa um pouquinho aí o volume da Rádio Capital e fica com o zoinho colado lá na telinha da Record lá. É meia hora só, das 7 às 7h30, pra você ficar sempre antenado aí as principais notícias do mundo do transporte e da logística, tá legal? Ou então, se você quiser, assiste amanhã, domingão, 7 horas da manhã, Repeteco do Brasil Caminhoneiro lá na tela da Record News. Feito? Combinado? É isso daí. Everaldinho, obrigado, meu irmão, pela beira, tamo junto. Vai fazer plantar hoje até que horas aqui na rádio? Até 1 da tarde? Boa, meu irmão. Boa jornada aí pra você, tá bom, meu velho? Beijo na família toda lá, tá bom, meu irmão? O paizão tá bem lá em Lins? Tá? Tudo bem? Boa, isso é importante, isso é importante. Turma, muito obrigado pelo carinho, obrigado pela audiência, né? Para todos vocês que nos acompanham durante a semana, nesse programa especial de sábado também, que Deus os abençoe, que proteja sempre. E segunda-feira eu tô aqui, ó, firme e forte na onda do transporte, junto com meu querido Luiz Jesus, para mais um Brasil Caminhoneiro inédito aqui na capital. Tá bom? Tá na tocada? Vá com calma, com tranquilidade, vamos respeitar aí a turma aí dos pé de breque. Para você que roda aqui por São Paulo, viu, gente? Vamos com cuidado, com atenção, é porque final de semana vai ser esse tempo meio chechelento, pistas molhadas, escorregadias, vamos sempre reduzir aí a velocidade, tá bom? É isso daí. Tchau, turma, fiquem todos com Deus e até segunda. Tchau!

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Quem não me conhece, sou Dona Eliana, cigana, taróloga e conselheira espiritual. E a partir desse momento, peço licença, peço permissão para adentrar a sua casa, adentrar o seu trabalho, adentrar onde você, meu amigo, onde você, minha amiga, estiver. E também já quero agradecer pela confiança, hein, gente? Pela confiança depositada em mim, na minha maravilhosa cigana e no povo espiritual que me acompanha. Aproveita já vai acessando aí minhas redes sociais, hein? Dona Eliana Cigana. E também torne-se o meu seguidor. Dê suas opiniões lá, vê o que você sugere pro programa, se você está gostando, se não está gostando. Pode falar. Solta o verbo, só não me ofende, hein? Tá bom? 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Olha, semana passada falamos demais, me empolguei porque era o programa que antecedia o Dia das Mães, né? Eu não poderia falar de uma pessoa, deixar de falar das mães que são tão especiais. Aliás, gente, não fica brigando aí porque um ou outro pagou mais pelo churrasco ou pelo almoço da mãe, não. Prioriza a mãe. Às vezes um irmão tem mais condições financeiras do que o outro. Não vamos ficar aí mendigando, não. Coloca a sua mãe no altar, seja no dia do aniversário dela, seja no dia das mães, em qualquer dia. Se você pode, não vai te fazer falta, não fica cobrando do outro, não. Faça por você, o que importa é o que você sente, tá bom? Hoje, no decorrer do programa, vou colocar a foto da minha mãe, Dona Eliete. Sabe por quê? Ela passou o Dia das Mães conosco. Porém, é difícil ela deixar tirar foto, é difícil ela deixar divulgar, tá? Já a Tule vai estar liberando a foto aí para você. Ah lá, já tá lá, ó. Para vocês verem minha velhinha cigana, linda como sempre. Gente, eu me emociono toda vez, viu? Quando a gente não tá na cidade, a gente tá ali sempre no meio do mato, é nossa rotina, viu? Colhendo ervas, plantando, isso é o nosso dia a dia, tá? Então, gente, voltando a falar da consulta, não deixe sua vida acabar, seu casamento acabar, você perder emprego, sua vida descer ladeira abaixo. 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Como eu disse a semana passada, me excedi demais. Falei que ia ensinar um trabalho para quem sofre com dor na coluna, acabou não dando tempo, mas eu não esqueci. O que eu prometo, eu cumpro. Hoje eu vou estar ensinando para você, tá bom? Então, já a gente vai ter também, vai falar sobre os banhos, né? A vela e o incenso da semana. Já eu vou contar uma história do preto velho que eu tenho certeza que a sua será a oitava lágrima cair. Porque eu toda vez que leio esse texto eu me emociono. Vai ser uma singela homenagem aos pretos velhos, tá bom? Mas a partir desse momento, convida todos a fecharem os olhos, respirarem bem fundo, elevar os pensamentos e juntos fazermos uma linda oração de amor e fé. E hoje, em homenagem aos meus amados pretos e pretas velhas. Amado preto velho, amada preta velha, peço de todo o coração, do fundo da minha alma, a vossa presença ao meu lado direito e que através do meu lado sagrado, vós possa auxiliar-me e amparar-me neste momento de minha vida. Peço ao Senhor, peço à Senhora, que me equilibre energeticamente e acalme meu coração, para que equilibrado eu possa direcionar meus pensamentos e escutar as vossas palavras através do meu eu interior. Os meus desejos e

pensamento já foram registrados nas telas vibratórias divinas e já estou sendo irradiado pelas esferas afins com meu estado de espírito ao qual me encontro nesse momento. Eu, em sua imensa luz e sabedoria, interceda por mim para que eu possa ser auxiliado pelas hierarquias de luz a qual estou ligado. Mostre-me meus erros para que, consciente deles, possa retificá-los. Ó meu amado preto velho, ó minha amada preta velha, seja a guia que me conduzirá à senda evolutiva do Divino Criador nesta terra de meu Deus. Remova todos os buracos, pedras e obstáculos que têm me prejudicado. Nunca deixe faltar a sabedoria necessária para que eu possa tomar as decisões certas e assim remover as situações que me perturbam. Nunca deixe faltar saúde em meu corpo material, pois sem ela não consigo viver dignamente nesta terra. Nunca deixe faltar o alimento de todo dia. Nunca deixe faltar esperança em realizar os meus sonhos e projetos. Em sua morada espiritual, zele por mim nesta terra de meu Deus. Amém.

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1: Já voltei e quero falar para vocês que Dona Eliana cigana todas as quartas-feiras aqui na Rádio Capital a partir das 18 horas e também aos sábados a partir das 8 horas da manhã. Ah, gente, eu preciso dar para vocês notícia do gatinho Fênix. Sabe aquele gatinho que a foto ficou ali da outra vez? Pois bem, essa semana ele deu um susto tremendo na gente. Ele quase partiu. Teve uma diarreia terrível. Tive que largar as pessoas no meu consultório e correr para o veterinário, mas entrou no soro, foi hospitalizado e agora, graças a Deus, está muito bem. Mas quero falar para vocês que eu continuo precisando da sua ajuda aí, hein? Se você puder trazer areia, tapete higiênico, que a gente está usando em média um pacote por dia. Se você puder ajudar com ração, com o que você puder ajudar? Ah, Dona Eliana, eu moro longe, eu não tenho como levar. Não tem problema, você pode ligar lá no consultório e ver os meios de você ajudar com qualquer valor. Tá, você pode se tornar associado, você pode fazer qualquer valor no Pix, me ajuda. E o meu compromisso com você é colocar todas as despesas ali disponível, porque você me ajuda e o meu compromisso é honestidade. Mostrar o valor que entrou e o valor que saiu, tá? Essa semana tem muitas notinhas, não tive tempo de organizá-las ainda, mas a partir de segunda-feira, no máximo na terça-feira, estará disponível para você conferir. Infelizmente, no mundo tem muita sacanagem e eu gosto de fazer as coisas às claras, mostrar o que entrou e o que saiu para que não fique nenhuma dúvida. Porque não tenho só o Fênix, tenho vários animaizinhos de estimação, todos eles fazendo tratamento, todos eles de resgate, todos eles com traumas que sofreram antes de chegar até a mim. Tá bom? Então são tratamentos caros e eu sei que eu vou poder contar com a sua ajuda para que eles consigam ter qualidade de vida. Eles merecem, gente. São anjinhos de luz, não fazem mal a ninguém. E só nos retribuem com muito amor, carinho e não merece sofrer, tá bom? Então, se você puder me ajudar, eu já vou agradecer aqui por antecipação, porque eu tenho certeza absoluta que de alguma forma você vai me ajudar. Bom, obrigada mesmo. 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Olha, gente, já eu vou estar passando a curiosidade cigana, que é para amenizar a dor na sua coluna, hein? 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Mas é já que eu vou passar curiosidade. Sabe por quê? Porque agora eu vou falar com você. Isso mesmo, com você, ouvinte, que ligou, que deixou sua pergunta e tá aí ansioso pela resposta da minha maravilhosa cigana.
2: Dona Eliana, aqui quem fala é a Simone. Eu nasci no dia 17/10/1968. O que eu gostaria de saber sobre a minha saúde, principalmente sobre o coração? Eu agradeço.
1: Olha, você sabe que a sua saúde, ela requer cuidados, tá? Cuidados médicos, não deixe de fazer seu tratamento. Seu coração também, você sabe que tem alguns probleminhas ali já pré-existente, não deixe de cuidar, tá? E cuide também do seu lado espiritual, sabe por quê? Aqui mostra que você tá um pouco para baixo, um pouco triste. Isso a gente vai conseguir definir numa consulta completa, tá? Porque aqui a gente tá falando muito superficialmente, tá bom? Mas cuidado com a sua saúde espiritual e física, tá? E melhore esse astral, porque muitas vezes quando a pessoa tá muito triste, acaba atraindo coisas ruins. E aqui me mostra que você está um pouquinho para baixo devido a problemas financeiros. Mas me fala, nesse plano, quem é que não está com problema financeiro? Só os nossos políticos, né? Desculpa, gente, pensei e falei, sou língua solta, tá bom? Fora isso, nós trabalhadores corremos sempre atrás do abençoado dinheirinho para poder manter o aluguel, alimentação, no meu caso, os pets. Então não é só você não, tá bom? Não fique para baixo, acredite, tenha fé, as coisas vão melhorar. Vou colocar seu nome na oração, tá bom?
3: Meu nome é Luzia da Silva, eu sou do dia 20/6/1968. Dona Eliane, eu gostaria de saber se a pessoa que mora lá na minha casa, se ela vai mudar de lá, como eu faço para ela mesmo mudar. Só que não posso dizer o nome dela na rádio, ela chama Maria de Fátima Brazão.
1: Dona Luzia, a senhora falou que não pode falar e falou, Dona Luzia, tem a língua solta igual eu aqui? Não pode. Olha, não precisava falar não, porque para assumir tem uns truquezinhos que a gente ensina para a senhora, tá bom? A senhora pode escrever o nome dela num pedacinho de papel. Agora o que eu vou falar parece que é nojento, tá? Mas é necessário fazer. Aí quando a senhora for lá no banheiro fazer o número 2, joga esse papelzinho lá no número 2 e dê descarga mentalizando que assim como aquilo que a senhora fez ali tá indo embora, aquela pessoa também vai sair. Faça com fé, tá bom? E eu tenho certeza absoluta de que essa pessoa vai sair. Se por um acaso não sair, depois a senhora liga lá no meu consultório para gente indicar também outras coisas. Mas fazendo com fé o que eu ensinei aqui, gente, serve para Dona Luzia, serve para você também que está com algum encosto aí dentro da casa ou casa de aluguel que não queira sair. Faça isso e vai dar certo. Tá bom? Gente, agora anota aí, olha. Já vai anotando uma curiosidade cigana muito simples, tá? Que é para amenizar a dor na coluna. Gente, eu não tô falando que vai curar, mas dependendo da sua fé, até pode acontecer isso, tá bom? Então não vai abandonar o seu tratamento. Acrescente esse que eu tô falando aqui, mas não abandone se tiver com uma hérnia de disco, se tiver com uma cirurgia marcada, mas faça que esse daqui vai ajudar. Entendeu? Não abandona o seu tratamento. O que você vai precisar é de uma cana, tá? Uma cana do seu tamanho. Você mede no sentido comprido, da cabeça até os pés, tá? Se ela for um pouquinho maior, você corta, porque tem que ter a sua altura. E aí, olha, gente, é muito simples, tá? Você vai colocar embaixo do seu colchão essa cana, no sentido comprido também, do pé à sua cabeça, no lado que você dorme, tá? Esquece a cana lá, deixa lá. E você vai ver se tem escoliose, vai melhorar. Se a dor é insuportável, vai melhorar. As pessoas acham que somente trabalho, que vai muito material, que dá um trabalho danado para fazer que dá resultado. Não! Esses trabalhos que eu estou ensinando hoje são na linha de pretos velhos, tá? Então, são coisas simples que se faz e se tem resultado, tá bom? Não de casca a cana, hein? De jeito nenhum. É a cana do jeito que você colheu. Só tira lá as folhinhas e coloca embaixo da cama. E não vai ficar ali pensando se você... Não vai ficar pensando ali à noite, acordei com fome, vou pegar essa cana e vou comer, não. Não pode, você desfaz o trabalho, deixa ela lá, tá bom? Olha, gente, já vou ensinar mais uma coisinha muito simples para você fazer. Um banho que vai levar tudo embora pelo ralo. Coisas pesadas, coisas ruins, também na linha de preto velho, tá? Mas é já, porque agora, novamente, eu vou falar com você, ouvinte, que ligou, que perguntou, vai ter sua resposta agora.
4: Recebendo mensagens aqui, dizendo que amaram ter visto a foto da sua mãe. Teve uma ouvinte até aqui que ficou emocionada, Priscila. Um beijo, Priscila.
1: Tuli, já eu vou pedir para você pôr de novo. Porque faz muito tempo que os ouvintes me perguntam da minha mãe. Ela é uma cigana muito idosa, ela não permite muito colocar a imagem dela. E essa foto foi, assim, uma coisa que ela me presenteou.
4: A receptividade das mensagens aqui das pessoas foi maravilhosa. Eles adoraram. Eu vou colocar assim, para você que tá ouvindo Uma Estrela no Ar, manda mensagem aqui no 983345777. Faça sua pergunta para Dona Eliana. E daqui a pouco eu vou colocar novamente o telefone e os contatos da Dona Eliana. Quem manda aqui essa mensagem é a Benedita Brito, do Grajaú. Ela quer saber sobre a vida profissional e afetiva.
1: Olha, para eu falar de dois temas aqui, eu precisaria de mais tempo, né? O que ela queria saber da vida amorosa?
4: Ela só colocou desse jeito, ó, sou Benedita Brito, do Grajaú. Quero vamos saber lá sobre a minha vida profissional e afetiva.
1: É, vamos lá. Eu vou ver o que a cigana vai responder aqui, tá? Porque para mim responder dos dois, eu acredito que não vai dar.
4: Claro.
1: Olha, a vida afetiva, cuidado, traição a caminho, tá? Era até bom que não tivesse aparecido, né? Você um pouco triste, relacionada à vida afetiva, cuidado que esse homem que tá aí no seu caminho precisa prestar mais atenção nele, tá? Precisa prestar atenção para você não tá levando gato por lebre, tá bom? Agora vou tentar ver, tá, da sua vida profissional. Poderia ser um pouquinho mais específico, né? Então vou responder da forma que der aqui, olha. Já apareceu você e está mostrando sua vida profissional, o seu caminho completamente fechado. Então, resumindo, traição e caminho fechado, te indico procurar uma pessoa da sua confiança ou agendar uma consulta com a minha cigana para a gente poder verificar o que está acontecendo aqui. É triste, mas teu caminho não tá legal. Não vou mentir, não tô aqui para enganar ninguém, tá bom? Tanto no afetivo quanto no financeiro, não tá bom. Tem aqui traição e tem caminhos fechados. Inclusive, a gente precisa detalhar porque aqui me parece que tem trabalho atrapalhando os seus caminhos, tá bom? Se puder, me procura, liga lá no consultório, agenda uma consulta e vamos conversar para ver o que dá para fazer. Tuli, tem mais?
5: Paulo César. Eu sou de 27/3, de 75, eu moro aqui no Jardim Grimaldi com a minha mãe e eu gostaria de saber se nós vamos conseguir mudar essa casa para uma outra casa, para um outro bairro interior, ou se a gente vai continuar nessa casa. Muito obrigado, Deus abençoe.
1: Amém. Paulo, nunca fala assim. Se você tem vontade de ir, fala eu vou conseguir e aí meu povo vai te ajudar, tá? Se vocês forem esperar tudo ocorrer do jeito que vocês querem, aí vocês não vão. Então, muitas vezes, tem que peitar o que quer, tem que desbravar, falar eu vou e vai dar certo, tá? Aqui eu não sei se você colocou casa à venda ou não, mas mostra aqui que vocês precisam também tomar cuidado, tá? Para não ser passada a perna em vocês, tá? Mas também seria necessário a gente detalhar mais para saber o que fazer. Porém, se você quer ir de verdade, o meu povo cigano vai te ajudar. E assim que você mudar, você avisa pra gente aqui, tá bom? E se você quiser detalhar mais, porque se quiser vai ter que ir de peito aberto, encarar a dificuldade, aí você me liga e a gente vai detalhar isso, tá bom? Não vai ser uma mudança fácil, é claro, tá? Inclusive de adaptação, principalmente da sua mãe. Porém, a mudança é possível, sim, mas com cautela, tá bom? Olha, gente, anota aí agora que eu já vou passar o banho. Hoje a gente tá assim, rapidinho, né? Não tô nem respirando para não acontecer da semana passada. Eu ter prometido e não ter dado tempo. Hoje, agora, vou te passar o banho, que é para tirar toda aquela carga pesada do dia a dia, sabe? Você fica indisposta, o ombro pesa, as pernas parece que tá carregando bolas de ferro. Pois é, inveja, olho grande, essas coisas infelizmente tem. Às vezes a pessoa tem olho tão ruim que nem ela mesma sabe. Se ela soubesse, ela nem se olhava no espelho para não secar a própria vida, né? Vamos lá. Você vai precisar de 0,5 litro de caldo de cana. De novo a cana aqui, sabe? Porque preto velho trabalhava muito com coisas que eles achavam mais fáceis, né? Então, assim, o caldo de cana. Você pega ali, em média, 0,5 litro de caldo de cana. Coloca mais 0,5 litro de água na temperatura que você quiser. Depois, toma o seu banho de higiene normal. E não é só pegar esse banho e jogar de qualquer jeito, não, tá? Você vai jogando, pensando naquilo que tá tudo indo embora, carga, inveja, tudo de ruim. Joga primeiro do lado direito, com carinho, mentalizando luz, energia, coisas boas vindo na sua direção. Depois, o lado esquerdo, mentalizando tudo de bom novamente. E termina do lado direito, entendeu, né? Direito, esquerdo, direito. Faça isso. Faça pelo menos um banho por semana, pelo menos durante 3 semanas. Não tem horário e não tem dia, tá bom? Então, você já sabe que tudo aquilo que estiver indo pelo ralo tá levando tudo de ruim que estava no seu corpo físico. Já eu vou ensinar para você uma bebida para quem tá com baixa imunidade. Esse tempo de frio, durante o dia sai sol, à noite a temperatura despenca. Vamos aumentar a nossa imunidade para não ficar aí de cama, né? O resfriado tá procurando pessoas, né? E tá achando, tá bom? Mas é já. 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
4: Enquanto isso, ó, tá aparecendo aí quem tá acompanhando a gente pelo YouTube, o telefone da Dona Eliana, que é o 11-29-83-2019, ou também pode ser no telefone pelo WhatsApp, no 11-9-9527-4326, ou no 9-1907-9181. E aproveitar, Dona Eliana, para poder mandar um beijo. O YouTube tá bombando. Mandar um beijo para todos que estão acompanhando aqui. Para Célia, para Carmen, para Monique, para Celina, para Neuza, para o Gabriel. E tem uma pergunta aqui que eu posso fazer, que veio direto do YouTube. Vamos, eu peço desculpa se a gente às vezes não consegue ler, mas vocês podem mandar mensagem pelo telefone aqui na Rádio Capital, que é o 98334-5777. Dona Eliana, essa pergunta aqui é do YouTube, tá? Dona Eliana, vou participar de uma entrevista amanhã. Vou sair bem? O nome dela é Joelma, ela nasceu no dia 10/5/72.
1: Não falou empresa e nem o nome completo?
4: Não. Joelma, se você quiser mandar novamente, não sei, Dona Eliana, se consegue, mas eu vou repetir.
1: Olha, aqui tá mostrando, tô conseguindo ver aqui, tá? Tá mostrando que vai ter mais, que vai ficar entre ela e outro candidato, mas ela tem chance, tá? Se puder, antes de sair de casa, faça uma misturinha de canela em pó e um pouquinho de açúcar e passe no solado do seu pé esquerdo. e vá para essa entrevista. Vá com fé, fale firme, olhando no olho, tá bom? E aí você tem grande chance de conseguir, tá? Eu vou firmar depois o seu nome lá no pé da minha cigana. E se você conseguir, avisa aqui pra gente que a minha cigana adora escutar o resultado de vocês, tá bom? Olha, gente, já eu vou passar o banho, a cor da vela e o incenso pra semana, hein? Mas é já, tá? Porque agora eu quero fazer uma prestação de serviço, tá? As pessoas reclamam muito que estão desempregadas. Então, eu resolvi abrir um quadro aqui. Você, empresário que tem uma vaga a oferecer, liga no meu consultório e pede para que eu anuncie aqui no programa. Vamos nos ajudar, né? A gente ajuda quem está desempregado a conseguir um trabalho e o funcionário ajuda você a resolver o seu problema, né? Então é mútuo. Vamos lá, essa semana tem duas vagas aqui, hein? Já vamos começando bem. Olha, contabilidade está procurando um profissional com experiência na área de departamento pessoal, tá bom? É uma contabilidade. A exigência que se tenha experiência e que resida na Zona Norte, tá bom? Até para sua comodidade, né? Que se não perde muito tempo, já chega cansado no trabalho, tá bom? Os interessados deverão entrar em contato através do telefone 11-2373-9815. 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Você vai falar direto com o responsável pela vaga. Não sou eu, essa vaga não sou eu que estou oferecendo, é um escritório de contabilidade, tá bom? Também tem uma vaga aqui para caseiro, tá bom? Para trabalhar no sul de Minas, ou seja, 1h20, 1h30 mais ou menos de São Paulo. Tem que ter experiência, tá? Não adianta querer ir lá porque tá querendo sair do aluguel. Isso não vai resolver. Tem que ir com afinco, vontade de trabalhar. Aí é só entrar em contato através do celular 11 99 66 2 7 9 6 8. 99-662-7968. Se ficou dúvida, liga lá para os meus colaboradores que eles têm esses telefones para passar para você, tanto da contabilidade quanto para a vaga de caseiro, tá bom? Mas só ligue se você tiver realmente com vontade de trabalhar, senão atrapalha o outro que quer trabalhar também, tá bom? Gente, já, hein? Banho, vela e incenso. Vamos lá? Vai entrar o comercial, já voltamos com mais ouvintes, hein?
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0: Oi, gente, voltei, tá? Eu tava aqui lembrando que uma ouvinte pediu pra mim se eu poderia anunciar que ela está muito doente, ela tem 5 cachorrinhos pra doação. Eu, infelizmente, não posso pegar mais, tá? Eu não quero bichos pra mim ficar entulhando, já tenho mais de 30 e alguma coisa, eu nem conto, então eu não posso recolher mais. E eu gostaria que alguém que queira, olha que coisinha mais linda, gente, tem 1 ano e meio, tá? Tem mais um outro também, o que também tem 1 ano e meio, tem mais 2 que depois ela vai me mandar foto, segundo ela são todos dóceis, olha a carinha mais linda. Se você quer um companheirinho, entre em contato no meu consultório e eu passo para você o telefone dela, tá bom? Ela vai fazer uma cirurgia, não tem condições de cuidar desses animaizinhos, está muito difícil, tá bom? A gente vai ajudá-la da forma que puder, mas eu conto com a sua ajuda. De repente, você quer presentear aí um filho, um sobrinho, um neto com um cachorrinho? Gente, eles são lindos. Olha a carinha de carência, tá bom? Só liga no meu consultório e a gente indica para você, passa o telefone tudo direitinho. Se você não tiver como buscar, eu tento até te ajudar, tá bom? Para levar para você. Mas tem que ligar e falar, eu quero ir conhecer o bichinho. Eu coloco você diretamente em contato com quem está doando. Não sou eu que estou doando, tá bom? É uma ouvinte que está desesperada, precisando doar, porque vai fazer uma cirurgia e vai ficar ausente. Ela tá com medo dos bichinhos morrerem de fome, tá bom? Fica aí essa dica. Gente, agora anota aí. Já vai perguntando que já vou responder mais ouvintes, tá bom? Mas já anota aí o banho para a semana, a vela e o incenso. O banho é com cominho em sementes, tá? Esse cominho você compra na feira, sabe? Compra em locais que vende tempero também. Você pega uma colherzinha de sobremesa, ferve num pouco de água, depois coa e joga do pescoço para baixo. A vela é cor de laranja, vela palito mesmo, tá bom? E o incenso é de beijoim. O incenso você pega uma varetinha, passa por todos os ambientes da casa ou da empresa, ou então acende uma em cada ambiente. Eu tenho certeza que se você fizer direitinho, a sua semana será leve e muito, muito abençoada, hein? As pessoas estão perguntando também da vaga. Gente, não sou eu que estou oferecendo, tá? É prestação de serviço. É só anotar que você que anotou aí o telefone, ligar e se informar. Pegar mais detalhes sobre essas vagas, tá bom? Vamos lá, vamos falar com mais um ouvinte.
1: Dona Eliana, só um minutinho. Ó, eu tenho uma mensagem aqui também do nosso YouTube, do Gabriel. Gabriel, um beijo. Obrigada por estar participando e curtindo aqui a Rádio Capital no programa Uma Estrela no Ar. Dona Eliana, tenho uma audiência de trabalho agora dia 19. Vou ter sucesso, Gabriel Vieira Quaresma, nascido no dia 5/2/1996.
0: Vamos lá, Gabriel. É a primeira audiência, Gabriel? Não sei, né? Porque a primeira normalmente não sai nada. Olha, não vai sair acordo agora, não, tá? Você vai ter sucesso, mas não vai receber nada nessa, tá? Essa vão questionar e aí vai ficar lá para uma próxima audiência, tá bom? Então, nessa você ainda não recebe, tá bom? Mas vai ter sucesso, sim. Talvez não o valor que você queira, tá? Mas o valor justo, com certeza, você vai receber. Não nessa audiência, que fique claro.
1: Fazer outra pergunta, quem mandou foi a Mislene. Mislene, um beijo, obrigada por estar curtindo aqui a Rádio Capital. O nome dela é Mislene de Sales Brito, nascida no dia 4/8/1983. Ela gostaria de saber sobre a vida profissional dela.
0: Olha, momento da sua vida profissional um pouco derrubado, indeciso. Quando fala de vida profissional, muitas vezes é necessário detalhar mais para que a cigana consiga aí verificar e trazer as respostas mais certas, tá? Vocês estão fazendo a pergunta muito no ar, assim, tá? Vida profissional é uma coisa muito ampla, tá? Então, aqui nesse momento está mostrando muito fechado para você. Porém, está mostrando aqui que você tem uma proteção de alguém que já partiu muito forte, que está sempre te ajudando. Faça os banhos que eu sempre ensino aqui, com casca de laranja, com canela em pau e anis estrelado, e vá para a entrevista, vá entregar currículo. Ah, dona Eliana, eu só entrego currículo através da internet, não tem problema. Você faz o pozinho lá da canela com açúcar, passa nas mãos e simula que está passando na tela ali, assim. Não vai sujar o computador para as formigas não comer e depois vir reclamar para mim, né? Então, só simula assim que está passando e mentaliza a sua energia naquela empresa que você está mandando o currículo. E com certeza absoluta, já já, se você estiver desempregada, já já vai estar empregada. Se estiver pensando em mudar de ramo, já já vai estar encaminhada, mas tem que fazer tudo com fé, tá bom? Se quiser mais detalhe, marca uma consulta para você ter bem bastante detalhes sobre você, tá bom? Aí a gente vai vasculhar cada cantinho, as entidades vão até o local, traz a resposta mais precisa, tá bom? Gente, já já eu vou ler para vocês As Sete Lágrimas de um Preto Velho. Eu vou deixar ela por último, porque eu sempre me emociono com essas Sete Lágrimas dos Pretos Velhos. Por isso que eu brinquei falando que a oitava lágrima será a sua. Mas com certeza não vai ser a oitava, não. Vai ser a vigésima, porque a oitava, a nona, a décima vai ser minha. Tá bom? Vai ser já já. Eu acho que eu ainda vou falar com mais ouvintes hoje, porque a semana passada não deu tempo. Então hoje eu tô colocando mais ouvintes no ar.
2: Eu gostaria de fazer uma pergunta, gostaria de saber como é que vai ser a minha vida amorosa, se esse ano ainda encontro um amor verdadeiro. Sou 20/8/69, Maria Tereza da Silva.
0: Ô, Maria Tereza, enquanto já a vida há esperança, né? Enquanto a gente respira, sempre pode vir um amor. Só é prestar atenção, tá? Desde que vocês não fiquem procurando somente através de internet, de telefone. Outro dia eu conversei com uma pessoa que estava se relacionando por internet há 10 anos, gente. Toda vez que falava em encontrar a pessoa não tinha tempo, não podia. Afinal de contas, o que é 10 anos na vida da gente que passa tão rápido, né? Gente, é que é gostar de ser enganada, né? Porque se você... Eu vou ensinar um truque para você que os homens vão me detestar, tá? Mas eu gosto de falar. Se você estiver conhecendo alguém, marca seu encontro numa noite de sábado, tá? E se ele for casado, eu duvido que ele vai inventar desculpa. Então, fica muito fácil se encontrar na hora do almoço, né? Durante o dia, daquelas fugidinhas básicas.
1: Maravilhosa!
0: Né? Minha cigana tem uma experiência que você não tem noção. Então, assim, encontrou o cara, tá conversando. Ai, vamos se encontrar na hora do almoço? Não, quero te encontrar na sexta-noite ou no sábado à noite.
1: Aqueles encontros executivos, né? Almoço executivo, chega em casa, chega no trabalho com cheiro de citronela.
0: Aí não dá. Aí não dá. Então, assim, olha, aqui tá mostrando que você tá assim meio cismada, viu? Porque você já foi traída e você sabe, né? Então, deixa o que passou para lá. Vamos começar a partir de hoje, tá? Faça banho com rosas vermelhas e saia à luta. Às vezes a pessoa me pergunta, eu vou encontrar um amor? Mas não sai de casa, gente. Como que vai encontrar um amor? Só se cair do céu, lá dentro da casa da pessoa, né? Então, olha, não adianta só querer arrumar um amor. Faça um banho com pétalas de rosas vermelhas, já ensinei aqui. Pingue 7 gotinhas do seu melhor perfume. E saia, vá passear, vá à caça, porque hoje em dia tem que ir à caça, né? Antigamente era mais fácil, hoje tá meio confuso, né? Então vai procurar. E aí, quando você achar alguém que você acha que tá legal, você me liga e eu jogo pra gente ver se ele é decente, se é casado, se não é. Mas já faça esse teste logo de cara. Convido, fala, olha, eu quero te encontrar, mas tem que ser no sábado à noite. Conforme for, a gente já amanhece até o domingo aí. Aí você vê a reação do cara, tá bom? E depois, se ele fizer isso e na segunda-feira não puder te ver ou esconder a cara, é porque vai estar com o olho roxo, apanhou da mulher. Então, são testes que a mulher sábia sabe colocar em teste tranquilamente. Mesma coisa o homem, viu? Também. Tem muita mulher casada aí, sim, passando por solteira, viu? Sim. Também coloque em teste, viu? Vale para os dois, tá bom? Não fiquem bravo comigo, não. São brincadeirinhas, mas no fundo, no fundo, tem uma verdade. Presta atenção.
1: Imagina, perfeito os toques que você dá. Sabe por quê, dona Eliana? Porque você falou uma coisa que é verdade. A mulher, tanto o homem também, não vamos só usar o lado da mulher.
0: Sim, não, mulher,
1: quando,
0: homem.
1: Quando a pessoa quer descobrir, ela aciona aquele lado Sherlock Holmes, né? Para poder descobrir as coisas. E essa tática do sábado à noite foi perfeita.
0: Sim, sábado à noite. Agora também tem que prestar atenção, porque de repente trabalha à noite, né?
1: Sim.
0: Aí tem que prestar atenção. Mas se for uma pessoa que trabalha durante o dia, nossa, o teste cai como uma luva,
1: viu? E prestar também
0: atenção
1: sempre nas desculpas, né?
0: Sim, claro, tem que tomar cuidado.
1: Porque hoje em dia que tem acesso à internet, aplicativo, parece que tá mais difícil do que antigamente, que a gente não tinha isso.
0: Gente, eu tava falando pros meus filhos esses dias, que se fosse hoje, eu acho que seria difícil eu casar. Porque eu sou bobinha, eu não sei, às vezes o homem tá olhando pra gente, você acha que tá sendo paquerada, tá copiando o seu modelito. Às vezes você tem uma amiga, você acha que é amiga, ela tá te paquerando. Às vezes você olha o homem, ele tá sem aliança e ele é casado.
1: É.
0: Então, assim, brincadeiras à parte, eu não sei como que os jovens de hoje conseguem arrumar namorado ou namorada do mesmo sexo, de sexo diferente.
1: Tá
0: Deve
1: difícil.
0: Ter algum código, que eu já sou mais antiga, que eu não pego. Não é
1: tá
0: possível.
1: Difícil. Tá
0: então,
1: difícil.
0: Se fosse hoje, eu morreria solteirona, porque eu só ia dar fora.
1: Ah, hoje em dia eu falo que é cozinhar uma batata, meu Deus, só pra você conseguir um date. Mas encontra é date.
0: Gente. Mas encontra, viu, gente? Tem pessoas aí do mesmo sexo, sexo diferenciado, pessoas de idade, jovens, que estão sim à procura de relacionamento sério. Tem sim. É que as pessoas estão indo muito seca, só em internet, estão esquecendo do olho no
1: Exato.
0: Olho. Isso é muito importante.
1: Exato.
0: E a maioria também não quer achar amor da mesma cidade, fica procurando de longe. Por que não olhar pro vizinho, olhar pro amigo, olhar para aquele colega que
1: Exato.
0: Tá dentro do ônibus todos
1: Exato.
0: Os dias, né? Então, às vezes, não é que o amor tá difícil. É que você, a pessoa que tá querendo
1: escolher
0: o difícil,
1: demais,
0: escolher
1: é, às vezes
0: demais,
1: acaba escolhendo demais, né? E tem que ampliar
0: mas
1: essa
0: acha,
1: visão, né?
0: Mas acha, fica aí a dica para você, tá bom? Seu caminho não tá fechado, porém não se feche dentro de casa, tá? O príncipe encantado não vai vir montado no cavalo e bater na sua porta, cuidado, tá? Pode vir só o cavalo. Tem que prestar atenção nisso. Gente, vamos lá. É, eu acho que não dá mais tempo de pôr ouvinte ou ainda dá para pôr um ouvinte? Dá para pôr um? Então vamos pôr, depois eu vou ler o texto para vocês dos pretos velhos, que é simplesmente emocionante.
3: Sou Sandra do Carrão. A pergunta vai para o meu irmão. Ele chama Sidney Rogério Caprone. 11/1/71. Ele está todo enrolado, financeiramente e amorosamente. Enfim, a vida dele está enrolada. Tem alguma coisa feita para ele?
0: Oi, irmã preocupada, eu já tô rindo porque você já sabe a resposta. A cigana tá aqui cutucando, é o que a gente acabou de falar. Às vezes a pessoa fica, brinca com o sentimento de um, brinca com o sentimento de outro, enquanto tá com uma, tá batendo papo com a outra lá na internet. Tá assim, ó, não tô nem abrindo a carta, tá de trabalho até o pescoço. Então, procura ajuda espiritual para ele. 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Vamos ver o que a gente pode fazer para desencalhar esse irmão e abrir o lado financeiro dele. Tá tudo fechado, hein? 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E agora vamos lá. Agora nós vamos ouvir as sete lágrimas do preto velho. As sete lágrimas de um preto velho. Num cantinho de um terreiro, sentado num banquinho, pitando seu cachimbo, um triste preto velho chorava. De seus olhos molhados, esquisitas lágrimas desciam-lhe pelas faces, e não sei por que contei-as. Foram sete. Na incontida vontade de saber, aproximei-me e o interroguei. Fala, meu preto velho, diz a teu filho por que externas assim uma dor tão visível? E suavemente respondeu. Estás vendo essa multidão que entra e sai? As lágrimas contadas estão distribuídas a cada uma delas.
4: A primeira eu dei a estes indiferentes que aqui vêm em busca de distração para saírem ironizando aquilo que suas mentes ofuscadas não podem conceber. A segunda a esses eternos duvidosos que acreditam desacreditando na expectativa de um milagre que seus próprios merecimentos negam. A terceira distribui aos maus, aqueles que somente procuram espiritualidade em busca de vingança, desejando sempre prejudicar ao seu semelhante. A quarta, aos frios e calculistas, que sabem que existe uma força espiritual e que procuram beneficiar-se dela de qualquer forma e não conhecem a palavra gratidão. A quinta chega suave, tem um riso, o elogio da flor dos lábios, mas se olharem bem o seu semelhante, verão escrito: creio na Umbanda, nos teus caboclos e no teu Zambi, mas somente se vencerem o meu caso ou me curarem disso ou daquilo. A sexta eu dei aos fúteis que vão ao centro, de centro em centro, não acreditando em nada. Buscam aconchegos e conchavos e seus olhos revelam um interesse diferente. A sétima, filho, notas como foi grande e como deslizou pesada? Foi a última lágrima, aquela que vive nos olhos de todos os orixás. Fiz doação dessa aos médios vaidosos, que só aparecem no centro em dia de festa e faltam as doutrinas. Esquecem que existem tantos irmãos precisando de amparo material e espiritual. Assim, meu filho, foi para esses todos que viste cair, uma a uma, as sete lágrimas de um preto velho.

0: patrão.
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2: Gente, esse é um texto lindo para a gente refletir, né? Muitas vezes a fé só existe quando você está bem, quando consegue o que quer, né? Mas não é bem assim, né? A gente precisa fazer por merecer. E esse texto me comove muito, porque ele fala exatamente o que é. Eu amo demais os pretos velhos, vovô José de Aruanda, vovó Cambina, e eles, se eles estão aqui presentes, eles sabem exatamente porque eu estou falando isso. Eu amo a linha de pretos velhos, sou cigana e amo toda a linha de preto velho, respeito demais. Vamos lá, gente. A gente agora vai colocar ali a foto da minha mãe rapidinho, que os ouvintes estão pedindo, né? E já vou falando aqui também. Você vai falar alguma coisa?
3: Sobre a sua mãe, a Priscila Araújo. De novo, Pri, um beijo enorme no seu coração. Muito obrigada por sempre estar participando aqui do programa. Olha a mensagem maravilhosa que ela mandou. Boa noite para você, Dona Eliana. Ela disse assim, ó. Nossa, que emoção ver a Dona Eliete. Dona Eliana, você não pode trazer um dia para participar do programa? Abraços, Priscila.
2: Adoraria, já fiz esse convite várias vezes, mas ela tá difícil de sair, viu? Mas se eu conseguir, com certeza absoluta, eu devo isso a todos os ouvintes, a todas as pessoas que acompanharam ela a vida inteira e querem vê-la novamente. Já fiz a proposta até de ir no meu consultório e a gente anunciar para que as pessoas vão lá ver ela. Mas tá difícil, gente. Por enquanto, eu não posso prometer, não.
3: Dependendo como é que for, se você acha, se for interessante, se for até pra ela também, faz um vídeo, você com ela, e a gente solta aqui parte do programa.
2: Minha mãe, quem conhece, sabe que é difícil. Depende muito do dia dela, de como ela está. Vou tentar.
3: A gente tenta.
2: Sim. Olha, gente, agradeço muito pela companhia de hoje. Quarta-feira que vem estarei aqui. Não esquece que sábado, 8 horas da manhã, eu, Dona Eliana, ali com você. E a semana que vem, gente, muitas novidades. Olha, uma semana maravilhosa, dias abençoados e muita luz. Até a semana que vem.

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2: Ótimo dia, os ouvintes da capital. Destaque para o trânsito nesta manhã de sábado. Para falar do corredor norte-sul, que já apresenta trânsito carregado no sentido zona norte de São Paulo, na passagem pelo aeroporto de Congonhas até depois da Avenida dos Bandeirantes. Esse trânsito volta a ficar intenso no Parque Ibirapuera e na passagem pela ligação. Na aproximação ali da Avenida do Estado, o motorista também tira o pé do acelerador, tudo isso devido ao excesso de veículos. Para a Zona Sul, quem está no corredor Norte-Sul reduz a velocidade entre a Praça Campo de Bagatelle até a Pinacoteca do Estado. A partir dali, o caminho melhora muito. 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
2: Bom dia, começando mais um Domésticas em Destaque, comigo Janaína Souza. É um prazer estar aqui falando para você que está aí pelo rádio, pelas redes, pelo YouTube. É bom demais estar levando para vocês um pouquinho de sabedoria, falar um pouquinho, né, da nossa categoria, que às vezes é uma categoria tão, às vezes não, né, sempre. É uma categoria tão invisibilizada. E para mim, tá à frente desse programa, tá falando com vocês, chegando até vocês, é muito importante e é muito especial. Eu queria dar um bom dia para quem tá acompanhando pelos rádios, um bom dia pro pessoal que tá no YouTube, um bom dia pro Rei, bom dia pro Vini.
3: Bom dia!
2: Gabi, bom dia!
4: Bom dia, Jana. Bom dia, Rei. Bom dia, Vini. Bom dia a todos os ouvintes, vocês que estão nos escutando. Acesse Capital com você ou Domésticas em Destaque Oficial. O pessoal tá aqui na live já. A Carmen Maria, Josemiro, a Célia, Célia das Dores, Ana Paula de Jesus, a Carmen Maria, Gabriel Vieira, a Carmen tá, ó, cumprimentando todo mundo aqui, dando um bom dia. O Rodolfo Dias, que faz tempo que eu não tava vendo por aqui. Gabriel Vieira, Creuza Cordeiro, Joelma Silva, um bom dia a todos. Vocês que estão aí na live, aproveita também, entra lá no nosso canal Domésticas em Destaque Oficial. Se inscreva, ativa o sininho também, que a gente vai estar ao vivo por lá também. 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
2: Ai, Gabi, você tá falando, tava dando uma olhadinha aqui nos comentários, o Rodolfo é o melhor, né? Hoje ele não me chamou de nada por causa da minha blusa, ele só falou que eu tô
4: de cobertinha,
2: mas da Gabi, ele falou que a Gabi tá de secretária.
4: Rodolfo, eu tenho um sério problema no frio, eu falei pra Jana, se eu molhasse o meu cabelo hoje, eu não ia apresentar o programa, porque o frio, a rinite ataca, as cacheadas sofrem, então tem que ser o cabelo preso. E um lookinho bem quentinho, porque eu sou muito friorenta.
2: Ah, mas também tá frio demais, gente.
4: Tá demais.
2: Eu falo que depois dos 30, eu acho que depois dos 40, né? Porque dos 30 eu ainda não tinha tanto, não. Mas depois dos 40, gente de Deus, eu tenho um frio que é com blusa. Tem que ir com blusa grossa, tudo fechado, não dá mais. Não, tem mais.
4: Essa semana
2: foi horrível, horrível. Graças a Deus que a gente tranca tudo, não tive que sair muito, porque esse frio tá demais. E eu queria dar um bom dia para as nossas convidadas. Hoje a gente tá com duas convidadas, a Cláudia Canto e a Cláudia Barros. Sejam muito bem-vindas, daqui a pouquinho a gente vai apresentar elas, mas primeiramente eu queria dar um bom dia para vocês e agradecer, Cláudia, de ter aceitado o nosso convite. Sejam muito bem-vindas. Vocês duas.
5: Muito obrigada, Janaína. Obrigada, ouvintes, todo mundo que está conectado. Gabi, obrigada pelo convite de vocês. E é isso, gente. Vamos falar tudo aqui. Vai ser bem legal.
2: E Cláudia Canto e a Cláudia Barros. A Cláudia Barros é coautora, né, do livro. Elas empreendem no mundo brasileiro. No mundo brasileiras na China.
5: Sim.
2: A gente vai falar sobre isso, que é um ponto que elas estavam conversando com a gente aqui e que é muito interessante. A Cláudia é escritora, palestrante, ativista cultural, considerada uma das vozes da literatura periférica brasileira. E assim, o que me dá muito orgulho, muito, muito, muito, ex-empregada doméstica.
5: Sim.
2: Ela transformou sua trajetória em inspiração e hoje utiliza a escrita como ferramenta de transformação social e fortalecimento feminino. E para quem não sabe, a Cláudia, ela tá embarcando para a China.

0: Ina. Daqui a pouquinho a gente vai falar sobre tudo isso daí. E o que me causa muito orgulho é ela falar que o que levou ela para esse mundo foi o trabalho doméstico. Então, Cláudia, eu queria que você falasse um pouquinho para nós de como foi isso daí. Como que, primeiramente, como foi a sua vida como trabalhadora doméstica? Eu acho que a Cláudia, se não me engano, eu acabei não puxando, mas ela foi uma das primeiras convidadas de quando eu iniciei o Domésticas em Destaque há uns há 2 anos atrás. Mas eu queria que você lembrasse, porque a gente tem ouvintes novos e que gostaria de saber a sua trajetória nessa vida doida, né? Que você foi uma trabalhadora doméstica e, pior, se não me engano, e eu acho que eu não me engano, nem foi dentro do Brasil, né? Foi... Sim. Fora. Eu queria que você falasse um pouquinho da sua trajetória.
1: Sim, primeiro eu quero parabenizar o programa, ainda bem que existe ainda, vida longa, mais longa, é muito importante um programa com esse viés, porque nossas meninas precisam escutar esse programa para entender que sim, a gente pode transformar, continuar, mas o mais importante é a gente ter uma mentalidade aberta para buscar oportunidades em tudo. E foi o que eu fiz, Jana, respondendo a sua pergunta. Eu trabalhei como empregada doméstica em Portugal. Eu sou da cidade de Tiradentes, o maior complexo habitacional da América Latina. Então já era um bichinho estranho ali, mergulhada nos livros, desde ido mesmo na minha infância. Então eu me lembro sempre com um livro embaixo dos braços. E isso me ajudou no meu vocabulário, ampliou a minha visão de mundo. E mais tarde eu falei, eu quero tirar minha mãe da comunidade. E foi aí que eu pensei, eu vou para Portugal, né? Eu já estava na universidade e tal, então eu não exerci a profissão de empregada doméstica aqui no Brasil, mas como nós, eu sou a filha caçula da minha mãe, eu sempre fiz tudo na minha casa para minhas irmãs, então já tinha muita experiência de cuidar de um lar. Mas eu fazia outras coisas aqui no Brasil. Em Portugal, quando eu acreditei que eu fosse mudar minha vida através do viés financeiro, eu caí nas estatísticas. Imigrante, legal, fui trabalhar como empregada doméstica. Mal sabia eu que eu estava entrando no século XVIII em Portugal. Por quê, gente? Porque eu era empregada doméstica dentro de uma novela da Globo de época. Então eu ficava lá. Não sei nem se isso acontece no Brasil, mas você pode me falar se ainda está com esse teor tão sectário. Mas lá em Portugal, Eu me travestia toda com um negócio no cabeça, com arranjo na cabeça. Eu lembro que tinha uma mesa enorme, eu ficava ao centro da mesa, invisibilizada, e aí servindo, porque eles eram anciões oriundos da África do Sul. E eu era a quinta empregada doméstica da casa, então eu ficava na mesa servindo, levando o sal pra cá, o açúcar pra lá, aquela mesa enorme de cenografia mesmo de filme, e eu ficava ao centro olhando pra janela assim de Lisboa, me perguntando o que que eu estava fazendo ali. Porque eu pensei, meu Deus, eu vim para ganhar dinheiro. Eu ganhava a mesma coisa que eu ganhava no Brasil, então é uma ilusão metafórica o que falam de, ah, eu vou para a Europa e vou estar milionário. Então a gente pode falar sobre isso, mas de qualquer forma tem pessoas que têm uma experiência mais produtiva, outras não. A minha experiência foi a construção do livro. Na terceira semana na casa, eu percebi que dali eu poderia escrever alguma coisa. Eu já tinha muitos autores na minha mente, já estava ali com o Machado de Assis, que eu sou machadiana até as patas, eu já estava ali com uma ebulição de histórias, Maria Carolina de Jesus, que foi empregada doméstica também, então fazendo referência a todos esses escritores, eu começo a escrever meu livro, que chama Morte às Vassouras, o diário de uma escritora que se tornou se tornou empregada doméstica em Portugal. O livro hoje está traduzido para o italiano, para o inglês. Eu virei tese na Universidade Nova de Lisboa e material de pesquisa em Oxford. Mas isso tudo não é tão importante quanto eu estar aqui com vocês. Eu falo sem demagogia, porque agora a gente está falando com um público direcionado. Eu queria muito falar sobre isso, sobre como foi a sua experiência como empregada doméstica.
0: Tem uma pergunta aqui, Gabi. Você viu da... uma perguntinha da Creuza, eu acho que é até bom fazer, porque a gente tá nessa parte que ela tá perguntando como que a Cláudia conseguiu, como que ela conseguiu ir para Portugal trabalhar na casa desse casal.
1: Então, eu juntei tudo que eu tinha financeiramente, ou seja, nada. Então, juntei 500 euros, que na verdade a época era mais ou menos 1.500 reais. Eu cheguei à conclusão que eu tava na faculdade de jornalismo, que aquela faculdade não teria tanto aprofundamento se eu não tivesse uma experiência internacional. Então eu juntei todo esse dinheiro, que não era nada, como eu disse, por uma experiência em Portugal, minha mãe desesperada, e todo mundo, aí é louca, é louco, mas eu acho que já foi um chamado para ir para lá. Então eu cheguei lá, fui para uma agência, depois de ter acontecido muitas coisas, eu fui para uma agência de empregada doméstica e fui contratada para trabalhar na casa desse casal.
0: Entendi. E, Cláudia, você sentiu muita... aqui você não trabalhou, né? Mas mesmo assim, lá tem muita diferença de Brasil para Portugal, assim, em tudo.
1: É que...
0: No modo de tratar as pessoas.
1: Sim, hoje Portugal, voltei várias vezes, Portugal tem uma mentalidade um pouquinho melhor. Mas a época, esse livro tem 20 anos, mas é super atual, tá?
0: Sim.
1: Ele é atemporal, tanto no Brasil quanto na Europa. Porque conversando com empregadas domésticas, sim, aqui no Brasil eu vejo que o que elas contam tem fragmentos do que eu passei lá. Então, respondendo a sua pergunta, sim, é muita diferença cultural. Obviamente, nós como brasileiros somos muito mais expansivos, temos essa alegria, essa coisa muito solta. Em Portugal não é assim, é por isso que causa tanta dicotomia, tanta diferença. E lá, como eu falei, eu fui trabalhar na casa de um casal, que eles eram praticamente abandonados pelos filhos. Então a gente estava num palacete em Lisboa, eu era a quinta empregada. Então, nós empregados eram como se fossem os psicólogos, os terapeutas, ao mesmo tempo os serviçais, os escravos. Então, eles tinham essa mentalidade muito arcaica ainda. E ela olhava para minha cara e falava: com você eu posso sair às ruas porque você não é negra. Então, eu descobri lá o preconceito racial, que aqui no Brasil eu adentrava espaço, não sentia tanto isso na pele, porque eu sou uma preta da pele um pouco mais clara. Em Portugal, eu comecei a questionar tudo isso também. Então, foi um exercício em todos os aspectos, essa experiência em Portugal. E fora que lá eu também eu cozinhava, lavava, passava, cozinhava entre aspas, porque tinha uma cozinheira, de vez em quando eu atuava também. Então, e também fazia às vezes de cuidadora de idosos.
0: E o que mais te marcou, né, no período que você estava fora, vivendo longe do Brasil? O que mais marcou
1: é porque eu parei minha vida acadêmica para estar nessa situação. E é um conselho que eu dou para as meninas aqui também. Não parem, gente. Estudem, estudem, estudem. Vocês do sindicato devem embasar muito nesse tipo de aconselhamento. Mas o que mais me marcou foi a prisão. E eu falo prisão literalmente, Janaína. Então eu vivi uma prisão mental, porque eu tinha um dia de folga. E ali presa naquela casa, é uma das coisas mais difíceis para mim, foi estar ali presa e vendo o mundo acontecer. E eu não tenho nem o direito de tomar um café na rua. Porque a empregada doméstica era como um móvel, eu tinha que ficar ali invisibilizada. E a minha mente doida, maluca de querer sair, conhecer outras culturas, sem poder sair da casa. Então, eu acho que empregada doméstica interna é uma experiência muito, mas muito sufocante. Pelo menos para mim, esse foi uma coisa mais desastrosa. E a coisa mais positiva foi porque lá nasceu meu primeiro filho, meu livro, Morte às Vassouras, que é meu filho, que foi um fio condutor para minha carreira mais tarde se consolidar através da literatura. Hoje sou uma escritora com 25 livros publicados em inglês, português e alemão, mas essa história como empregada doméstica, esse livro, eu falo: não, mas eu tenho outros livros. Aí eles: não, mas e o Morte às Vassouras? Não, mas e o Morte às Vassouras? Tanto que agora tá cogitado para virar um filme.
2: E como que surgiu o Morte às Vassouras?
1: Então, Gabi, a terceira semana... Eu não sei se eu tô falando muito rápido, mas eu tenho que aproveitar tanto tempo, porque essa oportunidade de estar falando com as meninas é muito valiosa pra mim,
2: tá? Com certeza.
1: Então, como surgiu o livro? Na terceira semana, lá no meu quartinho escuro, eu percebi que eu teria que mudar a minha história. Sim. Eu sempre estive dentro de uma visão de mundo de que se não tem, a gente faz acontecer, como a maioria de nós brasileiras. Então ali, naquele quartinho, eu olhando pro nada, ali sem janela, escuro, eu naquele ali escondidinha, pensando: meu Deus, eu deixei de estudar, o que que eu posso fazer, o que que eu posso melhorar? E na terceira semana... Posso tomar liberdade de recitar a primeira página?
0: Claro.
1: Que é meio poética?
0: Pode, não, sim. Com
1: pode.
0: Certeza. É seu espaço.
1: Então, bora lá. Morte às Vassouras é o título da poesia Desabafo, que aconteceu a primeira página mais ou menos assim, ó. Ela me olha, rude e serena, absoluta e mordaz, já começa a se preparar, sabe que eu estou em suas mãos. Ah, se eu pudesse dizer que ela está obsoleta e não consegue varrer um grão de feijão. Minhas mãos estão ásperas e sem canto. Me usa, me abusa e me condena. Morte a todas as vassouras. E por que que nasceu a Morte às Vassouras com essa poesia? Desculpa, gente. Por que que nasceu? Porque a vassoura era minha única amiga na casa. Então, sim, quando a senhora aparecia, eu pegava a vassoura. Quando ela saía, eu pegava a caneta. Então, eu costumo dizer, parafraseando a minha amiga Tula Pilar, que eu troquei a vassoura pela caneta. Então, era um jogo de vai e vem. Sim. Então, a casa era toda encarpetada e eu não poderia aparecer um hóspede. Então, eu vivia com a vassoura na mão, o avental. Quando ela aparecia, eu tava ali com a vassoura. Então, saiu o título do livro daí, a poesia, e foi assim que eu comecei a escrever a primeira página do livro.
2: Ah, que incrível. E em que momento da sua vida você percebeu que precisava transformar a sua dor em potência?
1: Que momento, Gabi?
2: Isso.
1: Eu não sei se é comum, mas eu vejo as mulheres periféricas, eu vejo as mulheres em geral, as mulheres como a Clau, que tá na China. Eu vejo como as mulheres, elas conseguem transformar. Às vezes uma dona de casa tem um ovo ali para servir pros seus filhos, elas fazem um omelete, elas têm essa coisa de mudar. Mesmo com um pouco. Eu vejo que na periferia, com um copo de cerveja, você faz um carnaval. Então, eu cresci com isso. Dentro da periferia, eu aprendi a me virar. Minha mãe me ensinou a cozinhar muito cedo. Então, eu sempre fiz isso dentro da minha casa. Eu tenho muito orgulho de falar, olha, Cláudia, faz um ovo, eu sei fazer um omelete maravilhoso. Cláudia, limpa isso, eu sei fazer tudo. Então, isso com a IA, com a inteligência emocional, que eu tô fazendo agora. Com a inteligência artificial, se a gente tem inúmeras profissões, como empregada doméstica que eu fui, incluída no meu currículo, a gente tá um passo à frente. Então, respondendo a sua pergunta, que eu já me perdi.
2: Que como você percebeu que precisava transformar a dor.
1: Então, essa vivência, essa ancestralidade, essa coisa misturada do Brasil de indígena, de negro. A gente já nasce trabalhando, quem nasce na perifa. A gente já nasce com várias profissões. Então, foi aí que começa tudo.
2: Sim. E, Cláudia, chegou uma pergunta aqui no YouTube do Gabriel Vieira. Ele falou, Cláudia, a aceitação e recepção em Portugal, como foi?
1: Aceitação, Gabriel, né?
2: Isso.
1: Gabriel, obrigada pela pergunta. Tudo depende muito do seu estado mental, mas hoje eu, uma mulher com 50 anos, eu consigo ver diferente da forma que eu via naquela época. Então hoje eu consigo entender que se a gente tem uma percepção de vida, uma autoestima, senso de pertencimento, tem orgulho da nossa origem, a gente adentra os espaços com altivez. Então, à época, eu não tinha esse orgulho. Eu escondia meu CEP, eu não falava que morava na cidade de Tiradentes, eu tinha ainda tem muito preconceito social. Então, tudo é interno. E isso não é autoajuda. Quando você é uma mulher construída, desperta e que tem orgulho da tua origem, você entra em qualquer espaço e fazem eles te respeitar. Obviamente que tem todo um racismo estrutural implícito, mas quando você domina o conhecimento, você consegue ser mais respeitado.
2: Sim.
0: E, Cláudia, você vê que quando você estava para fora, você com certeza deve ter ouvido muitas histórias de mulheres brasileiras também que foram para o exterior em busca de trabalho. E o que você via? Elas também tinham a mesma história da parte da mulher, da invisibilidade, da trabalhadora doméstica?
1: Sempre. Mulher brasileira no mundo, eu escrevo histórias de mulheres brasileiras ao redor do mundo, sofrem muito preconceito, até pelo estigma, né? Mas tem sim, mas tem preconceito também com a asiática, com a africana, com mulheres.
0: Na verdade, mulher,
1: a misoginia,
0: né?
1: A misoginia é implícita. E quando você é imigrante, parece que você tá saindo de um papel, tá servindo um papel que não é seu, como se você estivesse no teu país. Então é muito complicado. Mas reafirmo. Janaína, Gabi, Clau, e a Clau pode falar mais sobre isso. Se você tem lugar de fala, que se você tem o seu senso de pertencimento, o teu orgulho da tua origem, principalmente, você consegue driblar esses preconceitos. Mas sim, tem muito preconceito.
0: Eu queria... A Cláudia tá quietinha do lado da Cláudia. E eu queria saber um pouquinho de... A Cláudia, gente, é uma coisa muito doida. Elas escreveram um livro, a gente vai falar desse livro. Mas elas não se conheciam. Era tudo por conversa. E hoje elas estão se encontrando pela primeira vez. A Cláudia Barros, ela mora, né? Você morava na China. E ela não conhecia a Cláudia Canto, elas estão se conhecendo hoje. Eu queria que você falasse um pouquinho da sua experiência na China.
3: Então, começando aqui agradecendo a todo mundo, né? Obrigada, Janaína.
0: Imagina.
3: Por essa oportunidade. Clau, que alegria estar aqui com você e falar um pouco da China. É uma Aí tem muita história para contar mesmo. É, eu fui para a China há 4 anos atrás, por um chamado do meu marido, que ele foi trabalhar lá, e eu fui acompanhando. E, bom, mulher, acompanhante. Então aqui a gente já entra nesse lugar que a Cláudia estava falando, que quando a gente chega num outro lugar, a gente é esse ser esquisito, diferente, que está chegando lá com a carga que a gente traz do Brasil. Só que quando você chega num outro lugar, quem é você? Ninguém. Então, e ainda sendo mulher, você é simplesmente uma acompanhante. E lá, a minha história, eu cheguei num momento em que a China estava vivendo o que o Brasil viveu em 2019, na pandemia. Só que na China. Então, um momento muito mais restrito, muito mais... Se a gente achou que a pandemia aqui foi uma loucura, a China foi 3 vezes mais. E eu chego para dentro de um quarto de hotel, fiquei presa, eu e minha filha, 40 dias.
0: Nossa.
3: Num quarto e meu marido, meu esposo, num outro quarto. Num país que eu não falava a língua, recebendo uma ração 3 vezes ao dia do governo, sem acesso a nada, porque na China a gente não acessa praticamente nada. E ali, né, lidando com essas adversidades que eu nunca imaginei que poderia viver. Mas, como eu brinquei aqui quando a gente chegou, né, a China é um país incrível, assim Sim. como o nosso país. Uhum. E lá está cheio de seres humanos também, assim como aqui. Né? Então, tem esse lugar. Né? Mas é sempre um desafio, né? Essa mudança, como a Cláudia falou, né, quando a gente chega num outro país.
0: E para você foi e como não para você como que foi como que vocês se encontraram?
3: Ah, essa é uma história interessante. Na verdade, eu nem sei quem foi o contato que me contou, já não me lembro mais. E vocês que são mulheres também, que estão aqui me ouvindo, vocês vão entender, porque quando a gente entra na perimenopausa, parece que acontece uns apagão na gente.
0: Demais,
3: né?
0: eu tenho isso todo tempo. Por isso que eu falo, gente, eu esqueço, então assim, não releve.
3: Dá um desconto, né?
0: Dá um desconto.
3: Dá um desconto. Então eu não me lembro quem nos conectou, mas eu me lembro de escutar a história da Cláudia. E me contarem do livro, da coletânea que ela tinha feito em Portugal e do movimento que ela acabou criando, contando a história dela, que nasceu dessa história de ser empregada doméstica em Portugal. E eu me encantei por isso, não só pela história dela, mas por esse movimento que ela criou, né, de coletar histórias. E aí, essa pessoa que me conectou a ela, falou, ela tem uma ideia de criar, talvez, esse movimento em outros países. E como eu estava na China, aquele movimento acabou começando e a gente foi se conectando. Então, ali foram sendo convidadas mulheres e a Cláudia mediando esse processo. E, no fim, eis a nossa história, né? Saindo agora para o mundo, aqui pelas mãos, né? E pelos olhos da Cláudia, porque ela faz um trabalho incrível, que é pegar as nossas histórias e fazer a leitura dela e trazer... Exato. Ela traz esse olhar que... Mais do que um olhar, né? Eu acho que ela traz a poesia de até tirar um pouco do que a nossa história tem, né? Que até a Gabi perguntou aí, que alguém perguntou, ou foi a Janaína, não sei, já não lembro aí, ó.
0: Normal, nem se preocupa. A gente coisa, se entende.
3: Da coisa de tirar, né? Da dor essa potência. Então ela lê a história da gente e tira uma potência daquela história, daquela dor. E foi assim que a gente acabou se conectando. E hoje, pessoalmente, eu tô a conhecendo aqui.
0: Muito doido, né?
1: Em primeira mão, gente, o livro é a primeira vez que nós estamos mostrando o livro aqui no Brasil. Na China ainda nem chegou o livro. E obrigada, Janaína, porque aqui na Rádio Capital, olha só que simbólico, no programa Domésticas em Destaque, está nascendo, divulgando pela primeira vez o livro Elas Empreendem no Mundo, da história da Cláudia Canto, que foi empregada doméstica e que deu a volta, ou não é a volta por cima, porque é uma profissão que também está dentro da importância de qualquer uma outra, mas que transformou aquele momento dramático que eu vivi, e estamos aí para contar histórias.
0: Ah, e é legal porque eu gosto de trazer histórias assim pro programa, porque às vezes a gente fala do trabalho doméstico infelizmente, muitas vezes é com um olhar triste devido a tudo que acontece, tudo que passa. E quando a gente vê histórias de pessoas que se superaram, né, de tudo que o que passa na vida, o que passou na vida, é muito importante. Por isso que quando a gente vai montar uma pauta e traz pessoas que conseguiram crescer na vida, é para mostrar para essas meninas que hoje trabalham como empregada doméstica, que há sim uma luz no fim do túnel, que às vezes elas estão ali, ah, eu tenho que ficar nesse trabalho porque é a única coisa que eu faço, a única coisa que... Não é assim. Eu sempre falo para elas, vocês nunca têm que ficar nos lugares que vocês não querem por achar que vocês não têm chance de ser algo melhor, de ter algo melhor. Então, Cláudia, quando a gente traz histórias assim pro programa, é para que elas possam ver que todo mundo é como a borboleta, né? A história da borboleta, que é um bichinho, depois torna um
2: e entra né? Na transformação, em liberdade.
0: E fica aquela,
2: né,
0: coisa, e cresce aquela coisa linda. Então é para isso, para que as meninas que hoje trabalham como empregada doméstica, como diarista, como... Eu sempre costumo dizer, não só a trabalhadora doméstica, mas também a diarista, para que elas... acreditem que o nosso caminho, a gente faz da maneira que a gente quer e não como as pessoas ditam. Então é para que elas criam força, elas tenham força de crescer, de lutar. Só que sempre a gente também fala para elas, não adianta você ter vontade e você não lutar por isso. Você tem que correr atrás. Então por isso que a gente... traz histórias assim. E, Cláudia, como que era a sua infância na periferia aqui em São Paulo?
1: Jana, eu te respondo, mas eu quero uma coisa que você falou e que eu preciso fazer um adendo importante. A empregada doméstica, ela é papel fundamental de todas as profissões. É clichê falar isso. Mas o fio condutor de todas as profissões passam pela empregada doméstica. Passa pela empregada doméstica. Então, quando eu trabalho como empregada doméstica como se isso fosse uma desvalia, é ao contrário, porque é uma oportunidade de crescimento. De que forma? Através do conhecimento empírico que elas estão vivendo no dia a dia, que foi o que aconteceu comigo. Essa experiência me deu muito mais vazão de ser uma pessoa muito mais articulada, sabendo lavar, passar, costurar. Inclusive, uma cena no Big Brother Brasil, de uma participante celebridade, que eu não vou falar o nome, ela não sabia fritar um ovo. Aquilo me deu uma angústia, um ser humano que não sabe fritar um ovo. Então, parece que é o fim do túnel ser empregada doméstica. Ao contrário, porque às vezes, na casa da, aspas, patroa, você tá vendo ali um outro tipo de vivência que você tem, por exemplo, que eu não tinha na periferia. Como uma empregada doméstica, eu olhava as patroas comendo, eu comecei a pegar mais ou menos o uso dos talheres, eu nunca fiquei ali como móvel, por mais que eles me achassem. Então eu refinei meu paladar, porque eu comia comida ali boa, eu refinei meu paladar de cartelas de vinho, que eu não conhecia vinho. Então tudo que eu vivi como empregada doméstica foi muito importante para mim.
0: Sim.
1: E aí, e o conhecimento abriu portas. Então, como empregada, o que mais me condenava naquela casa não era o trabalho em si, era a falta de liberdade. Era isso. Não era o peso de pegar numa vassoura. Não era o peso de ser empregada doméstica. Era eu não poder sair às ruas. Então, se eu pudesse, se eu fosse diarista, se eu tivesse um período de sair pra minha casa e tal, com certeza eu tinha procurado um jeito de fazer algum curso, entendeu? Mas eu não tinha. E aqui no Brasil... tem-se a oportunidade, porque a gente tem escolas técnicas, a gente tem cursos gratuitos, a gente tem um monte de possibilidade para estudar. E o caminho passa pelo... O caminho dessa mudança de paradigma passa pelo conhecimento. Respondendo, como que era a minha vivência na periferia? Com muitas dificuldades, com muito sacrifício. Eu tenho um irmão que tem esquizofrenia, então isso também foi um peso na minha casa. No entanto, a periferia, como minha profissão como empregada doméstica, embasou toda a mulher que eu sou agora. Então não é romantizando a pobreza de jeito nenhum, mas eu não seria a Cláudia Canto, como a minha querida falou aqui exageradamente, mas é isso, eu traduzo a alma das mulheres. Eu não conseguiria ter essa senha de conseguir adentrar no psique humano se eu não tivesse nascido na periferia, se eu não tivesse convivido com tantas mulheres trabalhadoras, se eu não tivesse sido empregada doméstica.
0: Ai, que legal, Cláudia. A gente vai dar uma paradinha pro intervalo e daqui a pouquinho a gente volta.
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11: Voltando aqui mais um pouquinho com Domésticas em Destaque. A gente estava descobrindo uma coisa aqui da Cláudia que eu não sabia e que se deixasse eu ia falando. Porque assim, eu tenho um caramelo em casa. Eu vou postar até na minha rede social. Ele é o cachorro... Eu falo que eu tenho um cachorro de raças. Tenho três. Dois de raça e ele. E é a... Assim, eu falo que eu pegaria ele 100 vezes, porque é o amor da minha vida.
12: Sim.
11: Ele é meu e da minha filha, ele é gigante, ele é grande e ele dorme com a gente, comigo não, ele dorme com a minha filha e ela falou, mãe, se ele não tá junto comigo, eu não consigo dormir. É coisa... E ela tava mostrando, Gabi, dá pra
12: sim,
11: gente...
12: Sim, ela tem aqui um livro também que chama Caramelo, sim, que a Cláudia gente, também é defensora dos animais.
11: E eu vou postar na rede social, eu vou pedir pra postarem na rede social da rádio, do nosso programa e na minha rede social, porque, gente, eu sou apaixonada pelo meu caramelo.
13: Os caramelos são lindos.
11: Não tem, sim, não tem.
12: E tocando nesse livro, Cláudia, você falou que do seu sonho, qual que é o seu maior sonho hoje em dia?
13: As pessoas falam, nossa, Cláudia, mas você vai pra China, você não sei o quê, vai pra Marte, não sei o quê. Nada disso. Nada disso é mais importante do que ver zero caramelo nas ruas do Brasil. Se na Europa acontece de não ter nenhum cachorro na rua, a gente pode fazer uma força-tarefa para começar isso aqui no Brasil, né? Também. Sim. Castração já. Isso só funciona dessa forma. E respondendo a tua pergunta, caramelo, cãozinho junto e misturado, é o orgulho da minha vida. Eu sou mãe de pet, sim. Eu sou mãe babona, sim. Eu converso com eles como se fossem seres humanos. Ou melhor, são muito mais evoluídos. E os caramelos aparecem na minha vida através do meu irmão, eu falei, que tem esquizofrenia. Ele começa a alimentar os cachorros da comunidade e os cachorros começam a vir pra porta da minha casa. Nisso foram chegando um, dois, três, chorando na chuva e tal. Ah. E eu fui colocando pra dentro. E eu, meu irmão, que também é um anjo e com a saúde mental abalada, que me mostra o amor dos caramelos. E foi então que chega em minhas mãos a minha Bianca, minha filha primogênita. E a Bianca, depois eu tava andando com ela, peguei, adotei na rua e tal, abandonada. E depois eu tava andando com ela nas ruas, veio o antigo morador, um morador em situação de rua, e falou, Belinha! Você vê que eles são tão gratos, que ela, quando ouviu a voz dele...
11: Era dele!
13: Quando ela ouviu Belinha, ela foi pra cima dele... E ficou lá, aí ele falou, ela era minha. A gente ia pro juiz, Janaína.
11: Você tá brincando?
13: A gente ia pro juiz pra dividir paternidade, mas sim. A minha Belinha, ele não ia, a minha Bianca, que agora ela é Bianca. E aí ele fala, ele não queria mais ela, e aí ele conta que a Belinha teve um filhote, dois filhotes, e escondeu no buraco no muro. Aquilo ficou na minha cabeça, e eu olhava pra ela, ficava com tanta dó de saber que ela teve dois filhotinhos que sumiram e que ela tentou proteger. E aí eu escrevi, eu sou muito sensível, Janaína, é muito, eu consigo ver aqui coisas que, como escritor, vai, também não sou nada de, como escritor que tem esse terceiro olho ali dilatado. E aí eu comecei a olhar com a Bianca e comecei a falar com a Bianca, minha linda, falando com ela sobre aquele feito, como se ela estivesse entendendo, se ela respondesse, aí que eu ia ser, podia me internar, mas ela não respondia, não. aí o que que acontece? Eu pensei, falei, vou escrever uma cartilha. E eu escrevi uma primeira que não ficou legal, a segunda... A gente fez toda diagramada,
11: que legal,
13: ou melhor, com todas
11: gente.
13: As fotos, diagramada, com todas as fotos, a história é emocionante.
11: Eu vou ler, não Janaína, chora não, né, porque eu sou...
13: Chora, Janaína, mas
11: eu
13: no final...
11: Eu sou chorar demais,
13: Jana, gente. No final feliz, ela encontra o filhote dela.
12: Ai, que
13: incrível. A Belinha encontra o seu filhote. Por que que eu fiz esse final feliz? Poderia não fazer, porque a maioria das vezes os finais não são felizes, mas eu fiz porque eu não quero alardear e impactar muitas crianças. E respondendo a tua pergunta, meu sonho, Jana, você pode me ajudar, eu sei que você pode, eu não tô aqui por acaso, é que esse livro entre nas comunidades para que as crianças possam ler essas histórias e sensibilizar os pais, porque é muito mais difícil você sensibilizar um adulto. Falar, mamãe, não tá certo, aquele cachorro preso no quintal, não é certo, inclusive é crime. Então as crianças são capazes de sensibilizar esses jacarés em pés que são os adultos. E aí eu pensei nisso, vou fazer uma história emocionante para que a pessoa chore e perceba quando vê um caramelo na rua, ande sempre com uma ração, um saquinho de ração no bolso, com uma latinha, uma garrafinha de água, gente, porque não vai fazer falta para você, mas para aquele cachorro parece que pode ser a única alimentação que ele tem. Então, eu sou protetora, eu tenho 4 caramelos e mais uns 20 que a gente sustenta na rua.
11: Ai, se eu tivesse
13: todos
11: uma casa grande,
13: dias.
11: Se eu tivesse uma casa grande, certeza.
12: E a gente entende muito, esses dias eu cheguei no sindicato e a Jana olhou pra minha cara, o que que foi? Eu falei, não, vocês não sabem. E aí minha tia encontrou o cachorro, minha tia também tá com uns 15 cachorros lá na casa dela, que ela é apaixonada por cachorro. E aí o pessoal descobriu que ela pega e começou a levar na porta da casa dela, ela já tá com uns 15, com um monte de gato também. E aí ela achou um cachorro na rua que tava com o fêmur quebrado. E eu cheguei e eu fui contar pra Janaína. No que eu fui contar, eu caí numa crise de choro.
14: Meu Deus.
12: Aí eu olhei pra cara dela, ela já começou a chorar também. E nós duas chorando por causa do Robinho.
14: Sim, e
12: a gente entende muito, porque esses cachorros que estão na rua, eles estão sujeitos a tudo.
14: Demais. É... Mulher, eu não durmo. Sim, Gabi, eu
12: e
14: não
12: o
14: durmo.
12: Pessoal, o pessoal aqui no, nos comentários estão falando aqui também. A Monique Venturelli, ela tem 5 caramelo.
14: Ah.
12: Então o pessoal apoia tudo. Aí o Rodolfo falou: o caramelo da Jana chama ele Anderson.
11: Não, meu caramelo chama Maxwell, mas ele odeia que chame ele de Maxwell. Ele gosta que chame só de Max. Maxwell, ele obedece, ele atende, mas ele morde. Então é Max.
14: Gente, eu esqueci de uma coisa muito importante. Posso, Gabi?
11: Claro!
14: Quem me ajudou, cara, olha que absurdo, que ingrata. Quem me ajudou a construir essa cartilha, eu escrevi, mas faltava viés financeiro pra gente publicar. Então, quem me ajudou a publicar e que é um defensor, assim, pioneiro lá em São José dos Campos é o Robertinho da padaria, que tem uma lei, ele foi vereador e tem uma lei que é pet comunitária. Então, ele distribui casinhas comunitárias.
12: Ai,
14: já saiu de São José, na cidade de Tiradentes, tem o primeiro sobradinho de pet comunitária. Comunitário.
11: Que legal!
14: Então, as casinhas ele já inseriu, além do Sobradinho, tem mais outros bairros lá na perto da cidade de Tiradentes que ele já levou. Então, com o patrocínio da Farmaconde, com a Telhas Norte, ele e outros também, ele me ajudou, porque eu vi no Instagram ele falando, olha, as casinhas comunitárias divulgando o trabalho dele, que é projeto de lei. Lá em São José dos Campos, ele falou, só falta uma cartilha pra gente conseguir conscientizar mais as pessoas. E foi então que eu vi no Instagram, viajei até São José dos Campos e ele patrocinou as primeiras cartilhas. Então a gente tem uma parceria aí. Obrigada,
11: legal,
14: Robertinho.
12: E a gente viu aqui, tem uma psicóloga que sempre vem aqui na rádio com a gente, a Cris Alticente. Ela comentou aqui no YouTube, ela falou, caramelo é o suporte emocional.
14: Sim. Uau. Sim, meus terapeutas, meus psiquiatras.
11: E, Cláudia, eu queria que você falasse um pouquinho de cada livro seu. A gente viu, né, que você trouxe. Por último, a gente vai deixar o Elas Empreende.
14: Tá.
11: Mas eu queria que você falasse um pouquinho de cada livro seu.
14: Eu vou fazer uma ciranda literária com uma frase de efeito para os que eu lembrar, tá?
11: Com
14: porque
11: certeza.
14: Porque são 25.
11: Não.
14: De qualquer forma, o que abriu as minhas portas para o mundo... Ah, vocês já sabem. Morte, As Vassouras, que tá aqui. Minha experiência que eu vivi em Portugal. Depois venho Bem-vindo ao Mundo dos Raros, a minha profissão de base, que me sustentou por muito tempo. Foi como técnica de enfermagem. Então, eu escrevi uma coletânea de contos e crônicas de uma psiquiatria, junto com um glossário técnico de um médico, que explica meus contos. Depois eu tenho um, que é Mulher Moderna Tem Cúmplice, Chega de Carrascos, ou é Cumplicidade, ou Manda Vazar, Mulherada. E depois, e foi. Agora, o que acontece? E por que que eu consigo me dar o luxo de estar aqui com vocês e tá fazendo palestra? Porque eu fiquei por
11: e
14: muito...
11: E a Cláudia tá indo pra China.
14: Pra
11: ela vai
14: China.
11: Falar, a gente vai deixar ela falar, que senão a gente vai, não vai dar
12: não vai dar tempo.
11: E ela não vai falar da viagem dela.
14: Mas eu preciso falar da travessia.
11: Isso.
14: Janaína, Gabi, ela que tá entrando como escritora, é a coisa mais difícil do mundo. É você viver como escritor
11: com
14: no Brasil.
11: Com certeza, eu tenho certeza.
14: Mas eu vendia meus livros de porta a porta. Gente, eu não conseguia nada. Então, Deus, a espiritualidade, o universo, que vocês queiram denominar como essa força invisível que move a vida da gente, eu começo a... eu ganhei uma passagem para ir para a Suíça. E nessa de ir para a Suíça, aconteceu a pandemia. E eu não pude viajar. E foi então que eu já tinha feito toda uma articulação. Gente, tem dinheiro invisível. As pessoas acham que é só com dinheiro que você faz as coisas, mas tem as conexões. Network é de suma importância. Enfim, então, eu antes de ir para a Suíça, que eu não fui e tal, eu fiz uma conexão lá com mulheres brasileiras lá. E uma autora, a Adi Alonso, pergunta, depois que eu não ia e tal, ela me pergunta se eu escrevia biografias. Eu falo sim. Então, eu começo a escrever biografias de mulheres brasileiras ao redor do mundo. Elas me pagam para escrever essas histórias. E aí, mulher, eis que eu encontro um caminho. Depois de 20 anos de insistência, eu consigo sobreviver da minha literatura. E escrevendo histórias de mulheres brasileiras e coletâneas. Tá aqui, por exemplo, a de Portugal, que a gente lançou ano passado. É em inglês e português. Eu tenho uma equipe, eu abri uma editora na periferia de São Paulo,
11: que
14: porque
11: legal.
14: A gente tem que
11: Parabéns,
14: fazer o dinheiro
11: Cláudia.
14: Circular lá. Tenho tradutores, tenho livros em inglês, português e alemão. E eu montei uma rede, Janaína, sem grana.
13: sem grana. E ai, Cláudia, não sei o quê. Abram a boca, pessoas. Cumprimente o motorista, cumprimente o cobrador. Às vezes a gente adentra um ônibus público, um ônibus e senta lá um metrô e nem fala bom dia, sim, não fala. Às vezes o cara é da Fátima Bernardes. E eu fui pra Fátima Bernardes por causa dessas conexões. Então existe um dinheiro invisível que a gente não acessa.
11: Que legal.
13: Ô, Janaína, você gostou do meu vestido? Não pois sei. É, eu vou te falar. Onde que eu vivo estilosa, né? As roupas eu compro em bazares comunitários.
11: Amo.
13: E aí, esse vestido aqui é de marca, não é assim que eles gostam? É de marca, tá? Eu comprei a R$8. Eu comecei a trabalhar economia criativa. O dinheiro que eu poderia depositar num tênis de R$2.000, sei lá quanto, eu uso pra frequentar restaurantes bons, porque eu tenho que conhecer outros tipos de comida, porque isso é cultura também. Então, eu mudei toda a minha vida a partir daí, respondendo... Eu tenho 25, não vou lembrar de todos, mas o que embasa, porque as pessoas falam, Cláudia, como que você consegue, não sei o quê? E tá aí, gente, dinheiro invisível, conexões, escrevendo histórias de mulheres brasileiras ao redor do mundo, a gente criou um movimento e vamos pra China.
11: Isso, agora a gente vai saber a história da China.
13: China! China! China! Império do mundo que a China vai se tornar e por aí vai. China... A Claudinha contou mais ou menos como que a gente chega. Eu fui num grupo de Facebook e coloquei lá. Alguma mulher brasileira na China tem interesse? É assim que faz as coisas. Alguma mulher brasileira na China, fui no grupo da China. Aí entrou em contato a Joana. E a Joana, que mora lá, eu escrevi a história dela. E ela, através da história dela no Facebook, foram aparecendo outras e outras e outras. Hoje são 17 mulheres. Caramba. E as histórias... Ela falou mal. Na verdade, elas me dão a história já praticamente completa, como ela é escritora. Eu só vou lá e coloco umas pérolas. Apenas isso. Mas o exercício são todas delas. E aí, resumindo, o livro vai agora lançando dia 29 de maio, a mulher preta periférica, ex-empregada doméstica, atravessa a fronteira e vai parar na China.
11: Outro lado do mundo.
13: Do outro lado do mundo, divulgando, ou melhor, lançando Elas Empreende no Mundo. A Dani Sena, empresária brasileira que está na China, abriu a empresa dela, está fazendo todas as conexões, vai ter um monte de empresário lá, porque lá, sabe o que eu estou pensando, Janaína? E depois você pode me convidar para falar o resultado. Esse nosso caramelinho aqui, aproveitando Elas Empreendem, vai virar o quê? Caramelo em mandarim. Então a gente vai mostrar o nosso patrimônio nacional na China também, na minha outra viagem pra China. Eu tô focada.
11: Tá
13: e quando você tá focada, quem é que derruba?
11: Ninguém. Ninguém.
12: Incrível.
11: Incrível, Cláudia. E você tem tudo, né? Você tem o principal, que é a força... que eu acho que isso daí é o principal, e você acredita. Então eu acho que quando a gente acredita na gente, a gente tem uma força interior,
13: e nada. Olha só, acredita nada. Com um monte de gente ainda hoje, depois de todo esse trabalho, me apontando como louca.
11: Uhum.
13: Imagine no começo, que eu levantava a bandeira sozinha na periferia como escritora.
11: Caramba.
13: Ai, que ela fala que é escritora. E outra... Tem o preconceito do CEP. Ah, já fez tudo isso, vai pra China, não sei o quê, e mora na cidade Tiradentes? Mora na cidade Tiradentes, porque a minha mente é milionária. Eu posso estar na cidade Tiradentes, eu posso estar na favela de Heliópolis, eu posso estar no Morumbi, Genópolis, porque pra mim já não tem fronteira. Posso estar na China e vou continuar milionária. Porque eu descobri uma riqueza. Ah, é autoajuda? Não, é prática. É saber usar teu dinheiro onde é necessário, onde você pode trazer para você como retorno cultural. Então, eu sou milionária em qualquer lugar. Jana, se você me convidar daqui a pouco para ir lá num shopping chiquíssimo, chiquérrimo, para almoçar, que você vai fazer esse convite e não sabe ainda. Quando você me fizer esse convite, a gente vai sentar lá como umas mulheres classudas, porque também acho que você já foi empregada doméstica.
11: Sim.
13: Então, você também é tanto que você tá aqui, você deve ter observado pra caramba. E a gente vai lá, tanto lá quanto na favela, em qualquer lugar.
11: Qualquer lugar, né?
13: A gente é milionária. Por quê? Porque a gente tem o senso de pertencimento, tem orgulho da nossa história.
11: Sim, com certeza.
12: E a gente não chegou a citar que a Cláudia Barros, ela é coautora do Elas Empreende no Mundo.
11: Como foi pra você?
15: Ah, eu comecei essa história também de escrever lá dentro da pandemia, na quarentena. Caramba. E ali eu comecei a escrever e depois me conectei Eu estou encantada, foi o que eu falei com a Cláudia, porque não só a minha história, né, que eu não tinha esse olhar que ela trouxe, mas a história de todas as outras aqui, que muito provavelmente vão impactar quem vai ler, porque são histórias de mulheres que empreendem pelo mundo. E assim como muitas mulheres que nos escutam estão também empreendendo em suas casas, nas casas de outras pessoas, porque por mais que a gente ache que a gente não está fazendo, a gente está sempre fazendo alguma coisa, né?
16: Ela é escritora. Eu tô vendo se ela vai falar do livro dela.
12: Aproveita o gancho. Com certeza,
16: aproveita. Você que parece brasileira. Bora.
15: Então, bora.
16: A chinesa que é timidinha. Tu não tá mais na China. Pode contar sobre o
11: seu. Ela voltou da China. Ela é brasileira, voltou da China e continua com a vergonha de chinesa.
15: É verdade. Não, mas eu escrevi o livro na quarentena. Eu escrevi o livro na quarentena. E ele, na verdade, ele ainda não saiu físico. Eu acho que vai sair por aqui, ó.
16: Pela editora Cláudia Canto.
15: Pela editora que Cláudia incrível. Canto. Mas ele já tá na Amazon e chama O Tal da Incerteza. Nele, eu conto sobre a minha experiência em 40 dias dentro de um quarto de hotel, sem saber de absolutamente nada e perdendo todas as certezas que eu tinha. Porque eu tinha certeza de que eu ia chegar lá e ia ser bem recebida. Eu tinha certeza de que eu ia chegar lá e eu ia encontrar um mundo diferente. Eu tinha certeza de muitas coisas. E de repente eu chego lá e sou trancada num quarto de hotel. Num momento em que o mundo não sabia. Na verdade, o mundo era China, né?
11: A China, né? Porque tudo começou na China, né?
15: Então a China não sabia como lidar com tudo aquilo. Então todas as certezas que eu tinha caíram por terra. Eu perdi todas as referências. Inclusive eu não sabia quem eu era. Porque dentro de um quarto de hotel, trancada com sua filha, que não fala inglês, e ela começou a ter aula em inglês. Nossa. E aí o professor entrou e falou, e ela virou para mim assim, mamãe, eu não entendo nada. E começou a chorar, e eu falei com ela, eu também não. E nós choramos juntas. Porque eu falava inglês, mas era o inglês que a gente tinha aprendido aqui no Brasil. E por mais que eu tivesse viajado, uma coisa é quando você está lá do lado de fora, você tem que se deparar com a situação. Então, assim, a gente chorou juntas. Então, eu vivi muitas coisas que me fizeram enxergar que, apesar da gente acreditar que a gente tem certeza de muita coisa...
11: A gente não tem certeza de nada.
15: A gente não tem certeza de nada.
11: Pior que é verdade
15: mesmo,
11: né?
15: E ali nasceu muito esse lugar de entrega. Entrega, porque se você faz o que precisa ser feito, o caminho vai se abrir.
11: Que legal. Olha, eu quero ler esse livro assim que sair.
12: Eu também. Já tá todo mundo falando aqui que quer ler todos os livros, viu?
11: E a gente já tá chegando no finalzinho. Eu queria que vocês deixassem Instagram. Onde consegue... A Cláudia, a gente tá em todos os lugares, mas aonde consegue entrar em contato com vocês, rede social, consegue acompanhar a sua viagem?
13: Sim, a gente vai divulgar muito. Obrigada. Vamos terminar aqui, Jana? Então, quero agradecer a oportunidade, Janaína, imagina. Souza, maravilhosa, Gabi, Clau, o pessoal da equipe, Rádio Capital, acho que é a quinta vez que eu tô aqui no programa da Angela Matos, já vim também, muitos programas, de qualquer forma, respondendo. Gente, como que eu posso adquirir os livros de Cláudia Canto? A gente tem um site, www.gruporiquezadescoberta.com. Eu sou ativa no Instagram, @escritoracláudiacanto. Eu respondo sim lá, quem me chamar no direct. E também no Facebook, que eu faço minha campanha de castração e cuido dos animais ali no Facebook. É isso, eu vou esquecer algumas coisas, mas me chamem,
11: não,
13: Jana,
11: certeza.
13: Eu vou jogar aqui que vai ficar agora no teu colo pra gente fazer uma palestra, Riqueza Descoberta.
11: Vamos. Não, a gente vai sim.
13: Então eu sou palestrante também, me chamem pras suas empresas, porque eu preciso que me paguem as palestras pra eu transformar em ração pros cachorros abandonados, tá?
11: Com certeza.
13: Dito e feito, me chamem pra fazer palestras sobre autoestima, pertencimento, poder da literatura e do conhecimento.
11: Cláudia, sua rede social, as pessoas gostam de ir lá e seguir... E acompanhar?
15: O meu Instagram é Clau Geometria do Ser, que é o nome do meu trabalho. Eu também tenho um site, que é www.geometriadocer.com.br. Lá dá para entender o que eu faço.
11: Ah, eu vou abrir, eu vou entrar.
15: E eu quero agradecer também todo mundo que esteve aqui com a gente. Quero agradecer você, Gabi, você, Janaína, a equipe, a rádio. Muito obrigada, Cláudia, por essa oportunidade linda. E... em breve.
16: Lançamento em São Paulo.
15: Lançamento em São Paulo.
11: Que legal.
15: E quero todo mundo lá.
11: Com certeza. Pode falar que a gente vai sim. Eu queria dar desejar um ótimo final de semana para todos que acompanharam nós aqui. Gabi, tem novidades para a próxima semana?
12: Tem novidades. Próxima semana, toda quarta-feira, começar a passar a reprise do Domésticas em Destaque.
11: Então, para quem perdeu hoje, quarta-feira, a partir...
12: Isso, das 8 da noite.
11: Das 20 horas, não percam. Quarta que vem, a partir das 20 horas, quem perdeu o programa de hoje, a gente vai estar lá. A gente não vai conseguir conversar com vocês, mas a gente vai estar lá.
12: Então, espero vocês no próximo sábado. Sigam a gente no Instagram, @ Programa Domésticas em Destaque. E até sábado que vem.
11: Pessoal que tá na live, que acompanhou a gente na live, muito obrigada. Pra quem acompanha a gente pelo rádio, também. Cláudias, muito obrigada. É um prazer ter vocês, saber um pouquinho da história. Cláudia não sabia realmente do caramelo. Eu tenho uma paixão por caramelo, então é uma coisa que eu gosto muito mesmo de saber. E pro pessoal que acompanhou a gente, um bom final de semana. Aproveitem o frio.
12: Eu vou ficar enrolada nas cobertas, trancada dentro de casa.
11: Amanhã! E não podem perder. Olha,
12: amanhã,
11: gente.
12: Amanhã, olha, puxando nossa orelha aqui.
11: Amanhã tem o bailão da capital. Não pode perder.
12: Não perdam.
11: Gente, a gente tava sabendo... Tentando tirar do Vini as novidades, ele não quis falar muito. Mas eu sei, Gabi, que olha, vai estar maravilhoso. Então não percam. Amanhã, bailão da capital. Não percam. E, gente, sábado que vem tem mais. É um prazer.
12: Olha, produção avisou agora. Ingressos até meia-noite de hoje. Então
11: olha,
12: ainda dá tempo.
16: A produção, viu? Não dá nenhum ingresso pra nós. Nenhum.
11: Olha,
12: então, até meia-noite, fiquem ligadinhos. Dá tempo de comprar o ingresso pra amanhã. Então, no bailão, tá todo mundo esperando por vocês.
11: Uhum. Bem, pessoal, até sábado que vem. Pra quem quiser saber um pouquinho mais... Segue nosso Instagram, @
12: Programa Domésticas em Destaque. E sigam o nosso canal do YouTube, Domésticas em Destaque Oficial.
11: E também, pessoal, sindicato, para quem tá precisando, Avenida Casper Líbero, 383, 13º andar, sala 13C. As meninas estão lá, eu tô lá também. Se você precisou, procure a gente, tá bom? Um beijo e até sábado que vem.
12: Beijo.
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1: Atualizando o trânsito para os ouvintes da capital, destaque para a Zona Leste de São Paulo, Avenida Aricanduva, com trânsito intenso no sentido viaduto Engenheiro Alberto Badra, desde a Avenida Dalila, piora depois da Rua Rodeio, e segue assim até o viaduto Engenheiro Alberto Badra, tem ocorrência registrada por ali. Porém, essa ocorrência é no sentido bairro. Impacta também o trânsito no sentido bairro, trânsito carregado já desde a Educador Paulo Freire até a passagem pela Rua Rodeio. Corredor da Conselheiro Carrão é uma boa opção para o motorista fugir desse trânsito. 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

0: bom demais estar com vocês mais um sábado aqui na minha, na sua, na nossa capital. Muito bom dia para você que até aqui esteve com Domésticas em Destaque. Eu, Raul Machado, junto com o Guilherme Queiroz, a Vitória Almeida, estamos chegando e vamos juntos com você até meio-dia. Música, informação, prestação de serviço, gincanas, prêmios e o mais importante, a sua participação. Então, manda um WhatsApp pra gente, manda o seu bom dia, 11 98334-5777. É o nosso WhatsApp pra você participar, mandar o seu alô, mandar o seu bom dia. Enfim, no YouTube também estamos ao vivo com imagens. Capital com você, dá um like, curta, compartilha, escreve aqui no espaço de comentários que daqui a pouco nós vamos ler a sua mensagem. Preparamos um grande programa nesse sabadão que tá com a temperatura bem amena aqui em São Paulo, mais pro friozinho até, e amanhã tem o grande bailão Capital. Vamos nos encontrar, né? Os comunicadores da capital e você que já garantiu o seu ingresso estará com a gente lá no Clube Piratininga. Mas hoje preparamos um grande programa e daqui a pouco vamos tomar aquele café que é bom demais.
1: Café bom demais.
0: Ah, os assuntos polêmicos que viralizaram nesta semana. Vamos conversar tomando um delicioso café. Também com a Vitória Almeida teremos o quadro mais aguardado, mais pedido, que são as
1: Dicas Incríveis. Bom demais!
0: E também pro seu final de semana nós vamos ter dicas de
1: Passei Pra Te Contar.
0: Dicas de lazer pro seu final de semana, hein? Então, gente, vamos juntos até meio-dia na Sintonia da Alegria, nesse dia 16 de maio, que é o Dia do Gari. Também Dia Internacional da Convivência em Paz e também o Dia Internacional da Luz. Fica aqui o meu abraço a todos os garis e a todos que estão fazendo aniversário neste sabadão. Daqui a pouco tem o desafio musical, daqui a pouco tem o enigma para você participar com a gente e ganhar prêmios. Mas enfim, vem, vem, vem, vem!

Vamos nessa até meio-dia com o Luiz Jesus, o grande Luiz aqui no comando da mesa de som. Vitória Almeida, Guilherme Queiroz já posicionados. Preparamos um grande programa pra você. Ó, tem cesta da Kim pra dar de presente pra você. Tem a caixa premiada. E lógico, 11 98 334 5777. Você participa com a gente, manda seu alô, manda seu recado. E eu tô vendo que aqui em São Paulo, pelo menos aqui da janela da Rádio Capital, o sol já brilha. Guilherme Queiroz, muito bom dia. Eu quero saber, amanhã tem o Bailão Capital, como é que estará o tempo e temperatura? Hoje, à

0: amanhã e o que esperar do início da próxima semana. Bom dia!
1: Bom dia, Raul, Luiz, Vitória, todo mundo aqui ligado na capital. Bom, hoje, nesse sabadão, você viu, sem chuva, todo mundo acordou sem chuva, depois daquela sexta-feira chuvosa, aquele pinga, pinga, bem pouquinho, a noite foi chovendo mais, né? Mas hoje a previsão de chuva é mais para o final do dia, ali à tarde, à noite, deve chover, agora pela manhã, sem chuva, eu mesmo vim de bicicleta agora pela manhã, então, pedalando de shorts, camiseta, sem passar nenhum frio, claro, tá aquela temperatura mais amena, né? Já para você que vai no Barão da Capital, então é bom levar o seu guarda-chuva, porque domingo vai ser um domingo chuvoso. Então hoje, passando a temperatura deste sábado, dia 16, máxima de 25 graus, pancadas de chuva à tarde e à noite, mais ali 5 milímetros a chuva total de hoje. Já neste domingo, dia do Baile da Capital, máxima de 23 graus, mínima de 16, com 24 milímetros de chuva. Então, neste domingão, domingão mais chuvoso, então vá preparado para aquela chuva. Amanhã vou de guarda-chuva, vou de metrô, vou de ônibus, transporte público para chegar ali também no Balão Capital. E segunda-feira, gente, tem 39 milímetros de chuva com máxima de 20 graus. Então a temperatura vai caindo amanhã, segunda-feira, a temperatura vai caindo com máxima de 20 graus, 39 milímetros e mínima de 15 graus. Já na terça-feira, aí já para a chuva, ainda tem uma previsão de garoa, com mínima de 17, então é bom aproveitar hoje, mesmo com a chuva, até um tempo mais ou menos, já coloca sua roupa mais fria para bater, é melhor, já para ir secando, porque até segunda, terça-feira, já para ir secando, porque terça-feira vai estar um frio de 17 graus, e depois na quarta 21, quinta 21, vai esquentando mais um pouco, não vai bater, não vai passar dos 20. Mas vai ter um solzinho para disfarçar aí durante a semana. Mas até terça-feira, chuvoso aqui em São Paulo, a partir de hoje à tarde. Raul Machado.
0: Perfeito! 10 horas 9 minutos, Guilherme Queiroz chegou amanhã.
1: Tá amanhã.
0: Com roupa preparada pro Bailão Capital?
1: Algumas peças já. Já escolhi a calça. Eu já escolhi a camisa também. Como eu comentei que vai chover, tem que ver como vai ser o agasalho de amanhã. Se eu vou de sapato, se eu vou de bota. Mas amanhã vai ser um grande evento. Estou ansioso, Raul Machado.
0: Quem sai de metrô? Como é que faz?
1: Ah, linha azul, linha vermelha. Primeiro, evidente, linha vermelha. Eu vou de linha azul, linha vermelha. Moro no Jabaquara, né? Desço na Sé. Desço na estação Marechal Deodoro. E dali vou caminhando. Ando cerca de duas, três quadras ali. Já estou no Clube Piratininga, no Bailão Capital, amanhã à tarde. Conto com a presença de todos os nossos ouvintes aqui no nosso É Bom Demais, hein? Vou esperar vocês. Eu sou meio duro pra dançar, mas eu vou tentar dançar alguma coisa amanhã, né? Não sei se Raul vai me acompanhar na dança amanhã, porque o Raul também é um outro poste, viu, gente? Não espere o Raul dançando muito, não. Vamos ver como é que vai ser essa questão da dança amanhã do
0: E quem não comprou ingresso é só hoje até meia-noite, né?
1: Só hoje
0: 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Só hoje. 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Ambiente familiar, tem comida, tem bebida e muita alegria. Vitória Almeida, o povo quer saber, o mundo quer saber. Você já está com o look pronto para amanhã? Bom dia!
2: Bom dia, Raul. Bom dia, Gui. Bom dia para todos que nos acompanham. Cheguei! Não tô atrasada.
0: Cheguei!
2: Cheguei chegando, bagunçando a zorra toda. Olha, é bom, hein? É, DJ de funk. Bom dia, gente. Um ótimo final de semana. Um ótimo sabadão aí para todo mundo que acompanha a gente pelo AM, FM, YouTube, aqui na Capital, Rádio Capital ao vivo, com vocês também no final de semana. Olha, confesso que não tenho look pronto, Gui. Ah. Raul, eu tô desesperada.
0: Oxe!
2: Eu fiz algumas comprinhas aí, agora que o Lula tirou as taxinhas lá das blusinhas. Filho, eu tô me acabando. Ah. Fazia tanto tempo que eu não comprava no aplicativo chinês. Só que assim, as compras que eu fiz não vão chegar a tempo. Ah, então sim, eu vou ter que revirar lá o meu guarda-roupa, achar algum look aí que faça jus ao tema. Eu sei que eu tenho algumas coisinhas ali que vai dar pra combinar. Mas provavelmente por conta do climinha aí, né? O Gui já comentou aqui que vai estar frio, vai estar chovendo. Acredito eu que eu vou numa calça. Talvez uma calça de couro, igual essa que eu tô usando hoje. E Não vou dizer que eu vou usar blusa de frio, porque lá dentro é quente.
0: Lá é quente.
2: É bom levar. Eu até dei essa dica ontem na previsão do tempo aqui com o João Ferreira. É bom levar blusa, guarda-chuva na bolsa, enfim, capa de chuva. Mas lá dentro é quente, gente. Ainda mais pra mim que tô ali na produção do evento, então eu fico correndo de um lado pro outro. Sim. Então não vou levar uma blusa muito grossa também. Então tô pensando ainda no look, talvez seja uma calça de couro, uma bota, algo mais do rock, assim que eu sou do rock, Gui.
1: Nossa senhora,
2: é. Quero ver o Guilherme do rock também, hein?
1: Não, não sei, eu acho que vou bater uma camisa. Camisa mesmo, não camiseta, acho uma camisa.
2: É, flashback, é anos 80. Cadê o look de couro? Jaqueta de couro?
1: Não, eu tô sem.
2: Ah, mas você tinha uma, o que aconteceu?
1: Tinha uma, já foi.
2: Não acredito.
1: Já foi.
2: Não usou a minha dica lá de recuperar o couro em casa?
1: Já tava muito velha já.
2: É, às vezes não tem jeito, né?
1: Não tinha mais salvação.
2: Mas, ó, como o Raul já comentou aqui, ingressos hoje até meia-noite.
1: Até meia-noite,
2: então, olha, informação exclusiva aqui pra mim, viu? Então,
1: só hoje.
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0: E quais serão as dicas incríveis de hoje que você vai trazer daqui a pouco nesse quadro que é um dos mais aguardados aqui do nosso É Bom Demais? O que vai ter hoje, hein?
2: Ai, vamos começar com uma receitinha, um docinho pra quem tá na TPM, assim como eu. Sabe quando você tá com aquele cacho de banana que já tá passando ali na sua fruteira?
1: Sei.
2: Pois é, sabia que tem como você fazer chocolate com isso?
1: Chocolate? Não acredito. Eu não sabia.
2: Pois é, eu descobri recentemente e lembra bem aquele doce bananinha, sabe? Sim. Que eu amo. Nossa, é uma delícia. Só que esse é como se fosse realmente um bombom de banana, né? A gente vai fazer uma casquinha de chocolate por cima e tal. Então, realmente fica maravilhoso. Essa é a nossa primeira dica de hoje. Importante destacar que é muito simples e muito rápido de preparar. E a nossa segunda dica, Raul... Sabe quando você tem aquela tábua de carne? Não a de madeira, mas aquela de plástico mesmo, de preferência branca, que já tá toda manchada?
1: Sim.
2: Porque você usa ali pra temperar, né, sua carne, seu frango. E aí, às vezes, passa uma páprica picante, aqueles temperos com cores mais fortes. E isso vai pigmentando a tábua.
1: Vai.
2: Tem uma forma muito simples de remover essas manchas aí em casa e sua tábua vai ficar parecendo nova de novo.
1: Ah, legal, gostei.
2: Então essas são as duas dicas de hoje. A primeira é um chocolate de banana e a segunda, como retirar, como remover manchas da tábua, da sua tábua de carne.
1: Eu uso muita
2: Daqui
1: páprica.
2: A pouquinho aqui, eu também, principalmente em frango, adoro, mas mancha tudo.
1: Então,
2: daqui a pouquinho aqui na Capital.
0: Antes da gente começar nossas brincadeiras aqui, né? Daqui a pouco a gente vamos falar sobre vacinação, que a partir de segunda-feira a campanha é estendida para todas as idades, né? Não tem desculpa para você não se vacinar.
1: Segunda-feira eu tô lá.
0: Todo mundo tomando a vacina. E, importante, daqui a pouco nós vamos fazer duas brincadeiras aqui. Nós temos uma cesta da Kim, tem outro kit aqui de presentes do É Bom Demais. Mas Vitória Almeida, Guilherme Queiroz, Luiz tá aqui com a gente também. E você que já tá aqui no YouTube dando like pra gente. Alô, Mônica Caleira, alô, Alan. Alô, alô, Gabriel, alô, Dirce, alô, Joelma. Alô, Regina, um beijo pra todos vocês. Muito obrigado pelo carinho, pela audiência. Vitória Almeida, eu vou começar com você.
2: Diga.
0: A pergunta do nosso Café Bom Demais.
2: Ai, lá vem.
0: É um assunto que quase ninguém falou, tá, essa semana. Não é Neymar.
2: Milagre, viu?
0: Não é Neymar. Neymar só segunda-feira. Você acha que ele vai ser convocado ou não? Vai ou não vai?
2: Gente, ai, olha, eu não sou a maior fã do Neymar, mas eu espero que vá, né? Ele tem um nome aí... que é significativo, acho que bota um medo aí na concorrência.
0: Você, pelo visto, não acompanha futebol.
2: Não, nem um pouco. Ele não vai ser convocado?
0: Não, ninguém sabe, vai ser segunda-feira. Não é que a forma como você falou, né?
2: Ah, assim, eu vi um vídeo ontem.
0: Ele é um grande nome.
2: Tem algumas pessoas aqui nessa rádio que são muito fãs do Neymar, aí eu não sei se elas
0: é
2: são
0: mesmo?
2: Tendenciosas, entendeu? Mas eu vi um vídeo num programa aqui da tarde de ontem, mostrando o Neymar num aeroporto, lá fora isso, e as pessoas enlouquecidas ao redor dele. Então
0: foi.
2: Ele tem uma moral, vai, gente, ele bota uma banca.
1: Ele é famoso.
2: É, mas dentro de campo essa fama aí ajuda em alguma coisa ou não?
1: É, pois é.
2: Não sei.
1: É.
0: eu vou contar.
2: Tô com medo.
0: É que a forma como você falou, gente, a Vitória, é uma grande jornalista.
2: Eu não entendo nada super de futebol,
0: mas é super competente. Mas nessa época da Copa do Mundo, que tá chegando aí, já tem muitas bandeiras, o comércio começa a pulsar em verde e amarelo. Guilherme vai pintar a rua semana que vem, certamente, pendurar as bandeirinhas, enfim. Uhum. Menos de um mês pra Copa. É normal, muitas pessoas que não... E não, ninguém tem obrigação de conhecer o futebol.
2: Sim, claro.
0: Mas na época da Copa do Mundo, todo mundo entra no clima da Copa do Mundo. Todo mundo entra em clima da Copa do Mundo. E aí eu vou contar uma história da minha avó, que ela não entendia muito futebol. Não entendia quase nada, zero, né? Aí tava tendo o primeiro jogo do Brasil. Faz tempo, acho que foi Copa de 90 ou 94, né? E aí ela tava lá. E a coisa mais complicada é alguém que não gosta, não conhece futebol, assistir um jogo onde tem gente que só entende de futebol. Sim. Foi o que aconteceu. E aí a pessoa começa a fazer perguntas, igual eu, por exemplo, que fico fazendo pergunta durante o último capítulo da novela, como foi ontem, e você não assistiu a novela inteira. Sim. É horrível, né?
2: Por isso que eu não entendi nada.
0: Aí você fica explicando o que é escanteio, o que é isso, o que é aquilo, enfim. O que é gol? Ah, quando a bola bate na rede lá é gol.
2: Nossa.
0: Legal.
2: Mas também, quem é que não sabe isso?
0: Daqui a pouco foi gol da outra seleção. Adivinha quem só comemorou?
2: Ela. Ah, que bonitinha.
0: É. Mas a pergunta não é isso, é outro assunto que ninguém falou essa semana, mas acabou. Depois de 6 meses, o namoro mais badalado do planeta, Vini Júnior e Virgínia Fonseca. Muito se falou, muito se disse, inclusive ontem foi um pecado, né? Porque o anúncio foi depois que a Angela Matos saiu do ar, né?
2: Então, foi no finalzinho do programa, deu tempo ainda dela se revoltar aqui no final.
1: Por isso que eu mandei rápido pra você aqui, pra ver se
0: foi
1: você
0: agora.
2: Olhava. Uhum, deu tempo. No finalzinho do programa, ela ficou bem revoltada aqui, porque segundo ela, parece que isso aí vai afetar o desempenho do nosso querido Vini Júnior.
1: Mas parece que ele tava com outras pessoas, né?
2: Parece que já, então ele, já andou, né?
0: Então, a gente não sabe o que aconteceu, mas pela postagem da Virgínia, alguma coisa aconteceu. Pela postagem da mãe dela também, horas antes da postagem, uma postagem falando de valores, de respeito, enfim. Eu sei que muita gente não gosta da Virgínia, e daqui a pouco o pessoal vai começar a me xingar aqui na live. Tudo bem, mas a pergunta é uma só. A gente vai usar o caso da Virgínia para fazer uma pergunta, uma enquete rápida aqui. É rapidinho, depois a gente vai brincar aqui na sequência, tá? Vitória Almeida, a gente não sabe o que aconteceu.
2: Sim.
0: Mas suponhamos que aconteceu. Uhum. A pergunta é para você. Para você... Traição não tem perdão?
2: Não tem perdão, Raul. Não adianta espernear, não adianta chorar. Pra mim, se tá conversando... Não precisa nem chegar nos finalmente. Não precisa nem beijar, nem fazer outras coisas. Só de já tá conversando, curtindo foto de outras meninas, seguindo no Instagram.
0: Meu Deus!
2: Ah, não. Já é traição. Já considero uma traição.
0: Que rigidez é essa?
2: Não é rigidez, gente. É honestidade, sim, entendeu? Hoje em dia, você tem outros modelos de relacionamento aí, sem ser o monogâmico, né? Aí, tem as pessoas não monogâmicas. Então, se você quer viver isso, vá lá e faça isso. Arranje outra pessoa que queira entrar nessa com você, entendeu? Agora, se você está numa relação monogâmica, né? Por mais que o relacionamento deles fosse recente, durou 6 meses só, eu acho que tudo é uma questão de acordo. E, pô, né? É difícil. Pra mim, não tem perdão, não. Pra mim, e parece, pelo texto que ela fez ali no story, me pareceu que rolou um chifre, hein? Não sei. Alguma coisa aconteceu, porque ela falou ali sobre, acho que foi sobre dignidade, foi algo assim, nesse sentido. Então, pra mim, não tem perdão.
0: Mas pra você, qualquer traição, a pessoa então não precisa nem beijar a outra. Ela cometendo um ato desses que você citou, não tem volta. Pode ser um relacionamento longo, você não perdoa nenhum deslize.
2: Então, quando a gente fala de relações longas, aí já é um pouquinho diferente. Aí se for tipo assim, vai, uma conversa. Tipo, tá conversando ali com uma menina. Aí eu vou querer entender o porquê, o que que aconteceu. E aí, se a pessoa for sincera e falar que não vai acontecer mais, talvez eu dê uma chance, uma única chance. Mas se acontecer de novo, aí é um pé na bunda. Pode ter 10, 20, 30 anos de relacionamento. Se você não está disposto a passar por isso, não vale a pena.
0: Durante um jantar lá na Espanha, ela tomou conhecimento da presença de pelo menos 2 modelos brasileiras que estariam na cidade a convite do jogador e de amigos próximos a ele. E aí o que que aconteceu? Dessa vez, diferentemente de outras ocasiões, a Virgínia resolveu dar ouvido aos rumores de que estava sendo traída pelo namorado. Foi um estopim para o término, que parece, Guilherme, que agora é definitivo. Inclusive, ela usou as palavras páginas viradas, né? Ao anunciar o rompimento no texto que você tem aí em suas mãos, não é?
1: Exatamente. Quer que eu leia o texto aqui, Romano?
0: Leia.
1: Eu vou ler aqui rapidamente.
0: Só um pedacinho, vai.
1: Imagina que ontem, eu mandei aqui, né, gente, que eu falei que eu mandei ontem no grupo do WhatsApp, eu acabei de ver, tava assim no Twitter, aí vi, pá.
0: É, ela não detalhou os motivos, né?
1: Ela falou aqui, enquanto estivemos juntos, me dediquei muito.
0: Ela é trechinho, você tá inteira, vai.
1: Enquanto estivemos juntos, me dediquei muito, como me dedico a tudo que proponho viver na minha vida. Afinal, eu sempre trabalhei muito, sempre fui muito focado nos meus sonhos, nas minhas responsabilidades. Mas também sou uma mulher e me permiti viver isso sem criar qualquer barreira, prezando pelo respeito que eu sempre tive dentro de qualquer relação. Ao longo da minha vida, aprendi a nunca negociar aquilo que, para mim, é inegociável. Então, quando algo deixa de fazer sentido, eu prefiro ter maturidade para encerrar com carinho do que permanecer por permanecer. Hoje, escolhemos respeitar um caminho do outro. Torço muito para a felicidade pelo sucesso do Vinícius e tudo isso com muito carinho.
0: Isso posto, Guilherme Queiroz, traição para você é inegociável ou tem perdão?
1: Ah, é meio complicado, né?
0: Não tem meio complicado. Ou é sim ou é não.
1: Não, traição...
0: Se você estiver com uma pessoa, você for traído, você daria uma nova chance? Sim, não ou depende? Vou criar o depende aí.
1: Eu acho que... Eu vou abrir uma questão com a Vitória, assim. Acho que o ato de trair eu não perdoaria. É, agora, às vezes, começar a flertar, eu falei, pá, aí acho que é conversar. E aí, o que tá acontecendo? Entendeu?
0: Ó, o Gabriel, traição não tem perdão. É. O Gabriel já escreveu
1: mas
0: aqui.
1: Mas traiu. Foi com outro, arrumou outro. Pode cair fora que comigo não tem mais jeito, não. Traição, não tem como, gente.
0: Deixa eu mandar um beijo pra Judite Vieira. Hoje conseguiu ver a gente. Ô, Judite, um beijo. Veja sempre, todo sábado.
1: E como a Vitória disse, né? Quer abrir o relacionamento? Abre o relacionamento. Pra quem quer, abre o relacionamento, né? Que não é meu caso. É, mas, beleza, vamos viver um relacionamento aberto. Porque é aquela coisa, né?
0: Sim.
1: Tem gente que quer ter uma vida aberta, mas não quer que o seu companheiro ou companheira tenha também uma vida aberta.
0: Ó, 11 983 34 5777. Quero saber sua opinião. Pra você, traição tem perdão? Sim ou não? Responda. Deixa eu mandar beijos aqui pra todos que estão na live. A Jucileide Santos. Bom dia, turma linda. É a Jucileide aqui da cidade Tiradentes. Amo vocês. Nós também amamos você. Também a Elisete Barbosa. Ô, Elisete, um beijo no seu coração. Muito obrigado pelo seu carinho, né? Bom dia, Raul. Guilherme, Vitória. Que bom que você está hoje aqui. Vitória está bonita de franja. É o Luiz, é isso? Luiz Silva. Fátima Xavier. Bom dia, Raul. Bom dia, equipe. Que Deus abençoe vocês. Um excelente sábado. Ah, Judite, difícil perdoar, mas existem casos e casos. Eu já não apoiava esse relacionamento mesmo. Concordo com você, Judite, e a minha resposta é exatamente essa. Tem casos e casos. A Vitória e o Guilherme são totalmente contra. Para eles, não tem perdão, traição. Ó, daqui a pouco a gente vai fazer... Daqui a pouco não, vai ser agora já, quer ver? O Enigma das Vozes. Presta atenção, Guilherme Queiroz, você que está ouvindo a Capital... Nós vamos colocar agora um trechinho. São duas vozes juntas, misturadas. A voz de um homem e a voz de uma mulher. Os dois são famosos. Quem souber, manda pra gente no WhatsApp 11 983 34 5777. Pode opinar sobre traição, que é a nossa enquete do dia, mas vai responder também a nossa questão do enigma das vozes. Guilherme, você que é bom de ouvido, presta atenção, duas vozes, um homem e uma mulher, os dois são famosos. Vamos ouvir.
1: Vamos ouvir.
0: Tá fácil. Prestou atenção?
1: Não tem uma teoria.
0: Guilherme Queiroz, sabe?
1: Talvez, mas como nem eu sei quem que é, então eu vou arriscar. Vai,
0: então eu vou dar uma dica, mas antes tem WhatsApp? Deixa eu ouvir, tem gente pra falar comigo? Solta, Luiz!
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9: Destaque para as rodovias litorâneas, quem pensa em descer para o litoral sul, tudo ok com a rodovia Anchieta e também com a rodovia dos imigrantes na descida na serra. O sistema em vigor é o 5x3, 5 pistas descem, 3 sobem. 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
16: Gente, esse negócio de traição é tão delicado. Fala que trair e coçar é só começar, né? No caso da Virgínia e do Vini, é um acordo midiático também. Ela sai ganhando, ele também. Aí é só pra causar. Mas na vida real, as pessoas que eu vejo que perdoaram ficam com aquela dúvida, sabe? E é igual um vaso de vidro, quando quebra, nunca mais fica igual, né? Questão da confiança, é complicado. Mas é isso, gente. Tô aqui fazendo meu caldo de mocotó, ouvindo vocês.
0: Bom demais.
16: Amo a capital, amo essa interatividade. Beijo grande.
0: Beijo, lindona. Muito obrigado pela sua participação. Aqui no YouTube, a Cris Lelis. Raul, ele não traiu ela, traiu a si mesmo. Traição não é como cair de bicicleta, algo sem querer. É uma pessoa carente, querendo validação. Uma pessoa vazia. Também a Mônica. As relações estão banalizadas. É tão simples. A base de todo relacionamento saudável é o respeito e a confiança. Podemos escolher todos os dias estar com o nosso companheiro. E aí ela completa. Eu mesma brinco. Já tenho meu Janequine verdadeiro em casa. É o meu marido abençoado. Ele está comigo nos momentos bons e também nos momentos ruins. Enfim. Tá comigo no momento de luta e de desafio, não solta a minha mão, dou muito valor à família sagrada. Mônica Caleira, um beijo pra você. Bom, a opinião unânime aí, 99% dizendo que traição não tem perdão, Guilherme Queiroz.
1: Exatamente, deixa eu mandar um abraço aqui pra Fátima Souza do Jabaquara, mandando um beijo aqui pra todo mundo da equipe da Rádio Capital. Manda também um beijo pra Cléo. Falou que estava ouvindo o programa da Ângela e eu vim aqui um dia, Raul Machado, num feriado. Estava pedalando aqui pela Paulista, passei por aqui, participei do programa da Ângela brevemente. Tá mandando um beijo aqui para todo mundo também. A Cléo, que é também fiel ouvinte aqui da Rádio Capital.
0: Mandar um beijo para Nicole Lucarelli, que está com a gente no YouTube. A Judite escreveu que a Vitória... Volta já, a Vitória, com as dicas incríveis. Diz que a Vitória é muito linda. Inclusive, a Fátima Xavier escreveu que veio aqui na rádio buscar a cesta que ela ganhou semana passada e conheceu a Vitória. Diz que ela é muito simpática, muito linda. Está aqui mandando um beijo para você, Vitória, Fátima Xavier. A Selma Carvalho também está com a gente. E o Jonas escreveu o seguinte: bom dia, Raul Machado, Vicky Guilherme. Olha, quanto a perdoar a traição é complicado. Eu perdoaria, mas cada um segue sua vida. E a Vicky é muito bonita, amanhã estaremos juntos. Olha a Vitória Almeida fazendo muito sucesso aqui no YouTube hoje, hein? Guilherme Queiroz, você vê como é que a Vicky está fazendo muito sucesso, hein? É, 10 horas e 41 minutos.
1: Tem mais
0: vamos
1: um áudio.
0: Mais um áudio?
1: Tem mais um áudio.
0: Então vamos ouvir, Luiz.
17: Bom dia. Estou atenta no programa de vocês. Bom sábado para vocês. Tudo de bom. É, a Lourdes da Penha. Eu, para mim, traição não tem perdão. É, depois de tudo que acontece, você ter que viver com a pessoa novamente, com esse passado, eu acho muito difícil. Então, para mim, não tem perdão. Não entendo como a pessoa pode perdoar quantas coisas erradas que a pessoa faz. Então, para mim, é isso.
0: Um beijo para você, muito obrigado pela sua participação. Olivia Alves chegou agora, estava na igreja, mas está ouvindo a gente. É, a Jocelina também, já falei. Enfim, vamos colocar mais um trechinho aí do Enigma das Vozes. São duas vozes misturadas. Não é o seu rádio que está com problema, não é o seu celular. É uma mixagem onde as duas vozes ficam juntas. Eu falei que ia dar uma dica, né, Gui? Mas vamos ouvir de novo. O Luiz vai soltar pra gente. 10 horas 43 minutos. Aí. Guilherme Queiroz, ó, a voz masculina. A voz masculina é um apresentador. E a voz feminina é uma cantora. Agora, pelo menos dá para vocês filtrarem melhor. Um apresentador e uma cantora. 10h43, você sabe quem é? De quem são essas vozes? 11 98334-5777. Vale no YouTube também. Valendo cesta da Kim com muitos produtos. Mas, vamos falar agora de Diogo Nogueira. Diogo Nogueira, o cantor sambista.
1: O que acontece?
0: Surgiu nas redes sociais.
1: Que ele ficou careca?
0: Não.
1: Ah, tá.
0: Pra tranquilizar os fãs após ser internado. Teve uma laringite bacteriana grave nos últimos dias. Diogo Nogueira, 45 anos, o galã do samba. Enfim, ele explica sobre o estado de saúde dele e anuncia uma pausa na carreira. Temos o vídeo. Vamos acompanhar o depoimento de Diogo Nogueira aqui na capital.
18: Oi, gente, tudo bem? Tô passando aqui, tá vendo? A barba ainda não tá feita. Enfim, tô aqui, na verdade, esperando a minha canja de frango esfriar um pouco. E passando aqui para dar notícia para vocês sobre a minha laringite. Eu precisei me internar para poder cuidar, para poder a minha voz voltar da forma como ela é. Eu peguei esse vírus que acabou prejudicando a minha corda vocal. Como vocês podem ver, minha voz está bem melhor, mas ainda tem um processo de recuperação que, na verdade, eu continuo fazendo tratamento com a fonoaudiólogo, aula de canto, e vou ficar agora 20 dias, vou viajar para descansar, para cuidar da mente, do corpo, da alma e da voz. Eu queria também passar aqui para agradecer a todos os fãs, a todas as pessoas que me desejaram saúde, que me desejaram a recuperação mais plena e mais rápida possível. Quero agradecer ao pessoal do Samaritano da Barra da Tijuca, a todas as enfermeiras, ao Dr. Vitor, principalmente, infectologista que cuidou de mim nesse processo, não só da garganta, mas de uma ferida que eu tive na perna e que acabou tendo uma inflamação e se espalhando, enfim. Hoje eu estou em casa, acabei de chegar em casa, cheguei mais cedo um pouco, E tô passando aqui para agradecer a todos, para dizer que tá tudo bem e que vocês fiquem atentos com esses sites que, na verdade, criam situações além do que está acontecendo. Então, vocês entendem o que eu estou falando, né? Então, prestem bem atenção sobre isso, porque o povo sensacionalista, eles vivem disso. E antes de você julgar ou falar sobre alguma coisa, pesquise em fontes que tenham credibilidade, sejam fontes importantes, assim, que falam a verdade. Então, estou passando aqui para agradecer a todos vocês. Agora eu vou jantar a minha canja de frango. Um beijo no coração de todos. Muito obrigado, Brasil, pelo carinho. Muito obrigado a todos vocês. Obrigado a todos que cuidaram de mim. Um beijo para vocês. E até o Infinito Samba em BH.
0: Aí, Diogo Nogueira, era janta, né, quando ele gravou o vídeo. Aqui a gente tá no café da manhã, vai fazer uma pausa, 20 dias. Logo, logo está de volta Diogo Nogueira. E deixa eu mandar um abraço aqui pro nosso grande Alex Max. Alô, Alex, lá no Lausanne Paulista, Zona Norte. Ele e a Dona Simone estão na escuta. Um abraço para vocês, muito obrigado pelo carinho. Estão lá dando um trato no AP, ouvindo a Capital ou assistindo, né? Porque a Capital é multiplataforma. Quantas pessoas hoje fazendo faxina, limpando o carro, limpando as gavetas, lavando o quintal, arrumando a cozinha, preparando já o almoço. Muito obrigado a todos vocês pelo carinho. Sobre a questão do Diogo Nogueira, muita gente gripada, muita gente resfriada. E uma boa notícia é que a vacinação, atenção você que está em São Paulo, a partir da próxima segunda-feira, a vacinação, a prefeitura ampliou a vacinação contra a gripe e influenza para toda a população a partir de 6 meses, tá bom? A partir de segunda-feira, todas as pessoas, independentemente de fazer parte dos grupos prioritários, a vacina estará disponível em todas as UBSs, as AMAs, enfim, de segunda a sexta-feira, das 7 às 19, tá bom? E algumas AMAs e UBSs integradas funcionam também no mesmo horário aos sábados. Mas aí muita gente fala assim, eu vou tomar vacina, a minha vizinha tomou e ficou doente. Não significa que você não vai ficar doente, significa que você não vai ter a doença evoluindo por um caso grave. E muita gente não toma, Guilherme Queiroz, sabe por quê?
1: Por quê?
0: Porque acha que vai ficar gripado. Ah, eu tomo a vacina, eu vou ficar doente de novo. Para esclarecer esses mitos, essa questão, o doutor Tiago Pitirillo, que é médico, clínico geral, cardiologista dos bons, colabora sempre com a gente aqui na Rádio Capital, fala desse assunto aqui agora, ao vivo, 10h50 na Capital. Tomar vacina gripado pode, doutor Tiago? A gente fica gripado, sim ou não?
19: Vacina da gripe me deixou gripado, será mesmo?
20: Não, a vacina da gripe não causa gripe. A vacina que é injetada com o vírus inativado, ou seja, o vírus morto. O problema é que existem vários vírus respiratórios circulando e as pessoas chamam tudo de gripe. E aí vem a grande dúvida, eu posso tomar a vacina gripado? Se os sintomas forem leves, sim. Ah, e tem um detalhe que quase ninguém sabe. A vacina demora 2 semanas para te proteger totalmente. Mesmo quando ela não te protege totalmente da gripe, ela reduz internação em UTI e reduz risco de morte. Agora que você já sabe de tudo isso, compartilha esse vídeo aqui lá no grupo da família que acha que a vacina é da gripe. Fui!
0: Aí, doutor Tiago Pitirillo colaborando com a gente, tome a vacina, você que não tomou a partir de segunda-feira, leve seus familiares, joga no grupo da família, chama todo mundo, gente, é muito importante. Nós estamos aí com uma onda de frio que vai chegar nessa semana, o Gui falou aí a respeito da previsão do tempo e outras mais, hein? 10h50, tem palpites chegando aqui no YouTube, também no WhatsApp, vamos ouvir uma primeira participação, 10h51.
21: Olá, bom dia. A voz do apresentador é Fausto Silva.
1: Ô, louco, meu!
0: Faustão.
1: Ô, louco.
0: Quer ver? Vamos fazer o seguinte. Tá difícil, Guilherme. Eu tô vendo aqui que tem... Eu acho que já acertaram, hein? Também acho. Quem também acha que é o Faustão é a Judite Vieira. Judite, um beijo pra você. Ela respondeu aqui que é o Faustão. A Joelma também. Ô, Jo, inclusive a Joelma ganhou um prêmio nosso. Joelma, amanhã, você vai, se você for no baile, eu te levo lá amanhã, tá bom? É, não é o Faustão.
1: Ah, Faustão.
0: Faustão que apareceu recentemente em fotos com a família, na comemoração do Dia das Mães. Quem respondeu Faustão não é Faustão.
1: E foi meu primeiro palpite, gente. Foi meu primeiro palpite também. E eu errei. Errei.
0: A Fátima Xavier está dando um palpite para a voz feminina. Segundo ela, a cantora que aparece no áudio do Enigma das Vozes de hoje é a Fafá de Belém. Vamos ouvir de novo, Luiz? Solta mais uma vez. Tem muita gente pedindo pra gente colocar de novo, que foi rápido. Vamos colocar de novo. Tá muito fácil. Tá muito fácil. Quem prestou atenção entendeu. Só que é o seguinte: tem que acertar os dois. É um apresentador e uma cantora. Esse apresentador, Guilherme, é famoso?
1: É famoso, famosíssimo. Famosíssimo.
0: A cantora é famosa?
1: Famosa, famosa. Posso dar mais uma dica da cantora?
0: Pode.
1: Ela toca. Ela não só canta, ela toca.
0: É mesmo?
1: É.
0: Você gosta dela?
1: Ah, nada contra. Não
0: semana consigo. Passada foi a mesma coisa. É, você falou que... é, semana passada quem foi mesmo? Foi Luciana Gimenez e... Meu Deus, cantor. Zezé de Camargo.
1: Zezé de Camargo.
0: Zezé de Camargo.
1: Verdade. Dessa vez você inverteu, né? Foi um apresentador e uma cantora.
0: E o apresentador, você gosta?
1: Gosto, gosto. É um ótimo apresentador. É um ótimo apresentador, isso eu posso falar. É, já a cantora não consuma música.
0: Essa cantora dela. Já fez show pra multidões?
1: Já. Já, nossa senhora.
0: O programa que esse apresentador apresenta tem boa audiência?
1: Tem uma boa audiência. Tem uma boa audiência.
0: Não. Tá muito fácil. Tem. Tá muito fácil. Bom, manda seu palpite. 11 983 34 5777. Pra você participar, pra você interagir aqui na nossa capital. Tem mais um áudio chegando, o Luiz vai colocar pra gente. Manda pro ar, Luiz, manda pro ar.
2: Bom dia, Raul, bom dia, Guilherme, bom dia, Vicky. Meu nome é Nino, tô te ouvindo. E o apresentador é o Ratinho, a cantora é a Roberta Miranda.
0: Ah, quem é?
2: Por favor, me dê o prêmio, por gentileza. Olha, obrigado, beijos, amo vocês.
0: Por favor, me dê o prêmio. Ela falou o nome dela ou não?
1: Não, tem que... Qual que é o...
2: Final. Bom dia, Raul, bom dia, Guilherme, bom dia, Vicky. Meu nome é Nina, eu tô te ouvindo.
1: Nina.
0: E... Nina. Ela Nina. Falou quem? Ratinho.
1: E Roberta Miranda?
0: Vamos fazer o seguinte, vamos ouvir, ô Luiz, ainda com a voz embaralhada, só o apresentador. Vamos agora separar agora.
1: Vamos separar.
0: Aí, agora vamos ouvir separadamente a cantora. Olha só, vamos lá. Tá na igreja? Olha só, depois do intervalo, a gente responde se essa ouvinte acertou ou não. Voltamos já às 10h55 na capital.
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26: A Marginal Tietê tem problemas no sentido rodovia Castelo Branco, tem ocorrência na passagem pela ponte da Vila Guilherme, trânsito ruim desde a ponte da Vila Maria e segue assim até a região do Sambódromo. Depois o caminho melhora bem. No sentido Ayrton Senna, intensidade ali entre a Ponte dos Remédios até a passagem pela rodovia de Anguera. Esse trânsito volta a ficar intenso entre a Ponte das Bandeiras e a Ponte Cruzeiro do Sul. Corredor da Emmanuel Marquete, Marquês de São Vicente, Norte, Pioritini e Janote é uma boa opção para o motorista. 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
0: 11 da manhã e antes das dicas incríveis, nós prometemos revelar se a Nina, né?
1: A Nina.
0: Se ela acertou ou não. Vamos então ouvir a voz do apresentador na velocidade normal para ver se é de fato o Carlos Massa Ratinho. Vamos lá.
30: Aqui no Brasil, o bandido é mais bem tratado que o policial, pô. É uma coisa de louco. Não invertendo os valores.
0: Coisa de louco, que Guilherme. Que
30: acha graça nisso.
0: Ratinho, acertou, Ratinho. Não só a Nina acertou, como outras pessoas acertaram também. Agora vamos ouvir a cantora. Solta, Luiz.
31: Meu Deus, que calor é esse? Bom, eu gostaria de ser uma barra de gelo e me derreter nela inteira e que ela fosse enorme, aí pra população inteira chupar.
0: Roberta Miranda, que virou influencer, né? Agora ela usa o Instagram já de uns anos pra cá, não é? Então a Nina, que mandou esse áudio, foi a primeira ouvinte a acertar os dois. Ai, Raul, mas eu falei que era o Ratinho, falei que era Ivete Sangalo. Não vale. Ah, eu falei que era a Roberta Miranda e o Faustão. Também não vale. Ah, Raul, mas eu mandei a Roberta Miranda e também mandei o Ratinho. E por que eu não ganhei? Porque a Nina foi a primeira pessoa a responder corretamente. Nina, um beijo pra você. A nossa produção vai fazer contato contigo pra você buscar a sua cesta. Venha logo, o mais rápido que você puder, segunda, terça ou quarta, das 8 da manhã até as 8 da noite aqui na capital, porque tem produto, tem bisnaguinha, tem pão, ó, tem tanta coisa aqui.
1: Pão caderno de forma, também.
0: Tem agenda, olha quanta coisa legal aqui.
1: Nossa.
0: Ó. Vem buscar, ou se você não puder vir, a nossa produção vai fazer contato com você no WhatsApp. Passa o nome de quem pode buscar.
1: Nossa. Bolo de abacaxi.
0: Esse bolo com um cafezinho, com um chazinho vai bem, né?
1: E aí, até aqueles bolos são recheados com chocolate dentro. Nossa,

0: Ah, gelatina de morango,
1: gelatina,
0: né?
1: De morango, verdade.
0: Bom, vamos então para dicas incríveis com Vitória Almeida e Guilherme Queiroz, aqui na Capital, 11 horas 3 minutos. Dicas incríveis.
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3: É isso aí, Raul, Gui, agora são 11 horas 3 minutos aqui na capital, momento de passar fome, como sempre. Ao meu lado eu tenho aqui Guilherme Queiroz, que já está com o seu papel e sua caneta em mãos, então recomendo que você faça o mesmo para anotar aí os ingredientes e todo o modo de preparo, o passo a passo da nossa primeira receita, que, como eu comentei aqui na abertura do programa, é um chocolate de banana. Sabe quando você tá com aquele cacho de banana que já tá passando do ponto aí na sua fruteira? Você vê ali, já tá ficando com aquelas partes escuras na casca, sim, sabe, Gui? Não joga fora. E não come desse jeito também. É. Faz algo muito mais útil com isso, que é chocolate. A gente consegue fazer um doce aí, um chocolate, um bombom de banana, com essas bananas que já estão começando ali a passar do ponto na sua fruteira. Então, antes de passar aqui os ingredientes e o modo de preparo, eu quero convidar você que está nos ouvindo pelo AM, pelo FM, site, aplicativo, a vir nesse momento aqui pro nosso YouTube, porque a gente tem um vídeo aí mostrando todo o passo a passo da nossa receita. E aí, pra quem é mais visual, né? Eu sou uma pessoa muito visual, então eu gosto de ver como é que fica, né? Todo o passo a passo, ver se fica bonito, se dá um apetite ali, né, Gui? Se dá uma água na boca.
1: Comer também é questão visual, né?
3: Então, exato, visual conta muito. Então, se você quiser, está convidado aí a nos acompanhar no YouTube Capital com você. Bom, Gui, vamos começar então com a lista de ingredientes. É bem básica, tá? Se você já não tiver esses ingredientes aí na sua casa, você encontra muito facilmente no mercado. Então, para começar, você vai precisar de 3 bananas grandes.
1: 3 bananas grandes.
3: Aí pode ser o tipo de banana que você preferir. Nanica, banana prata, banana ouro. Tem tantas, né?
1: Banana maçã.
3: Maçã. Então aí o que você preferir, desde que seja... Se for aquela banana, é a banana nanica que é a grandona, né?
1: É, nanica que é a grandona.
3: Se for uma nanica, usa 3, entendeu? Agora se você for usar aquela banana... É a maçã que é pequena?
1: Acho que a maçã que é pequena.
3: É, eu sempre achei que a nanica era a pequena. É,
1: eu também achava.
3: Qual? É a prata, é banana prata. Eu falei banana ouro. Banana prata é a banana pequena. Se for usar a prata, que é menorzinha, aí coloca umas 4 bananas, entendeu? É. Mas se for uma banana grande, usa 3. E aí você também vai precisar de 2 colheres de sopa de cacau em pó ou achocolatado. O que você tiver aí na sua casa ou o que você preferir. Eu sei que o Gui prefere o cacau em pó, né, Gui?
1: Ah, sim. Mais nutritivo também.
3: Eu acho que o gosto também fica diferente,
1: né? Achocolatado já vai com açúcar.
3: Tá confirmando ali com a cabeça.
1: É, porque o achocolatado também tem açúcar, né?
3: Exato.
1: Então, chocolate, achocolatado.
3: Você também vai precisar de 100 ml de água.
1: 100 ml de água.
3: E uma barra de chocolate.
1: Uma barra de chocolate.
3: Então, repetindo os ingredientes, Gui.
1: Então, você vai precisar de 3 bananas grandes, 2 colheres de sopa de chocolate em pó ou achocolatado, 100 ml de água e uma barra de chocolate.
3: Exato, só isso.
1: Fácil. Meu,
3: se você não tiver isso aí no seu armário, amiga, vai fazer uma compra, entendeu? Isso aí é coisa básica.
1: A água sai da torneira.
3: Não, pra quem é chocólatra, como eu, tem que ter pelo menos um chocolate ou um achocolatado ali, um cacau em pó no armário.
1: Se
3: e banana
1: comprar...
3: tem.
1: Então, só se a pessoa não compra frutos. Então, se for, você comprar banana e a barra
3: porque
1: de chocolate.
3: Porque você não vai usar nem leite condensado, não vai usar creme de leite. Então, aí isso já é uma coisa a menos. Sim. Vai usar água. É. A água tem em casa. É. Então, aí, ó, uma receita que, além de tudo, é uma sobremesa barata de fazer também.
1: Com certeza.
3: Então esses são os ingredientes e o modo de preparo também é muito simples. Você vai começar picando as bananas e adicionando elas num liquidificador.
1: Então vou picar as bananas e depois eu vou colocar no liquidificador?
3: Exato.
1: Coloca no liquidificador. Será que ela tá tão molinha já que na hora de picar...
3: Ou pica ali com a mão mesmo, enfim, o que você preferir.
1: Uhum.
3: Em seguida, adicione também o cacau em pó e a água.
1: Vou adicionar o cacau.
3: Lembrando tudo isso com o liquidificador ainda desligado.
1: Por favor, para não fazer aquela sujeira, né?
3: Exato.
1: E água.
3: Adicionou esses 3 ingredientes, você vai bater tudo muito bem na potência máxima até que essa mistura fique bem homogênea, sem nenhum gruminho.
1: Certo, certinho.
3: Terminou de bater, Gui? Agora você vai levar essa mistura

0: prepara o fogo em uma panela.
1: Coloca numa panela.
0: Cozinhe em fogo baixo até que ele comece a engrossar. O ponto é quando esse chocolate estiver meio caramelizado ali por conta da banana. Então você vai passar a espátula ou a colher no fundo da panela e ele vai desgrudar com facilidade, mais ou menos ali como se fosse o ponto de brigadeiro, porém mais consistente. Ele fica um chocolate mais consistente por conta da banana.
1: Certo, entendi. Então, ponto de brigadeiro ali, digamos assim.
0: Exato. Passa ali a colher no fundo da panela, mexe bem, né, em fogo médio ali, até começar a engrossar. Quando você passar a colher ou a espátula, viu que tá desgrudando? Esse é o ponto. Então, deu o ponto, você vai desligar o fogo e vai deixar esfriar.
1: Desligar, deixa esfriar.
0: E aí, em seguida, você vai depositar esse chocolate em um recipiente, de preferência sobre um plástico filme, pra ficar mais fácil de tirar e desenformar depois.
1: Coloca no recipiente.
0: É, o que você tiver, uma tigela, uma travessa.
1: Com plástico filme no fundo.
0: Com plástico filme no fundo, exato, Gui.
1: Plástico filme no fundo.
0: Exato. E aí agora você vai esperar esse doce endurecer. E para isso você pode levar na geladeira ou esperar naturalmente mesmo. Aí fica a seu critério. Se você tiver com pressa, coloca na geladeira, senão pode esperar ele esfriar sozinho. Churrasqueira?
1: Geladeira.
0: Gente, geladeira. Novo doce agora. Doce de banana na churrasqueira assado. Ô, oh, deve ficar bom, hein? O Luiz está concordando de novo, hein, gente? Luiz, essa vai ter que ir pra pasta de garfos. Gente, tudo bem, o Guilherme tá cansado, ele saiu ontem à noite, foi pra balada, o Tico e o Teco não tá funcionando muito bem.
1: Acho que eu tô pensando no Dia das Mães, eu fiquei o dia inteiro na churrasqueira.
0: Ah, tá pensando no churrasco?
1: É. Eu saí 10 horas da noite, né? Da churrasqueira no domingo.
0: Meu Deus, Guilherme.
1: Nossa, tava cansado. Eu não esperei nos convidados irem embora. Falei, gente, ó, a energia acabou.
0: Você colocou a vassoura atrás da porta?
1: Não, é que eu tava muito cansado. Eu assei o último queijinho, assim, tinha um queijo pra assar. Uhum. Aí eu falei, ó, gente, desculpa, não tô expulsando, mas eu preciso tomar um banho. Sabe quando você tá assim?
0: Cansado, esgotado mesmo,
1: gente,
0: né?
1: Eu preciso tomar um banho. Dá licença,
0: eu sei. Um banho. E aí a galera se tocou e foi embora.
1: Não, ainda ficou um pouquinho
0: não
1: mais.
0: Não acredita, e sempre tem um povo sem noção, né? Bom, gente, brincadeiras à parte. Então, voltando aqui, você vai esperar esse doce endurecer na geladeira, tá? Não é na churrasqueira, pelo amor de Deus. É. E aí, depois que endurecer, você vai finalizar desenformando e cortando esse chocolate com uma faca em tiras.
1: Desenformar e cortar.
0: E aí, o plástico filme ajuda aí nessa parte, né? Porque como seu doce vai ter endurecido ali dentro da travessa, é só você virar ele ali de ponta... cabeça, né?
1: Cabeça,
0: puxar o plástico já era, desenformou. Aí vem com uma faca cortando em tiras. E aí, pra fazer aquela casquinha de chocolate em volta que a gente adora, você vai derreter uma barra de chocolate. E aí pode ser no micro-ondas, como eu já ensinei diversas vezes aqui, ou em banho-maria, fica a seu critério. Se você quiser, uma dica que eu uso bastante pra fazer esse chocolate render... é, picotar a barra ali, colocar num recipiente e levar no micro-ondas com uma caixa de leite condensado. Leite condensado não, creme de leite. Porque aí faz render, né? E como são várias tirinhas ali de chocolate, pode ser que uma barra só seja pouco. Então você pode utilizar uma caixa de creme de leite mais uma barra de chocolate pra fazer render, ou duas barras de chocolate. Aí fica a seu critério. Mas o importante é isso, derrete o chocolate e depois vem banhando essas tirinhas aí do nosso doce nesse chocolate e leva pra geladeira pra essa casquinha endurecer.
1: Tô sentindo o gosto aqui do...
0: Nossa, eu também. Chocolate. Gente, eu amo doce de banana. Eu amo. E ainda mais banana com chocolate. Maravilhoso. Maravilhoso.
1: Ontem eu tava indo pra minha casa, né, passando uma casa de construção. Tava um pouco frio, eu olhei assim uma barraca dos churros.
0: Nossa.
1: Fazia muito tempo que eu não comia churros. Aí eu pedi
0: eu
1: de leite ninho.
0: Eu amo. É mesmo, eu tava tentando lembrar. Sabia que tinha um chocolate.
1: Qual
0: tem
1: nome?
0: Um Bombom Caribe, gente.
1: Bombom
0: Nossa,
1: Caribe.
0: Era um dos meus favoritos. Acho que é da caixa da Nestlé, não é? É isso mesmo. Eu tô falando a marca aqui, mas é porque fica aí de recomendação. O melhor chocolate da caixa da Nestlé é o Bombom Caribe. E é bem um bombom nesse estilo aí que eu acabei de ensinar a vocês.
1: Bom, posso repetir?
0: É garoto? É garoto. Então é da caixa da garoto. Pode repetir.
2: Posso repetir, então?
0: Modo de preparo.
2: Vamos lá com o modo de preparo. Então, vou pegar as bananas e vou cortar elas. E vou adicionar no liquidificador. Depois, vou adicionar o açúcar e a água. Isso é o liquidificador desligado. Então, coloca as bananas cortadas, adiciona o açúcar, adiciona o cacau e a água, e aí você bate tudo ali na velocidade máxima. Depois você coloca numa panela e cozinha em fogo baixo, até caramelizar ali como se fosse um ponto de brigadeiro. Feito isso, você vai desligar a sua panela, deixa esfriar, coloca no recipiente com plástico filme no fundo, então pega o recipiente, coloca um plástico filme no fundo, aí você despeja esse chocolate e deixa esfriar e depois coloca na geladeira, justamente para ele endurecer. Feito isso, você tira ali do plástico filme, corta em tiras esse doce de banana que já estará pronto, derrete uma barra de chocolate, ou como a Vitória disse, também adiciona também um creme de leite ali para fazer render esse chocolate, mergulha o doce de banana no chocolate e coloca na geladeira mais uma vez para, né, para essa casquinha secar em volta do doce de banana, e estará pronto esse doce
0: seu
2: maravilhoso.
0: Chocolate Caribe feito em casa, economizando muito no seu bolso, amiga. Nossa, eu adoro. Obrigada, Luiz, por ter me lembrado desse chocolate. Gente, essa foi a nossa primeira dica incrível aí, a nossa única receita de hoje, porque a próxima é mais uma utilidade aí de cozinha, né, para as nossas donas e donos de casa. Então, espero que vocês tenham gostado. Se ficou alguma dúvida, pode me mandar mensagem lá no meu Instagram, vitoriaalmeidab.ofc. Manda lá uma DM falando: Vitória, eu perdi a dica de hoje. Me passa aí a lista de ingredientes, o modo de preparo. Eu te mando por lá, tá bom? E qual o seu Insta, Gui?
2: O meu é o Gui Queiroz W. Gui Queiroz W, o meu Instagram. Sigam lá a gente também, junto com a Vitória aqui, Raul Machado, Luiz. Estamos juntos no nosso É Bom Demais.
0: Exato. E antes de finalizar o nosso quadro aqui, eu tenho mais uma dica rapidinha, já que a gente perdeu um bom tempo aqui na nossa receita.
2: Falando da churrasqueira
0: e do doce aí do chocolate Caribe. É da Caixa da Garoto, tá, gente? Não é Nestlé. Então, se você for procurar no mercado, é Garoto, tá? Nem sei se vende mais esse chocolate, essa caixa.
2: A Garoto vende.
0: Vende? Nossa, faz tanto tempo que eu não vejo. Gente. Eu comia muito.
2: É amarela, né?
0: Amarela. Reformularam, porque eu tenho outra memória dela, assim, mais antiga. Nem sei como é que tá hoje em dia. Mas enfim, gente, a nossa segunda dica, então, como eu comentei aqui com vocês, é pra você que tem aquela tábua de carne aí na sua casa, que é branca. Quem tá no nosso YouTube tá vendo qual tipo de tábua que eu tô falando. Ela é uma tábua de plástico. E aí é importante dizer que essa dica, ela vai fazer com que o encardido ali da sua tábua saia, né? Essa mancha. Mas não tira os riscos, tá? Porque aí a pessoa vai lá limpar, a tábua tá toda riscada, porque esse tipo de tábua, ela fica riscada mesmo.
2: Lembrei de um produto que eu uso muito também, alçafrão. Mancha também, que é uma beleza.
0: Uma beleza, né? Então, nossa, páprica picante, açafrão, tudo que é aqueles temperos. Tem aquele tempero vermelho também, que é bem forte, esqueci o nome agora. Eu ia falar orégano, esqueci. Mas tem vários temperos aí que mancham a sua tábua. Então, essa dica é muito simples, você vai precisar somente de duas coisinhas aí pra limpar a sua tábua e tirar essa mancha encardida dela.
2: O quê?
0: E o que que é, Gui? Você vai precisar de papel toalha.
2: Papel toalha.
0: E água sanitária.
2: E água sanitária.
0: Talvez muita gente já saiba disso, mas eu não sabia. Então, olha, eu tô passando aqui pra vocês, porque vai que tem alguém aí que ainda não sabe, né?
2: Com certeza.
0: E aí, o que que você vai fazer pra limpar a sua tábua, Gui? Vai lavar ela normalmente, vai secar bem. E aí, você vai molhar o papel toalha na água sanitária, vai cobrir toda a tábua e vai deixar agir ali alguns minutinhos. Então, molhe o papel toalha com água sanitária, coloca ali em cima da sua tábua, sobre as manchas, e deixa agir por uns, 10, 15 minutos, ou até você perceber que essa mancha, ela já tá começando a sair. E aí, depois, é só enxaguar bem e pronto. A sua tábua vai estar branca, limpa e, importante, vai estar higienizada novamente, né? Porque tem gente que acha que é só passar uma esponjinha ali na tábua e já era. Não, gente, fica muitas bactérias ali grudadas, tá? Doutor Bactéria já falou uma vez.
2: Se for a de madeira, então...
0: Piorou, né, Gui? E olha que eu tenho tábua de madeira,
2: hein? Às vezes tem uma rachadura, né?
0: A de madeira é a pior, né? Eu comprei uma de bambu. bambu. Será que é melhor? Não sei.
1: Mas eu é bom cortar. Falar... Mas cortar uma carne numa tábua de madeira é muito melhor.
0: Ah, é, tem um charme a mais, né? Aquelas tábuas grossonas de servir no churrasco. Sim, nossa, tem, eu adoro. Tem mas é isso, gente. Muito simples. Pega ali papel toalha, molha água sanitária, coloca em cima da tábua, deixa agir uns minutinhos e depois enxágua e lava a sua tábua normalmente. Lembrando, né, como eu já comentei aqui, você tem que fazer isso no local ventilado e tem que enxaguar muito bem antes de usar ela novamente, tá? E ela não tira risco, somente a sujeira ali mesmo que tá impregnada na sua tábua. Bom, gente, agora são 11 horas e 18 minutos. Essas foram as dicas incríveis de hoje. Espero que tenham gostado e na semana que vem tem mais, né, Gui?
1: Maravilha. Até semana que vem no nosso quadro aqui maravilhoso das dicas incríveis. Aqui no nosso É Bom Demais. Vamos pro intervalo agora, Vitória?
0: Vamos lá, vamos pro break. Daqui a pouquinho a gente tá de volta aqui no É Bom Demais.
1: 11 e 18.
0: E aí agora você vai esperar esse doce endurecer. E para isso você pode levar na geladeira ou esperar naturalmente mesmo. Aí fica a seu critério. Se você tiver com pressa, coloca na geladeira. Se não, pode esperar ele esfriar sozinho. Nossa, churrasqueira?
1: Geladeira.
0: Gente, novo doce agora, doce de banana na churrasqueira assado. Ô, oh, deve ficar bom, hein? O Luiz está concordando de novo, hein, gente?
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5: Daqui a pouco a nossa caixa é premiada. O que é que vai sair daqui hoje, hein? O que é que vai sair daqui a pouco? E também eu vou fazer uma outra brincadeira que tem a ver com o Bailão Capital, que é amanhã, 2 da tarde, no Clube Piratininga. Esperamos todos vocês amanhã, 2 da tarde, no Clube Piratininga. Quem não comprou ingresso até hoje, só até meia-noite. Só até meia-noite. É... João Kleber. Você gosta do João Kleber,
2: Guilherme? Para tudo. Para tudo. Ele que era o homem que substituía Chacrinha. Quando Chacrinha já estava, sim, doente, com câncer. Eu acho que o João Kleber é o último apresentador, né? Do programa do Chacrinha. É ele que faz a última... O último programa antes da morte, quando o Chacrinha já estava hospitalizado, em 1988, se não me falha a memória. Eu admiro muito esse apresentador, não é qualquer um que está aí na comunicação aí há 40 anos, né, fazendo um programa de TV. Não é para qualquer um, não. Admiro.
5: Vamos ouvir o que ele disse. Pode soltar. Ah, tá, não tem o som, daqui a pouco a gente vai colocar com o áudio.
8: Eu digo sempre, aí, uma coisa é fazer programa na Globo, uma coisa é fazer programa na Record, uma coisa é fazer na RedeTV, entendeu? Então, e eu digo sempre, quem faz programa na RedeTV faz na Globo com o pé nas costas.
9: Que quando a Globo era Globo, o que você
8: não,
9: quer
8: não,
9: dizer
8: eu, com eu isso? Quero dizer, a Globo era Globo mesmo. Hoje não, hoje é muito... A estrutura da Globo continua mesmo, no sentido de qualidade... tranquila e tal. Mas, por exemplo, eu faço até uma pergunta a você. Eu acho o Luciano Huck um cara genial. Sou fã. Eu, particularmente, sou fã do Luciano. Sou muito fã do Luciano. Não tô aqui puxando o saco porque não preciso dele e ele não precisa de mim. Sou fã do Luciano. Mas coloca o Luciano Huck na RedeTV no meu horário. Ele não vai dar mais que eu, não. Não vai dar mais que eu, não. Entendeu?
5: Coloca aí o na telinha, né? O UOL. Os nossos amigos do UOL nesse podcast maravilhoso. Guilherme Queiroz, coloca o Luciano na RedeTV que ele não vai dar mais audiência aqui. O que você achou?
2: E deve ser verdade. Deve ser verdade porque...
5: Loucura. Pegadinha agora.
2: Primeiro que o Luciano Huck tinha um ótimo programa, um programa H, lá na...
5: Band.
2: Na Bandeirantes ainda, quando era TV Bandeirantes ainda ali, 98, 99. Eu assistia o programa H. Afinal, tinha feiticeira, né? Tinha tiazinha. Né? Então, ali quando eu era criança, eu acompanhava muito o programa H, que era noturno na Bandeirantes.
5: Ô, Reinaldinho, diário. Isso aqui ficou meio estranho. É. Eu gostava de ver o Luciano Huck, porque tinha feiticeira, tiazinha. E eu era criança.
2: Eu era criança. Tá, porque a criança dos anos 90 podia assistir, claro, absolutamente tudo. A gente assistia absolutamente tudo. Já assisti a Planeta Xuxa à tarde e sabe o que eu tô falando. Agora, eu acho que ele não... Na RedeTV,
5: não mentiu.
2: Não, não mentiu não, porque o Faustão foi pra Band, deu uma ótima audiência na primeira noite, deu ali seus 9 pontos de audiência, depois despencou. Agora, estamos vendo aí o Boninho liderando a casa do patrão na Record, tá perdendo pro SBT. Ratinho ganha todo dia e tá perdendo até pra programa que o SBT não conseguia ganhar da Record, tá conseguindo ganhar agora com a casa do patrão. Então é aquilo, né? A Globo é um canhão. A Globo é um canhão e às vezes não é o artista que faz audiência na Globo. É a Globo que faz o artista. É o inverso, né? Então tem. O pessoal brinca, né? Que a Globo, até quando. Hoje não se fica mais fora do ar, né? Mas eu acho que até coisa de 10 anos atrás, a Globo desligava o sinal domingo à noite. E ainda assim, às vezes a Globo liderava de madrugada.
7: Sim, sim.
2: Com tela azul, né? Com tela, com a faixa de cores. Isso é. Então é a Globo que faz o artista, não o artista que faz a Globo muitas vezes. Não tô falando que o artista é incompetente. Tem ótimos artistas, mas o público acostumou tanto a assistir a Globo que às vezes dispensam um bom programa porque não tá na Globo.
7: E por falar em Globo, você assistiu ontem o último capítulo de Três Graças? Ou não?
2: Não assisti.
7: Quem assistiu, gostou ou não gostou? Você assistiu, Reinaldinho, o último capítulo da novela ontem, Três Graças?
2: Não gostou?
7: Porque aqui nas redes sociais as opiniões estão divididas. Tem gente que gostou, lá do final do Ferrete, homenagem a Nazaré.
2: O show foi ontem, gente?
7: Foi ontem também, no final da novela. Foi um capítulo eletrizante do começo ao fim. Na última semana foi aquela... Eu não vi, né? Mas teve casamento, a garota... A gravidez... Aliás, teve aquele momento de duas gravidez sendo anunciada. Fala aí, Reinaldo. Tá ligado o microfone? Dá pra ele falar? O nosso noveleiro de plantão, Reinaldinho Alves, por que você tá gesticulando que não foi um bom final, um bom último capítulo? Bom dia!
10: Bom dia, Raul. Bom dia, Guilherme. Vicky, Luiz, olha, eu falo pra você uma coisa, cara, eu assisti essa novela quase toda por tabela, né?
2: Você não assiste novela porque você gosta, né?
10: Eu assisto porque sou obrigado.
7: Primeiro, que era uma novela veio depois de Vale Tudo.
10: Que com, também foi ruim.
7: Que com toda aquela pressão, e aí, como é que vai, como é que não vai ser, enfim. Pra você, decepcionou, então?
10: Ah, eu esperava mais, né? A única parte surpreendente da novela foi a parte da escada, que assim como todo mundo, eu também imaginei que ela teria morrido. Aí ela levanta. Eu não vou dar esse gostinho pra vocês. A gente tá falando aqui da Graça.
7: Vai passar hoje ainda,
10: reprisa. Pra quem não viu, vai ver, mas é muito bom. Pra quem não viu, hoje passa de novo reprise. Mas assim, aí as duas gravidez anunciadas, você viu, Guilherme?
2: Não, eu tava jantando quando começou a novela.
10: Você não viu?
2: Aí minha mãe tava assim, assistindo no quarto dela, eu olhei só um pouquinho o início. Eu simplesmente fui pra minha cama.
10: Tava porque tão
2: eu não vi nem o primeiro capítulo, nem o primeiro eu assisti. Eu não vou ver o último também.
10: Entendi.
2: Eu não vi o capítulo inteiro dessa
10: novela tava tão boa que a Beth tava assistindo, falou, bom, eu vou tomar banho, depois você me conta o final. Olha como é que
7: nossa,
10: a Beth assistiu a novela toda.
7: Ué?
10: É que eles ficaram enrolando.
2: As últimas duas semanas foram complicadas, pelo que
10: falaram. Aí o Ferrete tendo aquelas alucinações, né? Ele olhava pra cara da mulher que foi dar o remédio, achou que via Gerluz. Ou seja, pra bom entendedor, minha palavra basta. Ficou louco, ficou pirado na cadeia. Sim. Aí teve lá a gravidez da Gerluz com o policial, não é isso? O Raul, você que viu?
7: Sim.
10: Aí depois as duas meninas também que anunciaram a gravidez... Aí tava lá. E acaba com as Três Graças sendo roubada de novo.
2: Ah, é?
10: De novo. Ah. Quer dizer, aí termina assim: vai começar tudo de novo. Então a estátua some, a Erminda. Erminha? Erminha?
7: Arminda.
10: Olha aí, Arminda. Assisti bem a novela. Arminda também some de casa. Eles dão conta do sumiço dela com as estátuas. Quer dizer, não foi o final da Ângela. Também não foi o final que eu esperava. Ou seja, não foi nada, né?
2: Agora, essa não passa, nem não vale a pena ver de novo, então, essa.
10: Olha, se passar é porque a Globo tá muito falta de conteúdo, porque...
2: Não. A novela das seis, minha mãe há muito tempo não assistia a novela das seis. Ela tá acompanhando a novela das seis atualmente. Tá elogiando essa que tava no Globoplay, que tá no... A novela das 10 da noite também.
10: Ah, tá.
2: A
10: dos cangaços
2: do Sol. Filhos
10: do Sol.
2: Então tem novela boa, mas a das 8 a Globo não tem acertado, né? A das 8 que é das 9, né?
10: Exatamente. O Raul... Agora, faz tempo que a Globo não emplaca uma novela dessas.
2: De inédita, vamos falar de inédita? Faz tempo.
10: Agora, parece que a próxima novela, Raul, não sei se você
7: viu a chamada. Que tem Antônio Fagundes.
10: Eu vi o trailer. Antônio Ramos. Então, eu falo pra Ângela e a gente assiste isso sem vergonha, porque eu sempre falo com a Ângela o seguinte. A novela, a Globo acho que deveria dar, não sei, é a minha visão. Eu gosto de novela. Verdades Secretas, por exemplo.
2: Era uma boa novela. Ou não?
10: Eu acho que tinha que ter um pouco mais aquela coisa de série, porque muitos capítulos vai se arrastando. Aí eu vou exemplificar como é que começam as novelas pra vocês.
2: Tá bom.
10: Primeiro capítulo. Lindo. gastaram uma puta grana.
2: Viajaram pra Portugal.
10: Cinema.
2: Ia pro
10: Canadá. Fizeram uma coisa de cinema em outros países. Uma fotografia maravilhosa, coisa de tirar o fôlego mesmo, coisa boa, coisa fina, que é pra prender você. Aí passam uns 200 capítulos numa locação dentro de uma casa, de uma empresa, de uma casa, da outra casa, não é? Aí no, ficam presos no estúdio, no final se perdem na trama, fazem tudo correndo, casam todo mundo tem filho.
2: Ah, quando começa o casamento no último capítulo, pronto, o casamento é a novela inteira.
10: Exatamente. O inteiro. Então eu acho que a Globo tinha que, sei lá, quem sou eu, né? Eles estão lá, manter o padrão. A Vitória falou uma coisa que resume bem o que eu tô tentando explicar. Mantenha o padrão dos primeiros capítulos e traz uma coisa um pouco mais curta para que a gente possa acompanhar.
7: A sua nota de 0 a 10 para a atuação de Viviane Araújo, no que você viu?
10: A Viviane Araújo eu vou dar uns 6.
7: E o Belo?
10: O Belo eu vou dar uns 8.
7: Foi bem, então?
10: Foi bem. Foi, tanto que já está contrato
7: renovado. Você viu que ele contou que ele teve que engordar, acho que 8 ou 9 quilos
10: para fazer
7: o papel do Misael? Pintou
10: o cabelo, engordou, né? Mas assim, para mim foi um bom ator, viu, Raul? Não sei o que o Guilherme acha.
2: Ontem.
10: Eu gostei muito do Belo.
2: Que ontem que eu me toquei que era o último capítulo, tá? Eu descobri que era o último capítulo.
10: Olha que fase que a gente tá.
2: Acabando o Jornal Nacional, fique agora com tipo, mas vai acabar hoje, mãe? Aí eu comentei com ela, falei, olha, me surpreendeu o Belo, né, ter sobrevivido. Porque assim, um bom sinal que ele foi bem é que eu não ouvi críticas.
10: Não teve. Geral. A única crítica que teve foi assim, aquele negócio, tá usando a imagem do beijo
2: no show dele. Aí parece que ela pediu pra tirar.
10: Mas assim, e isso. Tirou, né? Não, mas no show ontem tinha, porque era show da novela, né?
2: Show
10: da novela.
7: Eu sei que cenas. É uma questão que passa a vida real com a ficção, porque ontem até o momento da despedida dos personagens, Misael e Consuelo, foi praticamente, não tinha como você não enxergar a Bela e Viviane Araújo.
10: Não tinha como. Aí tem uma parte que
7: música,
10: ele fala... Na música tocou, também.
7: Que aquela música, dizem que aquela música foi feita pra ela.
10: Exatamente.
7: No momento que o Bela estava preso. Razão da minha vida. Então, pra você, vamos aguardar a próxima agora, né? Pra ver se realmente mantém o padrão de qualidade.
10: Mas só o Antônio Fagundes, meu amigo, morreu já nos primeiros capítulos, já fico triste já, né? Não sei se vai ser no primeiro ou nos primeiros capítulos, acho, né? Acho que vai ter um desenrolar ali até...
2: Contextualizar,
10: tem que fazer uma amarrada.
2: Tem uma família sanguessuga, né? Em cima do dinheiro dele, né? Parece que ele... Até a irmã, né?
10: Vive as custas
2: do dinheiro dele.
10: Todo mundo.
2: E todo mundo fala que quando ele morrer vai ser uma benção. Assim,
10: uma benção, né? Só que aí ele passa o dinheiro para outra pessoa. A música do Belo, Reinventar. Parabéns aí o nosso Luiz, que o Luiz é rápido no gatilho aqui.
7: É craque.
10: Então... E é uma música bonita.
7: Sim.
10: E aliás, o Belo ontem cantando, eu já fui em show do Belo em algumas vezes. Não sei se foi azar meu, o som tava ruim, mas ontem dava para entender direitinho que tava cantando. Showzaço, hein? Xamã não gosto. Péricles arrebentou no show ontem. Você vê como eu sou um telespectador.
2: O Belo é um bom cantor. O ano passado, vamos falar de virada cultural ao longo da semana, e eu fui na virada cultural ano passado. E o Belo cantou, cantou bem, gostei.
10: Canta bonitinho.
2: Quando ele começou a puxar soeto,
10: Muito obrigado.
2: Me senti em casa, entendeu?
10: Raul. Muito Raul tá falando igual o Belo. Mas assim, eu acho que teve uma química muito bonita assim, entre eles. Apesar das dificuldades... E do passado, teve uma...
7: Graciane.
10: Teve uma química boa, o autor soube explorar também nos diálogos. O Belo e a menina Viviane. Não é mais menina, né?
7: Não é mais menina.
10: Não. E nem ele é mais o Belo. Já é o feio, né? Eu sei que vocês vão me matar agora, meninas em casa. Mas assim, eu não, né? Eu acho que o Belo era mais bonitinho quando era mais novo, não era? Não sei.
2: Nunca foi belo, né?
10: Agora arrumou os dentinhos, tá com o dentinho bonito, né? Antigamente os dentinhos eram remontadinhos, né?
7: Inclusive amanhã no Clube Piratininga...
10: O Belo vai estar lá?
7: O Vini não queria deixar eu falar, mas eu vou falar. Amanhã no Clube Piratininga teremos... Belo! Que o DJ Estevam Tchupac vai tocar a música do Belo. Lógico que vai tocar. Voltamos já.
10: Animada aqui,
7: depois do intervalo, 11h37.

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2: 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Atualizando o trânsito para os ouvintes da capital, destaque para a Marginal Pinheiros. Tem trânsito carregado no sentido Interlagos, a partir da Ponte do Jaguaré até a Ponte Cidade Universitária. Mais cedo teve ocorrência por ali na Raio Olímpica, na USP, mas agora apenas excesso de veículos. Depois o caminho melhora, volta a ficar intenso no acesso à Ponte Engenheiro de Torres, que liga a Avenida dos Bandeirantes. No sentido contrário, intensidade entre a Avenida dos Bandeirantes e a Ponte Cidade Jardim. Esse trânsito volta a ficar intenso no Parque Vila Lobos devido ao excesso de veículos, mas depois o caminho é bom. 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
9: 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Voltamos já já aqui na capital, porque aqui o seu sábado, ele continua bom demais.
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9: 11h43, 11 horas 43 minutos, agradecendo quem tá com a gente aqui na live. Um beijo pra todos vocês. Alô, Judite Vieira. Ela gostou do final, mas ela preferia que o Ferretti tivesse morrido. Tá aqui, ó. É, Dorothy, adorei o final da novela, muito obrigado pela sua participação. É, seguinte, Vitória Almeida, vou fazer uma brincadeira aqui, chamada Desafio Musical. Uhum. Vale pra você, vale pro Guilherme e pro Reinaldinho, tá aqui. O Reinaldinho é o rei da música.
11: Não, o Reinaldo ele vai ganhar.
12: Ah, ó, com certeza, né? Não tenho
9: você
12: dúvidas.
9: Só me... E pro ouvinte capital também, ó, 11 983 34 5777. O Guilherme tá com o WhatsApp na mão, é o senhor dos horários ali. Inclusive na live o pessoal tava brigando, falando que eu mandei primeiro. Mas como é que eles sabem se o WhatsApp tá com a gente? A gente é que tem a hora que todo mundo manda aqui, né? Então, mas enfim, vamos então, ó, você que tá em casa, responda. Essa pergunta é pra quem é rápido. Cinco músicas, cinco trechinhos vão tocar. Eu quero saber quem canta e o nome da música. Fácil, hein, Rei?
11: Bora.
9: Vamos lá? Presta atenção, Vitória. Se vocês souberem, não fala, fala assim, essa eu sei, tá bom? Tá. Mas não falem no microfone qual é pra dar tempo o ouvinte participar.
11: Quanto tempo que eu...
9: Não, é 10 segundos cada música. Tá, tá. Quer ver? Solta, Luiz! Música 1!
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12: Eu sei.
9: Sabe também quem canta, Gui?
11: Não, nome.
9: Ah, tá vendo?
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9: Anota aí! Música 2 chegando!
11: Já sei.
9: Ah, o Reinaldinho é covardia. Complicou pra Vicky agora.
11: Quero ver, Vicky.
9: Música 2.
12: Eu tenho
9: um palpite. Tá chegando a 3, aí.
11: Já sei.
9: Ah, Reinaldinho não dá.
11: 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Vai, Guilherme. Você não é bom?
9: Agora.
11: Olha que você era bom.
9: Música 4.
11: Já sei.
9: Não ia deixar um pagode fora, né?
11: E ticatá, ticatá, ticatá.
9: A Vicky parou na primeira.
11: Ô, Vicky, que vergonha.
12: Eu tô colocando palpites aqui.
9: 5.
11: Já sei.
9: Ah, Reinaldinho é covardia.
11: O sonho não acabou, Vicky.
13: O sonho não acabou.
12: Reinaldo, não vale. Você não deixa eu tocar um segundo da música e já sabe.
11: Mas posso escorregar na próxima, vai.
9: Acabou.
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9: Quantas você sabe? Certeza.
12: Certeza, uma, a primeira.
9: Mas você sabe o nome da música ou o nome do cantor?
12: É o nome do cantor, da música eu não sei não.
9: Guilherme, dá 5.
11: Talvez eu tenha duas. Talvez uma das duas. A primeira e a última.
9: Só a primeira e a última?
11: Meu Jesus.
9: Mas você sabe quem canta?
11: Não, ou só quem canta.
9: Só quem canta.
11: É.
9: Reinaldinho sabe todas, não, né?
11: Então, mas eu sei todas, mas com um agravante. Com o mais novo, eu sei quem é e tenho dúvida, olha só. Uhum. Tenho dúvida do nome da música, porque eu confundo muito. Então, eu sei todas, mas do que vocês mostraram, que é o mais novo, eu tenho dúvidas do nome da música. Mas se vocês falarem pra mim a letra do nome da música, aí eu falo assim, eu sei, ou eu não sei.
9: Ó, vamos dar um tempinho pros ouvintes participarem aqui. Vou colocar de novo, ó, quem tá no YouTube, eu sei que é muito rápido, né? Nessa hora passa o carro da pamonha, passa aí, o carro do queijo.
11: Olha aí, são as delícias. Ó,
9: presta atenção, pega o papel, uma caneta, anota aí de novo, 5 trechinhos, manda aqui pra gente. Se vocês souberem só quem canta, manda só quem canta. Se souber o nome da música, manda também. Eu sei que o nome da música é difícil, não é fácil, né? Mas pelo menos quem canta, de quem são essas vozes? Opa. O Luiz vai soltar de novo, ó. Essa aqui, ó, música 1.
11: Esse aí, ó. Esse aí, se você falar o nome da... A letra do nome da música...
12: Eu já
11: falo pra você que eu sei ou não.
9: Ah, é?
11: É.
9: Você não sabe quem canta?
11: Eu sei quem canta, eu não sei o nome da música, mas fala a letra do nome da música.
9: Vou falar
12: já. Ele vai puxar na memória.
9: Ó, clássico de tantas novelas,
11: hein? É fácil.
9: Esse cantor embalou a trilha sonora de tantas novelas.
12: Eu acho que eu sei, sim, quem é isso.
9: Tá meio sumido, tá meio sumidão. Também não tem problema de auditório, mas...
11: Não tem. Mas vem pra cá... É fácil.
9: Isso aí é anos 80 total.
11: A Vicky, eu pensei que você soubesse.
9: O Reinaldinho sabe a coreografia até. Não é da época da Vicky,
11: mas é da época do Guilherme.
12: Guilherme, não tem desculpa pra você, hein?
9: Guilherme, essa sai aí, do então, samba.
11: Não, essa eu não lembro, não.
9: Ticatá, meu Deus.
11: Ticatá.
9: Não, essa banda, esse grupo não fez sucesso depois.
11: O quê?
9: Foi?
11: O quê?
12: Então eu já coloquei o grupo errado aqui, porque o que eu coloquei fez bastante sucesso.
9: E essa aí?
11: Essa aí é fácil. Não,
9: essa acho que eu sei.
11: Início dos anos 90. Vou dar uma dica, hein?
9: Não.
11: A Cíntia tocou essa semana.
9: Peguei. Tocou?
12: Eu sei quem é.
9: A Vitória vai ganhar de mim, então.
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11: Sem você.
9: Já é o esquenta pro Bailão Capital amanhã. Nós vamos ter 6 horas de pista, de música e de outras surpresas que estão sendo preparadas. Ó,
11: prepare-se.
9: O Rodolfo Dias falou que a segunda, sabe quem é? Vou falar o nome do artista, do cantor que ele colocou aqui, como se fosse Gugu Liberato apresentando Marcelo Augusto! Eu não lembrava mais do Marcelo Augusto.
11: Tá o nome dele?
9: Completamente apaixonado! Nossa, Marcelo Augusto, gente!
11: Bom, como o nosso ouvinte é rápido, agora ele vai dar a...
12: E eles são bons.
11: E agora eles vão acertar.
9: Alguém aqui. Alguém mandou 5 na sequência, 5?
11: Sim.
9: Sim?
11: Sim.
9: Então vê o primeiro, pra não dar briga. O primeiro palpite que chegou aí.
11: Deixa eu ver se
12: eu tenho aqui, certeza.
9: O primeiro você sabe. Inclusive você é fã dessa dupla.
12: Adoro.
11: Não, o primeiro eu acertei também. Então já não, que mas... o ouvinte acertou, acho que eu...
9: Então, o ouvinte mandou. A gente não sabe se a pessoa acertou ou não. Pega a primeira pessoa que mandou os nomes.
11: Tá.
9: A primeira... Tá.
11: Tá aqui.
9: Quem é o nome da pessoa? Ou não tem? Só o número?
11: É, tá aqui o nome Cid aqui.
9: Cid, quem são? Fala o 5.
11: Jorge Matheus. José Augusto.
12: Tá diferente do...
11: Polegar. Cravo e Canela
9: aí?
11: Luan e Vanessa.
9: Deu ruim aí, Vic.
12: Não.
11: O cara é bom, hein?
12: Nossa.
11: O cara é bom.
9: Luan e Vanessa.
11: Esse foi...
12: Eu não roubo, tá? Os meus palpites errados estão todos aqui.
9: Foi a primeira pessoa, pra não dar briga.
11: Foi.
9: Repete então os nomes, o nome das músicas, dos cantores.
11: Peraí. Jorge Matheus.
9: Olha.
11: Foi meu palpite também. José Augusto.
9: Olha.
11: Não faz ideia. Polegar, eu fiquei pensando, poder, mas não lembrava, não vi o nome.
9: É. Cravo e Canela, nem sei o que é isso.
11: Vem o negão.
9: Dicas incríveis.
12: Cravo e Canela.
11: Luan e Vanessa, não faço
12: ideia. Não faço ideia. Não conheço.
9: A resposta...
12: Eu achei que fosse outra dupla.
9: Está errada!
11: Escorregou em um.
9: Mas ele foi bem. Ele errou um.
11: Ela.
9: Porque
11: é
9: o
11: grupo
9: que... Você errou. Vem na sequência, o próximo. Aqui na live, na live o pessoal falando... Errou
11: mesmo. Foi a Sidneia.
9: Mas é, o que ela errou...
11: O que ela errou é fácil de confundir.
9: Muita gente confunde.
11: É da mesma época.
12: Então eu acho que eu sei. Então eu acertei essa, pelo menos. É a última.
9: Ele errou do meio. Ela errou do meio. De novo, mais um pedacinho, ó. Enquanto o Guilherme... Olha aí o segundo palpite, Guilherme. Ó, música 1, essa aqui, ó. Vamos lá.
11: Fica comigo, não. Eu posso cantar?
9: Vai.
11: Nessa época até cantava, né?
9: Isso é boa, hein?
11: Cantava, hoje já.
12: A Belinha gosta, né?
11: Gosta, ama?
12: Ama.
11: Essa é da Beth. Obrigado, Raul. Você agrada a todos lá em casa.
9: Agora.
11: É esse aí, ó. Esse aí é a pegadinha.
9: Você não sabe quem é? Tem a menor ideia?
12: Não, eu tinha um palpite, mas não é.
9: Você não sabe o que é isso?
12: Não.
9: Quem fechou essa semana aí? Um grupo internacional que teve aqui?
12: Jonas Brothers.
9: É, era o Jonas Brothers da época.
11: É tipo isso.
12: Ai, eu acho que eu sei, então. Peraí.
11: Nem corou, ele perdoa.
9: Guilherme, esse grupo aí é uma... Só uma música. Saiu Sandy Júnior da época também.
11: É, Sandy Júnior da
9: época. Música romântica.
12: Sei quem são os Jonas Brothers.
13: Não quero dizer adeus.
9: Ó, Priscila Artoni aqui no YouTube. Peguei uma que mandou cinco nomes.
11: E essa aí sabe.
9: Jorge Matheus, José Augusto, Luan Vanessa.
11: Não.
9: Mas ela cita o Marcelo Augusto. Não Marcelo é o Marcelo Augusto, Augusto. Não é o Marcelo Augusto. Guilherme, você que está varrendo o Instagram. Tem aí um...
10: A Joelma mandou aqui.
9: O cinco.
10: Jorge Matheus.
11: Uhum. Olha isso.
10: José Augusto.
11: Olha. Uhum.
10: Dominó.
9: Uhum.
10: Crave Canela.
9: Uhum.
10: Luan e Vanessa.
9: Peraí. É a Joelma.
10: É a Joelma.
9: Repete o cinco, vamos lá.
10: Jorge Matheus.
9: Jorge Matheus. Peraí, solta aí, música um, vamos lá.
11: Jorge Matheus.
9: Jorge Matheus, vamos lá. Vamos ver se é.
11: Será?
9: Vitória, você que é fã da... É?
12: É, Jorge Matheus.
9: Jorge Matheus, eu fui no cara.
12: Essa é a única
9: coisa. A segunda, quem que ela falou?
10: José Augusto.
9: José Augusto.
11: Será?
9: Que é, você falou que é pra Beth.
11: Que a Beth gosta.
9: Aí, ó, vamos ver se é o José Augusto, ó.
11: Será? É o compositor da Evidências?
9: Ele é compositor de muitas músicas.
11: Então, né? Será?
12: Eu e o Guilherme estamos no mesmo palpite, errado.
9: Joelma, qual que é a terceira?
10: É, Dominó.
9: Dominó!
11: Isso aí, ó.
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9: Afonso Negro, Rodrigo Faro.
11: Não tinha aquele do outro.
9: É.
11: Aquele lá não tinha.
9: Não. Depois, quem que ela falou? O quarto?
10: Crave Canela.
9: Crave Canela.
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9: Guilherme, você tinha que acertar essa. Imagina, você é do lembro, samba, do pagode.
11: Que vergonha, Guilherme.
10: Não lembro.
11: Que vergonha isso, né?
9: E aí?
10: Luan e Vanessa.
9: Reinaldinho.
12: Essa eu também achei que fosse outra dupla.
9: Pode dar o prêmio pra Joelma?
12: É,
11: então. A Joelma, ela pode.
9: Ela tá com um acumulado já, que ela ganhou semana passada.
11: Então, aí vocês não colocaram na...
12: Se tem errado, tem aquela lista, né?
9: Quem
12: Joelma com... tem prêmios aí da semana pra vir buscar aqui também,
9: WhatsApp, né, dona Joelma? WhatsApp na mão, quem tá com o WhatsApp na mão é o Guilherme.
11: Mas foi... é justo.
9: É a primeira, Guilherme? É justo?
11: Sim.
9: Então, já era. Se o Guilherme falou, tá falado. Então ela acertou,
13: Joelma!
9: Semana passada ela acertou, ela ganhou um prêmio.
11: Só ela ganha os prêmios de vocês?
9: O que acontece?
12: Ela é boa, né? Ela é muito boa, ela participa rápido.
9: Joelma, não participa da próxima. Pra finalizar nossa caixa premiada...
11: Ajuda a gente.
9: Caixa premiada, vamos ver o que tem aqui.
11: Você também tem essa caixa?
9: Tenho, não. Mas igual.
11: Você não fala o que você tá pensando. Não, eu posso falar
9: igual,
11: você
9: igual
11: não.
9: Igual essa aqui ninguém tem.
11: Igual essa ninguém
12: essa tem. Essa é mágica.
9: Porque antigamente as
12: essa
9: pessoas
12: é caixa mágica.
9: Tinham que acertar o que tem aqui.
11: Ah, caixa maravilhosa.
9: É.
11: Abre a caixa.
9: As pessoas tinham que acertar o que tem aqui, não é?
12: Uhum.
9: Durante anos foi assim.
12: Uhum.
9: Nós mudamos. Uhum. Porque só fica parado quem é poste.
12: Exato.
11: É isso.
9: Agora que a caixa é mágica, Reinaldinho.
11: É mágica?
9: Agora a gente quer saber o que as pessoas têm em casa. É o contrário.
11: Ah, é diferente.
9: Nós
11: é
9: já,
11: diferente.
9: Já perguntamos guia de rua, relógio cuco.
11: E alguém tem guia de rua ainda?
9: Tem, tiraram foto.
11: Tiraram foto e tudo?
9: Já apareceu tartaruga ou jabuti?
11: Tem.
9: Piano.
11: Grande?
9: Mas hoje ninguém vai acertar. Nos próximos 3 minutos, quem tem em casa, ninguém vai ter. Um carrinho de rolimã.
11: Ah. Putz, é sacanagem.
9: Ou um skate.
12: Ah, skate eu tenho.
9: Carrinho
12: casa,
9: de rolimã,
12: skate ou, é rolimã
9: ou skate. Tem que mandar a foto.
11: Agora.
9: Agora, com você aparecendo. Porque não vai no Google, tira uma foto.
11: Não. Tem que ser você sentado no carrinho.
9: Segurando o carrinho de rolimã ou skate.
11: Ou em pé no skate. Vamos dificultar.
9: Nós temos agora 2 minutos pra você...
11: Fazendo um backflip.
9: Corre, vai no quintal, pede lá pra... A molecada hoje é só celular, né? Não tem mais... Você andou de carrinho de rolimã?
11: Muito.
9: Sério mesmo?
11: O que é de ralar a mão quando cair a rodinha de trás. Você não tem noção da dor.
9: O pessoal não sabe o que é isso. Por isso não. Que seu joelho tá com problema, então é da época
11: do... É, da época do carrinho de rolimã, mas meu carrinho tinha freio, tinha, se puxava a alavanca assim, ele freava.
9: Carrinho de rolimã era na periferia, classe média era o skate,
11: exatamente.
9: Né? Com cotoveleira, joelheira. Né?
11: Quem é de São Roque sabe, eu descia Joaquim Silveira Melo, que era a rua de casa, num pau, e ia parar lá dentro do brejo. A única rua que eu não me atrevia, porque a cena não parava, e era a morte na certa, era a Rua Bahia, a rua mais íngreme que tem em São Roque.
9: E o segundo e último objeto de hoje, em 2 minutos pra você mandar, tem que tá funcionando, tá? Bichinho virtual. Lembra do bichinho
11: Tamagotchi?
9: Virtual?
11: Tamagotchi? É. Meu Deus.
9: Tem gente... Não duvide do ouvinte capital.
11: Não, eu não duvido.
9: Aqui aparece tudo.
11: Eu tenho uma
9: aparece.
11: Sugestão, inclusive, pra semana que vem, que nessa linha de bichinho virtual. Depois eu te falo.
9: Enquanto a gente espera os últimos 2 minutos, Vitória, meio da manhã, todo mundo lá no Clube Piratininga.
12: Amanhã todos lá no Clube Piratininga. Ó, é importante comentar que os portões abrem às 14h, tá? Então cheguem ali por volta desse horário. Não precisa chegar meio-dia, né? Tem gente que chega cedo pra caramba e amanhã vai estar chovendo. Então, pra vocês evitarem ali transtornos, né? Ficar de pé esperando até 1h30, mais ou menos, que é o horário que a gente vai abrir. Chega mais ou menos ali perto desse horário, entendeu? 1h, 1h30. Não precisa chegar mais cedo do que isso. E de resto, gente, um ótimo baile pra todo mundo. A gente se vê amanhã. Quero tirar fotos com todos, com o máximo de pessoas que eu conseguir. E aí, na próxima semana, a gente repercute aqui como é que foi essa experiência. E teremos experiências, hein, nesse bailão, né, Gui?
14: Ah, com certeza. Ansioso, então, pra amanhã ver todos os nossos ouvintes. A gente fala tanto com vocês aqui. Amanhã é dia de vê-los, conversar bastante, dançar um pouquinho. Tô muito ansioso amanhã. Estarei com meu guarda-chuva. Vou chegar de guarda-chuva já amanhã na porta do baile, gente. Um beijo. Até amanhã. Até sábado
12: que vem, não. Até amanhã lá no nosso bailão capital.
9: Ó, e não é que apareceu?
12: Não acredito.
9: Eu falei pra vocês? Eu falei que aparece?
14: Aqui também.
9: Olha lá. Tem que ser o primeiro, Guilherme. Olha aí, o VAR, chama o VAR. Eu falo que dessa
11: final 6581, Guilherme. É os colchão aí.
9: Final 65.
11: Só veja a perna.
14: É verdade. É, não, mas. Na hora que abre a foto, mostra...
11: Aí mostra tudo, né?
9: Geralmente
11: quando abre, mostra tudo.
9: Mostra na câmera, Guilherme, já que não vai dar tempo mostrar lá.
14: É a
9: Joelma, só pra dizer Joelma.
11: Não, é a Sidneia.
14: É isso, Luiz.
9: É a Sidneia. Ela mesma? É o skate ou o carrinho de rolimã?
11: É o skate.
14: Deixa eu ver. Mostra ali?
9: Aqui, ó. É aqui. Não, ah, é.
11: Não, pode ser também. Aí, eu falei pra você do pernão, ó.
9: É o skate mesmo? Como disse Silvio Santos, no duro?
11: No duro. Quando cai, dora.
9: Então tá bom, a Sidneia.
11: Você achou que ninguém ia ver?
9: Ela ganhou a cesta?
14: Ela falou, é velhinho, mas é um skate.
9: É que ganhou a cesta?
14: Não, ela ia ganhar se ela tivesse acertado.
9: Sidneia, nossa produção vai fazer contato com você pra buscar aqui.
11: Gostei da caixa,
9: senhor. Um brinde aqui, gostou? É assim, ó, já teve...
11: Gostei.
9: Agora é o contrário, as pessoas... A gente tem que acertar o que as pessoas têm em casa.
11: Pois é, se você pedisse um skate, net, eu tinha.
9: É mesmo?
12: Uhum. Se pedisse um long, eu tinha. Eu sei andar de long, você tá, sabe, gente? Andar de andava long? Muito de long no Ibirapuera.
11: Olha a vitória.
9: É. Voltamos!
11: Disruptivo.
9: Sábado que vem e até amanhã, gente. Tchau, Luiz. Beijo. Tchau, Reinaldinho. Tchau, Gui. Tchau, Vicky.
14: Tchau, tchau, gente.
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17: 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Atualizando o trânsito para os ouvintes da capital, eu volto a falar da Avenida do Estado, que tem trânsito ruim ali na região central. O motorista vai reduzir a velocidade nos dois sentidos, quem vai para o centro. Tira o pé do acelerador desde a ligação, esse trânsito vai ruim até a Avenida Cruzeiro do Sul. Volta a ficar ruim no metrô Armênia. No sentido contrário, intensidade antes da Avenida Tiradentes e segue assim até o mercado municipal. 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

vocês mais uma vez. Tá no ar com o Rogério Rocha. Estamos aqui, hein? Segundo mês. Muita alegria, muita disposição, muita garra. E um abraço para o Vini de la Carta, nosso diretor artístico, para o Tio Mauri. Eu tenho na mesa de som meu brother, parceiro Rosino, o rei de Piraju. E na linha, na toda a parte de sociais, na parte de câmeras e do microfone também comigo, a Tuli Simões. Um beijo, Tuli. Obrigado por estar aqui conosco também. Olha, o programa hoje vai estar muito legal mesmo. Por quê? Porque o pessoal da AACD, a Silvia Paz, vai estar aqui conosco, falar um monte de coisas do projeto da AACD, que lá vai ser sempre ligado ao Teleton. 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

0: pra cá, está realmente no finalzinho, mas você hoje, se quiser, você entra no nosso WhatsApp, que é o 983345777. 983345777. Se inscreva, olha, eu quero ganhar a cesta da Leão 13 e eu quero ganhar um par de ingressos para o Baile da Capital Experiência, tá bom? E no final do programa a gente vai fazer um sorteio, tá bom? Para você ganhar. É um presente da nossa aqui do Tá No Ar, para você, ouvinte querido, que já tem... Deixa eu falar aqui, meus ouvintes aqui, ó. Cadê? Aqui não chega pra cá, eu também gosto de chegar pra cá. Ah, hein? A plateia tá boa, vai. Cadê a plateia? Cadê a plateia? Olha lá. Pô, hoje eu participei do Eurico Correia hoje. Você quer? Me convidou Eurico Correia hoje. Falou que, ó, Rogério, toda segunda-feira você vai estar aqui pra chamar o seu programa. Eu falei, Eurico Correia, é um prazer. É um prazer. Ele vai experimentar também o pão de queijo, o rolo de Minas, viu? E também da padaria Leão 13, vou trazer pra ele uma tortinha pra ele, né? A Carmen Maria tá aqui conosco, a Maria Quitéria, a Elisete Barbosa, oh, que delícia, Barbosa tá aqui conosco, a Celinda Lemos também tá aqui conosco, quem mais? O Marco Antônio, oh, Marco Antônio! Daqui a pouquinho eu falo com o Marco Antônio, falou que daqui a pouquinho, hein, depois do nosso intervalo, vaga de empresa, de empregos, vou dar o telefone do Marcos, que quem tiver oportunidade de algum parente, algum amigo, algum sobrinho, primos, né? Que queira precisando de emprego em padarias. Vamos ter aqui daqui a pouquinho o... Ah, tá aqui já. Ó, a Túlia. A Túlia é demais. A Túlia é maravilhosa. Já está aqui na tela. Então vai ser agora. Cadê aqui? Cadê? Marcos Granade. É o 948703515. 948703515. Túlia. Fale, Túlio, fale comigo.
1: Eu fui um pouco ansiosa, já coloquei na tela o telefone do Marco para quem precisa indicar alguém ou para quem tá ouvindo aqui na Rádio Capital.
0: Atendente, limpeza, chapeiro,
1: pra tudo. Tudo aqui, ó. Padaria. Exatamente, o telefone é o 948... Eu vi aqui, eu fiz questão de falar o telefone.
0: Eu vou,
1: o telefone do Marco Granade, é Granade, né? Da Granade, padaria Leão 13.
0: É Granade, ele é.
1: Você pode mandar...
0: É o rei de Osasco, ele não sai de Osasco.
1: Ah, ele é o rei de Osasco.
0: Ele mora
1: Osasco. Ah, então ele é vizinho do Rosino?
0: É, ele mora em Osasco.
1: Não, o Rosino é que manda lá em Osasco, né? Sabe aquele calçadão que tem lá de hot dog? É tudo do Rosino.
0: É mesmo?
1: É.
0: Homem gosta de hot dog, hein? Não é hot dog, é sonho de noiva.
1: Ah, é? Como é que é? É sonho de noiva. Amo. O telefone é o 948703515.
0: Vaga de emprego na padaria, tá certo?
1: Telefone 948703515. Manda sua mensagem lá pro Marco, já com o seu currículo, para ele poder chamar você para poder conversar, trocar uma ideia, você poder entender melhor a proposta e assim trabalhar na padaria Leão 13. E eu tenho certeza que a pessoa que mandar o currículo e for selecionada vai conseguir participar, comer e prestigiar,
0: nossa,
1: saborear aquelas coisas maravilhosas da padaria Leão 13.
0: Verdade,
1: eu tenho que fazer essa propaganda porque o que eu ganhei, eu quero agradecer todos da padaria Leão 13.
0: Boa, boa.
1: Gente, que café da manhã maravilhoso.
0: O Ronaldo mandou, Ronaldo.
1: Ah, o Ronaldo é maravilhoso. E o pão de queijo é top, de verdade.
0: É, né? Muito bom.
1: Muito, muito bom. É isso
0: legal.
1: Aí.
0: Rosine, vamos ao nosso intervalo comercial, rapidinho, que eu já estou aqui louco para chamar o pessoal da CD, que tá aqui, a Silvia tá aqui conosco. Já aqui. Voltamos já, Rosino.
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3: Voltamos. Lembrando você que todo sábado também tem Tá no Ar com Rogério Rocha, a partir das 15 horas, hein? 15 a 16, tá no ar todos os sábados, das segundas-feiras, das 18 a 19, e sábados, das 15 às 16 horas, tá no ar com Rogério Rocha. Olha, eu trouxe aqui hoje pra mim uma satisfação imensa de estar aqui comigo, Silvia Alves Paz. Eu vou ler porque é maravilhoso aqui o currículo dela aqui, tá? Ela é superintendente de marketing e relações institucionais da AACD. Formada em jornalismo, com MBA em comunicação corporativa e marketing, possui larga experiência no mercado de saúde. Já atuou como gestora de marketing dos hospitais de rede DASA e Hospital 9 de Julho, além do Real Hospital Português e Hospitais da São Camilo. Silvia.
4: Obrigada mesmo pelo convite.
3: Escuta, Silvia, da ACD, antigamente eram só crianças só, né? Só atendia crianças. O que mudou depois, né? Que passou também a atender a adultos e tudo mais.
4: Então, a ACD ela foi fundada lá em 1950. Né? Era um surto de poliomielite. E aí um médico chamado Dr. Renato da Costa Bonfim, ele resolveu abrir a instituição para atender essas crianças que tinham paralisia, né, por causa da poliomielite. Sim. Aí isso foi andando dessa forma, como uma instituição voltada para a reabilitação dessas crianças. E ao longo do tempo, essas pessoas foram envelhecendo, né? Essas crianças foram crescendo. E junto com o crescimento dessas crianças, começaram a surgir outros problemas de mobilidade física. Então, hoje, a ACD, ao longo desse tempo todo, ela primeiro abriu um hospital. Então, a gente tem lá um hospital ortopédico voltado para qualquer problema de mobilidade ou problemas ortopédicos e de neuroortopedia. E ela passou, então, a atender crianças, jovens, adultos e idosos que têm algum problema de mobilidade.
3: É, meu irmão, até já fiz também um ano retrasado, fiz lá fisioterapia lá. E nós temos aqui também na Rádio Capital a Ângela Matos, que o João é o filho dela, né? Também faz parte da ACD. Ângela, que é uma querida nossa aqui, né? Ela trabalha aqui no Se Joga aqui, que é das 7 às 9 da manhã. Uhum. E eu falei, Ângela, vou falar de você hoje, né? Você e do João. E ela realmente é uma conhecedora nata da ACD. Tá com o Joãozinho lá há muito tempo também. Ela adora, ama a ACD. E o João também é sempre bem tratado, bem cuidado nas suas operações, nas suas reabilitações. É uma pessoa fantástica.
4: Que legal. Eu fico feliz de saber disso, porque assim, na verdade, a gente tem hoje um índice de satisfação ali do cliente de 99%.
3: Sim.
4: É um NPS fantástico, porque é isso. Todo mundo que conhece alguém que precisou ou precisa da ACD tem sempre uma notícia boa para trazer para a gente. Porque é isso, o trabalho que é feito lá é com muita excelência, muita qualidade, muita humanização, principalmente, né?
3: Muito bom. Olha, você que quer fazer uma pergunta aqui para a ACD, né? O que você quiser, é no 98337 9. Rosinha, me perdi aqui. Cadê o. Tava aqui anotado. Cadê? Eu preciso de uma cola aqui. Ai, meu Deus do céu. Daqui a pouquinho eu falo. Esqueci. Tem aí, Rosinha. Ah, quero que você põe no ar, Rosinha. Melhor do que a minha voz.
5: Fala. Envia sua mensagem.
6: 11 9 8 3 3 4 5 7 7 7. WhatsApp.
3: 83345777. Pode fazer sua pergunta pra Silvia, tá? Da ACD. Silvia, também é possível ser atendido pela ACD via plano de saúde ou de forma particular?
4: Sim.
3: Como é que é isso?
4: Isso é outra coisa que pouca gente sabe. É. A ACD, como eu falei, ela tem uma área de reabilitação física, que tem todos os tipos de terapia, e temos o hospital ortopédico. Nós não temos pronto-socorro, mas nós temos um centro médico onde as pessoas podem agendar consulta. Então, em todas essas áreas, nós atendemos principalmente SUS, mas temos convênio e plano de saúde. E isso, para a gente, é muito importante, porque a gente consegue, com esses recursos do convênio e do plano de saúde de particulares, sim, a gente consegue subsidiar a operação, porque hoje a gente tem um déficit anual de 80 milhões. Então, a ACD,
3: 80 milhões?
4: 80 milhões. Então, a ACD hoje, ela vive graças a doações de pessoas físicas e jurídicas. Sim. Então, a gente tem uma série de empresas que fazem parceria conosco. Temos os mantenedores e os doadores. Temos a verba que vem do SUS, mas essa verba, ela não é suficiente para pagar a operação, né? Hoje, em média, um atendimento na ACD é em torno de R$ 130,00 e o repasse do SUS é de R$ 10,60. Então, isso dá uma diferença no fim da história, e por isso que qualquer tipo de parceria com a CD ou a doação das pessoas para nós é muito importante, assim como o Teleton, que todo mundo conhece.
3: Você me comentou ali na nossa sala, né, que está muito difícil com relação às empresas, né, que mudou muita coisa, sim, com relação à parte de doações, né? O que você acha que está mais assim, atrapalhando as empresas continuarem doando como doavam antigamente?
4: Acho que a gente tem, no país, a gente não tem, de uma maneira muito clara, uma cultura de doação, né? Então, esse olhar das pessoas para as organizações sociais que precisam dessas doações para sobreviver, as pessoas se comovem. O brasileiro geralmente é muito solidário diante de uma catástrofe, né? A gente viu a história que aconteceu no Rio Grande do Sul no ano passado, agora, sim, recentemente, Juiz de Fora, Recife. O brasileiro se mobiliza para ajudar, mas as instituições, a gente precisa de doações mensais, porque você precisa ter um fluxo de caixa para dar conta de uma folha de pagamento, da manutenção dos equipamentos. Por exemplo, lá na CD a gente tem uma tecnologia muito grande para todos os tratamentos que a gente faz.
3: Aqui está nos acompanhando no YouTube.
4: Ah, ali
3: tá
4: é o Centro de Reabilitação Pediátrica.
3: Que legal, muito legal.
4: E aí a gente tem um diferencial muito grande. Você pode ver ali pela imagem, ao contrário de várias clínicas, por exemplo, de fisioterapia, onde você tem um fisioterapeuta para 5 ou 10 pacientes, a ACD é um profissional por paciente. Então, isso é um compromisso de ter esse atendimento com qualidade, com muito profissionalismo, com muita técnica, para poder fazer com que a criança, o adulto ou o idoso chegue naquilo que foi planejado para o tratamento dele no menor tempo possível, para que a gente leve esse paciente até a sua máxima potencialidade, né? E para que ele possa ser reinserido na sociedade. Então, quando você me perguntou qual é o perfil de paciente, hoje a gente tem pessoas que são vítimas de acidentes de trânsito, a gente tem pessoas que, por causa da diabetes, passaram por uma amputação, pessoas que sofreram um acidente vascular cerebral e ficaram com sequelas. Então, todas essas pessoas, às vezes essas sequelas, elas são temporárias, mas é preciso uma reabilitação para elas voltarem ao trabalho, para elas voltarem para uma faculdade. Então, esse desfecho clínico que a ACD traz é uma coisa super importante, relevante e tem um custo, né? E esse custo a gente não abre mão, porque são dois atributos muito fortes para a ACD, que é a qualidade do atendimento e a segurança do paciente.
3: Quantos hospitais tem a ACD hoje?
4: É um hospital só, só que a gente tem 7 unidades. A única unidade que tem um hospital ortopédico é a unidade aqui de São Paulo, aqui do perto, Ibirapuera. Né? Isso. A gente tem a ACD em Osasco, Mogi das Cruzes, na Mooca, a do Ibirapuera, em Recife, Porto Alegre e Uberlândia. São 7 unidades.
3: Olha só. Isso tudo tem que ser...
4: Todas, essencialmente SUS... sempre com parceria com as secretarias de saúde, né? Em todas as unidades, a parceria com a secretaria municipal, só Recife, que é a secretaria estadual. Sim, sim. E por isso que a maior parte da população que a gente atende são pacientes SUS.
3: Quanto tempo o paciente pode ficar lá na CD? Tipo assim, um mês, dois meses, três meses? Depende do quê?
4: Varia muito. Como que funciona? É. Quando o paciente entra na CD pela fila da regulação do SUS, okay. Então ele passou numa unidade básica. Aí, se ele estiver enquadrado nas linhas de cuidado da CD, ele vai ser direcionado para a CD. Chegando lá, ele passa numa área que a gente chama de avaliação global. O que, que é isso? Ele passa por uma consulta com um fisiatra, que vai avaliar o quadro dele, vai fazer o diagnóstico e vai ver que tipo de terapias ele precisa. E nessa avaliação global, ele passa por avaliação com o fisioterapeuta, o terapeuta ocupacional, o fonoaudiólogo, o psicólogo, para entender o que, que ele precisa e em quanto tempo ele pode ser tratado. Então, não existe mais isso dele entrar lá e não ter alta nunca mais. Sim. Não. Ele tem o tratamento dele tem começo, meio e fim, e tudo isso fica muito claro logo no início da avaliação.
3: É que também tem outras pessoas que precisam, né?
4: Claro, claro.
3: Meu irmão ficou lá 3 meses, né? E logicamente depois que ele saiu, tem outras pessoas entrando no lugar dele também, né?
4: É, e é pra isso, é pra chegar quem? Tem pacientes que vão ficar 1 ano, 2 anos, outros vão ficar 6 meses. Cada caso é um caso, né? Tem pessoas que têm sequelas mais graves, tem pessoas que têm problemas mais simples. É por isso que cada avaliação é individual. A gente tem, inclusive, uma certificação internacional que chama Planetri Nível Ouro, que é justamente o cuidado centrado na pessoa. Então, cada indivíduo, cada ser humano é um paciente e cada um tem um quadro de saúde, às vezes com doenças associadas ou não, né?
3: Gente, nós estamos aqui falando com a Silvia Paz, né, daqui da ACD. Repetindo, se você quiser fazer uma pergunta, né, quiser um comentário da ACD, pode usar na nossa linha do 98334-5777. Repetindo, é o 98334-5777. Quanto custa, Silvia, uma campanha da ACD com o Teleton representa? Quanto custa? Quanto que representa o ACD com a campanha do Teleton?
4: O Teleton, a meta do Teleton são 35 milhões. O ano passado foi incrível, a gente conseguiu bater a meta.
3: Eu tava lá.
4: A gente conseguiu chegar em 37 milhões.
3: Sim, porque eu choro, toda vez eu choro.
4: Porque é muito emocionante mesmo, porque na verdade a gente chora, Rogério, eu também. Tanto que eu às vezes viro motivo de piada, porque o pessoal fala, em todo fim de reunião a Silvia chora. Porque é um trabalho muito humano, a gente realmente transforma a vida das pessoas, né? É muito difícil para uma pessoa que tem um problema qualquer e fica impedida de trabalhar ou de estudar, enfim, né? Ou teve tudo isso e perde por causa de um acidente, de um atropelamento, é muito complicado. Então a meta do Teleton é de 35 milhões e isso representa 40% do valor que a ACD precisa durante o ano. E lá a gente tem as empresas, né, que contribuem e temos a oportunidade do telespectador, né, das pessoas em casa, de quererem nos apoiar, e a gente agradece muito essa confiança, porque esse eu acho que é o maior orgulho da ACD. São 75 anos de história.
3: É muito tempo, né,
4: gente? É muito tempo.
3: É uma marca muito forte.
4: É uma marca muito forte, é um trabalho muito forte, e as pessoas confiam mesmo, que qualquer um, quando vai visitar a ACD, se surpreende, porque fica nítido aonde o dinheiro está sendo investido, isso, né? Então, as pessoas sabem exatamente o que está sendo feito com cada centavo de recurso que entra para nós, né?
3: Eu lembro quando eu comecei na ACD, né, através da Riachuelo, né, que eu trabalhei na Riachuelo de 2006. Esse ano eu vou comentar 20 anos de Teleton esse ano, né?
4: Que Teleton legal.
3: Barra ACD, né? E eu sei que até 2018, quando eu fiquei lá, eu lembro que a quantidade de doações que eu pude contribuir, né, junto com a minha equipe, lógico, né, com a Riachuelo, a quantidade de operações escoliose, né? A quantidade de próteses, né? Cadeia de rodas também. Foi uma coisa, eram números altíssimos, assim, que se pudesse podemos ajudar, né? Ajudamos várias pessoas.
4: Hoje, no ano passado, para você ter uma ideia, foram 900 mil atendimentos, 8 mil cirurgias e 62 mil produtos ortopédicos entregues, entre órtese, prótese, cadeira de rodas. Então, o impacto que isso causa na sociedade é muito grande, porque as pessoas às vezes falam, a gente estava conversando também, né, da empregabilidade do PCD.
3: Sim, sim, isso.
4: Quase nenhuma empresa consegue bater a cota, e esse é o ponto, né? Antes da gente conseguir, para a gente conseguir que uma pessoa, PCD, possa assumir um emprego, esse compromisso de ir trabalhar todo dia, ela precisa ter saúde, ela precisa da reabilitação. Então, o trabalho da ACD é justamente esse, é devolver para essas pessoas a saúde e a autonomia, né? A gente fala muito isso, assim, é a autonomia da pessoa, dela poder ter o direito, exercer o direito de ir e vir quando ela quiser, né?
3: O Marcos Granazzi, que é o nosso parceiro aqui da Leão 3, fala que ele conhece esse produto, né? Essa parceria, falou que é um assunto muito importante, que devia ser abordado mais vezes, né? Que ele tem muito interesse de ajudar também a parte da CD.
4: Ai, que bom, eu fico feliz. É só entrar no site da CD, gente.
3: Como é que faz? Lá... Como é que faz?
4: Então, no site, o site, né? É www.acd.org.br e lá tem uma. Lá em cima tem uma aba que chama Como Ajudar. Tá. Ali tem todas as possibilidades de parceria, seja de pessoa física, de pessoa jurídica. Então, qualquer um que queira ajudar a CD de alguma forma, estamos lá com várias opções.
3: E o ano todo, se você pode ajudar.
4: O ano todo.
3: Pode repetir o site, por favor?
4: Claro, é acd.org.br.
3: Mas, amiga, o que é que significa ACD? Eu queria que você sempre falasse.
4: Então, a gente já nem gosta mais de desmembrar essa sigla, porque a ACD é a Associação de Assistência à Criança Deficiente. Isso. E como a gente falou, primeiro que não se usa mais essa expressão, né, criança deficiente, então hoje a gente só fala ACD mesmo, sim, a sigla. E como a gente falou, a gente hoje tem um perfil grande de
3: adultos. Não é mais AACD, é ACD.
4: Não, AACD. Ah, sim, tá. Mas a gente não desmembra a sigla.
3: É isso, é AACD.
4: É AACD, o que é AACD? É AACD.
3: Tá bom, ponto. Entendi.
4: É, entendi, porque entendi. Aí é isso, ótimo, assim. Ótimo. Porque a gente consegue, foi ótima a tua pergunta, Rogério, porque aí a gente esclarece mesmo, né? É. Porque é isso, as pessoas têm a imagem da ACD ainda muito voltada às crianças, né? E às pessoas com deficiência congênita. Sim. O que é isso? As pessoas que nasceram com alguma deficiência.
3: Sim.
4: E hoje não é mais a realidade, né? É o que eu falei, a gente tem hoje muitas vítimas de acidente de trânsito, de atropelamento, diabetes. E temos as pessoas, por exemplo, como eu falei, né, vítimas de AVC ou esclerose múltipla, porque às vezes elas têm um problema de mobilidade temporário. E até o envelhecimento da população também causa isso, né?
3: Nossa, interessante. Olha, a live aqui tá bombando aqui, a live tá muito bem. Vou mandar um abraço pra Carmen Maria, Priscila Oliveira, a Marli Gomes, o Marco Antônio Granado, que eu já falei aqui dele aqui. Quem mais aqui? A Ivone Cristina Nóbrega tá aqui conosco. Também a Bia Alves está aqui conosco. Bia, um beijo, Bia. Minha filha.
4: Bia Chará. Alves e Alves. Alves e Alves.
3: A Carmen Maria, a Celina Lemos também está aqui conosco. A Regina Belotto. Oi, Regina. Quanto tempo, hein? Gabriel Vieira está aqui conosco também. Maria Quitéria está aqui conosco. Olha que legal. Aqui tá bombando aqui a nossa live, tá? Rosine, vamos para o intervalo comercial. Daqui a pouco a gente volta. Vamos lá?
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3: Estamos de volta aqui, ó, tá no ar. Silvia, queria saber de você o seguinte, como é a estrutura da ACD hoje, né? Como é que funciona as unidades de cooperações, né, no Brasil inteiro? Como é que são as unidades? Como é que funciona a ACD no Brasil todo?
4: Então, a ACD, em qualquer lugar do país onde tem uma unidade, sempre o caminho para o paciente é ir para uma unidade básica.
3: Tá.
4: E aí é lá que ele vai ser direcionado para a ACD. Não, a ACD não tem uma porta aberta, né, para o cliente, para o paciente chegar lá e ir direto. E no caso aqui de São Paulo, a gente tem o hospital, como eu estava falando, e temos o centro médico. Aí sim, a pessoa que tem um convênio ou é particular, ela pode agendar uma consulta com qualquer ortopedista. E aí ela passa por uma consulta normalmente, e se caso ela precise, no caso dela for indicado uma cirurgia, ela tem ali o hospital. Mas no caso de pacientes de SUS, é a mesma coisa. Ele vai para uma unidade básica ou para uma UPA. E aí o que a gente tem lá? A gente tem, na área de reabilitação, a gente tem fisioterapia, terapia ocupacional, musicoterapia, arteterapia, odontologia, psicologia, fonoaudiologia. Então, a gente tem um atendimento completo e temos a área de exames. Então, se o paciente precisar de algum exame para diagnóstico, nós temos. E aí, se eventualmente ele precisar de uma órtese, de uma prótese, ele é encaminhado para a oficina ortopédica. Todas as unidades Fora de São Paulo também tem uma oficina ortopédica, onde a gente faz as próteses, as órteses e a adaptação das cadeiras de rodas. Então é um atendimento completo mesmo para o paciente.
3: Tem alguma prótese que sai mais do que as outras? O que tem mais necessidade, não?
4: Eu acho que o que mais pesa para as pessoas são as cadeiras de rodas, né? Que é isso que vai dar a autonomia. Dependendo do que a pessoa tem, lógico que dependendo, uma órtese é importante e tudo. Mas eu acho que a cadeira de rodas é o que tem uma fila grande em todos os SUS, né,
3: do país. A pessoa se sente mais livre, é isso?
4: Sim, é uma autonomia, né? É a liberdade de vir tá ali, né? Você poder se movimentar, né? E é o que a gente mais tem fila hoje, eu acho que é cadeira de rodas.
3: Eu preciso fazer um sorteio agora, queria que você me ajudasse, pode ser?
4: Claro!
3: Nós vamos sortear agora um par de ingressos para a... Sortear não, vamos dar de presente, né? Um par de ingressos para o Festão Bailão Capital... É experiência no dia domingo agora, no Clube Piratininga, dia 17 de maio, né, a partir das 14 horas. Eu queria que você se dissesse o um número de 1 a 10, né? Bem certinho, 1 a 10. Assim,
4: joga uma energia boa aí.
3: A Turi tem 10 ali, 10 pessoas numeradas. A Turi vai estar no microfone. Com atenção, fecha o olho e escolha de 1 a 10.
4: 7.
3: 7. Turi, número 7.
7: Atenção, atenção, número 7, só um momento. Número 7, com o final do telefone 7940. Vivian Renata!
3: Vivian Renata! Ó, vou colocar aqui, ó. Vivian
7: Renata. Vivian Renata, parabéns, Vivian. Ela capaz mandou um beijo ainda dizendo antes, né, de a gente sortear. Ela sempre tá ouvindo você, viu?
3: Ah, que legal. Eu vou ter você. Domingo quer tirar uma foto com você, Vivian, tá bom? Depois a Turi vai falar com você, vai te passar meu telefone. Nós vamos nos falar e eu vou te passar via WhatsApp o seu ingresso. Vamos combinar direitinho, tá bom? Vivian Renata. Um beijo pra você. Parabéns, viu? Parabéns. Nosso próprio sorteio daqui a pouquinho, no final do programa, vamos sortear uma cesta da padaria Leão 13. Silvia, o que mais que eu queria falar com você? Diga, você quer falar mais alguma coisa?
4: Ah, bom, a gente já tem aí a data já do Teleton desse ano.
3: Ah, quando que dá?
4: É dia 6 e 7
3: já
4: de novembro.
3: Já vou pôr na agenda aqui, pelo amor de Deus.
4: Isso, já ponha na agenda.
3: Repita.
4: Dia 6 e 7 de novembro, no SBT. O Teleton, ele sempre começa por volta de umas 10 horas da noite, na sexta-feira. E vai até meia-noite, 1 hora da manhã no sábado. É uma maratona televisiva com muito entretenimento, muita informação. Lá a gente aproveita para também fazer a prestação de contas, que é quando a gente explica um pouco da estrutura, o que é feito com o dinheiro, a gente coloca as entrevistas com os especialistas da CD, e tem uma parte importante, que é a parte que a gente chora mesmo, que são as histórias de vida, que ali a gente fica conhecendo um pouco do perfil e das histórias de cada pessoa que nos procura, e do quanto o atendimento da CD foi representativo e foi importante na vida de cada um, né? Então é um programa divertido, é um programa agradável e é um programa que tem uma função social muito importante, né? Acho que esse é o ponto.
3: Bom, legal, muito legal. Eu quero que você repita o site da CD, o pessoal quiser entrar para fazer doação. Sim.
4: Olha, o site da CD é www.acd.org.br. Então ali você consegue ver como você pode doar, como você pode nos ajudar. Você pode, caso você seja uma pessoa PCD, você pode ver as vagas que existem disponíveis. Então, a gente coloca não só as vagas da CD, mas a gente coloca link para as empresas que nos apoiam, que são nossas parceiras, que também disponibilizam vagas. Então, às vezes, vaga de emprego para PCD nem sempre é tão fácil de achar. Então, lá também você pode ver. E tem a parte do hospital. Então, se você tem convênio ou vai fazer um uso particular e quer fazer uma consulta, também tem como olhar pelo site tudo isso, todo esse conteúdo.
3: Quem quer ser voluntário no dia do Teleton também pode acessar o site? Não? Como é que é isso?
4: No dia do Teleton, não. Mas se você quiser ser voluntário da CD, basta entrar no site. Isso, lá tem direitinho como você tem que fazer para ser voluntário. Porque a pessoa vai se inscrever, vai preencher um formulário, vai passar por uma entrevista. A gente hoje, foi uma pergunta até legal você falar de... A gente também tem 900 voluntários no Brasil todo.
3: Olha só.
4: E esses voluntários nos apoiam, nos ajudam em uma série de tarefas. Eles não fazem nenhum atendimento. Então, nada de atendimento é feito por voluntários. São todos profissionais, especializados, né? Mas o voluntário, ele é um apoiador em conteste, assim, de tudo que a gente faz. Então, eles nos ajudam nos bazares, eles nos ajudam na brinquedoteca, na fisioaquática. Então, em quase todas as áreas, no atendimento, em quase todas as áreas, você tem o apoio de um voluntário, e isso é uma mão de obra, assim, de um carinho e de um afeto imenso, né? E no dia do Teleton, quem vão de voluntários são essas pessoas que já fazem parte do corpo de voluntariado da CD.
3: A parte de doação, nesse ano, vai continuar sendo R$5,00, R$10,00, R$15,00.
4: Sim, a pessoa pode doar é qualquer valor.
3: Né? Desde o começo que ele fala que é R$5,00, não é isso?
4: É, e qualquer valor ajuda, né, Rogério? Assim, a gente tem empresas ali que dão 2 milhões, 2 milhões e meio, mas qualquer valor ajuda. Esse que é o importante. Acho que é isso que a gente tem que ter em mente. Assim, se uma pessoa deixar um cafezinho por dia, né, e doar no mês para a CD, se cada um de nós fizer isso, a gente consegue mudar bastante a realidade da população, né?
3: Túlio, você quer falar comigo? Eu tenho 20. Tem 20 aí? Solta,
8: Boa
3: Rosinha.
8: Boa tarde, me chamo Leonardo, mano do Bebé.
3: Oi, Léo.
8: Olha, eu gostaria de tirar uma dúvida. Eu sou deficiente visual total?
3: Sim.
8: Assim, como é que eu faço para marcar visita na CD? Porque eu tô curioso em conhecer o trabalho de vocês, certo?
3: Legal, hein?
8: E da Silvia, certo? E eu também gostaria muito de mandar um currículo para ver se eu consigo uma vaga de emprego lá na CD, certo?
3: Certo.
8: E é isso aí. Uma boa tarde, fique com Deus e até logo.
3: Obrigado, Léo.
8: Resposta.
3: Obrigado, viu? A Silvia vai te responder agora.
4: Leonardo, né? Leonardo, o ideal é realmente por meio do site. Ali no site, você vai precisar de um apoio de alguém, né, para te dar um auxílio ali, para conseguir olhar o que a gente tem de vaga. É possível, sim, mandar o currículo pelo próprio site, tem a parte de trabalho conosco. E aí, nesse Fale Conosco, nessa área de Fale Conosco, você pode pedir para marcar uma visita e a gente consegue, sim, fazer com que te receber lá, né, e te contar tudo que a gente tem lá dentro, que vai ser muito legal te receber.
3: Como é interessante, né? A pessoa é uma pessoa, o Léo, né, que ele é deficiente visual, né?
4: Sim.
3: Ele quer entrar para trabalhar, para ajudar os outros também deficientes. Olha que coisa interessante isso.
4: A gente está ali. O ser humano é incrível, né? E você vê, né? A solidariedade vem das pessoas que a gente às vezes menos imagina, né? Leonardo, eu não sei se você conhece a Fundação Dorina Novil, que é voltada para as deficientes visuais.
3: Eu conheci a dona Dorina.
4: Então, ela está ali na rua Diogo de Faria, que é uma rua paralela à rua da CD. Então, talvez se você conhecer a Fundação Dorina Novil, a gente está bem pertinho. E é só entrar em contato mesmo, ali por Fale Conosco, que a gente te recebe.
3: A dona Dorina ainda era viva, né? Aí eu estava na Riachuelo, como te falei, né? Então, fui participar lá de um café da manhã. Café da manhã é na sala toda escura, onde os garçons eram todos deficientes visuais totais, né? E você era servido no ambiente escuro.
4: Nossa, que diferente.
3: Muito legal isso aí, é muito interessante isso aí.
4: É um trabalho muito importante, muito. Né?
3: Ano passado eu também estive aqui no programa do Vini ainda, né? Que era a parte social, o pessoal do Teatro de Cegos, né? Onde você vai para uma peça, também é tudo escuro, e você ouve a peça o tempo todo no escuro.
4: Que legal.
3: Eu vou até trazer o Paulo aqui, ele vai voltar aqui comigo.
4: Porque uma vivência.
3: Você entra no mundo deles, né?
4: E isso é muito importante, né? Eu acho que quando a gente fala de deficiência, é a gente entender e exercer essa empatia, de se colocar no lugar do outro. Não importa se é uma deficiência visual, auditiva, física. As pessoas, às vezes, só percebem isso quando o problema chega perto delas, né? E não pode ser assim, né, Rogério? A gente tem que pensar que o mundo não é só para quem não tem deficiência. O mundo é para todo mundo, é para ser usufruído por todo mundo. Sim. A vida tem que ser vivida de uma maneira leve, e a gente disponibilizar o acesso de tudo para todo mundo é muito importante, né?
3: Os padrinhos do Teleton são os mesmos ainda?
4: São. É a Eliana, o Celso Portioli, o Daniel, a Maísa e a Virgínia, que são os embaixadores digitais, né? Os padrinhos é a Eliana e o Daniel. E a família Bravanel, que são parceiros incríveis da gente, a família toda. Então a gente tem lá a Patrícia Bravanel, que apresenta o final do programa, e todas as irmãs, enfim, a dona Iris, enfim, é uma emissora que acolheu a CD na figura do Silvio Santos, e hoje as filhas estão aí honrando o que o pai deixou, né? Pra gente é muito importante.
3: Eu tava lá ano passado, né? Tava na plateia, né? E a Patrícia me viu, a Patrícia, né? Ela me viu e me reconheceu.
4: Que legal.
3: Porque também foi tantos anos, ela falava assim, ela tava me falando assim, você, né? Aí eu olhava pra trás, né? Falei, eu? É você, é da família, né? É da Riachuelo. Vem cá, aí me chamando no palco. Eu e o Celso.
4: Que legal.
3: Fiquei muito emocionado na época.
4: é uma família...
3: É um trabalho legal que você faz, muito, né? E fica marcado, né? Então...
4: Muito, é um trabalho muito sério, né? Isso. É um trabalho muito legal. E sem eles, realmente, a gente não teria o Teleton.
3: Maravilhoso, maravilhoso. Nossa, realmente, eu tinha, quando eu tava lá, eu cancelava qualquer compromisso, né? Mas, assim, as datas do Teleton, né? Junto com a ACD, eu realmente deixava reservado, porque não tinha como não participar.
4: É uma data especial mesmo.
3: É, né? Especial. Sim, e é especial, emotivo, importante nisso aí, né? Então, é uma data que todos os artistas de outras televisões, né, vão lá para dar o seu testemunhal, né, o seu apoio, né, a sua chamada, para que a gente possa conseguir sempre o resultado.
4: E né? Principalmente, né, um elenco, como você falou, um elenco de primeiríssima linha que vai sem cobrar nada, isso. Porque é justamente isso, né, para apoiar uma causa que é tão importante, né? A gente tem aí tantas coisas. Tantos desafios para vencer, né?
3: Sim.
4: É isso que a gente precisa, da solidariedade e da parceria das pessoas para a gente vencer esses desafios, né?
3: Já tem o nome de algum artista que você poderia falar assim, não? Em primeira
4: não.
3: Mão?
4: Ainda não. Mas aí, quem sabe, a gente volta mais perto e a gente dá um
3: vamos
4: spoiler para
3: você. Voltar
4: pra
3: aqui mais perto? Vamos lá?
4: Vamos
3: lá
4: para
3: outubro, assim, vamos ver,
4: para a chamada.
3: Reforçar o pessoal para poder fazer a sua doação, né?
4: Sim.
3: É importantíssimo fazer a doação, né?
4: Sim.
3: Tem que ser 5, 10, 15 reais.
4: Isso.
3: E você pode fazer a partir de já no site da CD.
4: E quem curte rede social, a gente tem a página do Teleton no Instagram.
3: Ah, é verdade.
4: Temos a página da ACD no Instagram, no Facebook, do Hospital Ortopédico ACD também. Então, quem gosta de rede social e quer ver um conteúdo interessante, relevante, siga a gente nas redes sociais. Também é ACD Oficial e do Hospital Ortopédico ACD também.
3: Olha, muito bom. Tem que ver quem mais aqui falou aqui. Tem tanta gente querendo falar com você. É da filha da Maria Quitéria, da Mari Gomes, do Vitor. Sendo um fisioterapeuta recém-formado, existe uma maneira de atender pacientes da ACD? É o Vitor, 6984. Vou repetir. Sendo um fisioterapeuta recém-formado, existe uma maneira de atender pacientes na ACD?
4: Não, aí não. Na verdade,
3: trabalhar na ACD, né?
4: Isso, né? Você teria que ser funcionário da ACD. Então, o que eu te recomendo é, entra na página do site, vai lá no Trabalhe Conosco, preenche os requisitos, porque se você é um fisioterapeuta, com certeza você vai ter uma oportunidade, se conseguir trabalhar lá, inigualável mesmo, porque é uma referência em ortopedia e neuroortopedia.
3: E lá você indo conhecer, né? Não sei se você conhece ela lá, você sai de lá com parece que você... No bom sentido, tomou uma surra, porque você vê tantas coisas ali, tantas operações, né?
4: É.
3: E você às vezes pensa, puxa vida, uma dorzinha de unha encravada, tantas pessoas ali passando, que estão passando. É uma lição de vida maravilhosa.
4: E uma energia muito boa, né? Você sabe que tem muita gente, Rogério, que às vezes pensa que vai chegar na ACD e vai encontrar lá as pessoas com deficiência e vai ser um ambiente triste ou sofrido.
3: Não.
4: Tem vivências difíceis, mas é muito legal.
3: Silvia,
4: muito legal.
3: Eu sei que você precisa ir embora. Né?
4: Sim.
3: Deixa essas considerações finais, né? Pra você aqui na brigar mais uma vez, você tá aqui, tá no ar comigo aqui na Rádio Capital. Já a antemão já marco você para você voltar aqui ou outra pessoa que possa, né? Em outubro, pra gente reforçar a parte das doações para o Teleton, tá bom?
4: Obrigada a vocês, obrigada pelo convite. Poder falar da CD é sempre muito bom. E siga a gente, que eu acho que a gente tem muito conteúdo. E obrigada de novo, Rogério.
3: Muito obrigado.
4: Foi um prazer estar aqui.
3: Valeu, Rosino, vamos lá? Voltamos já.
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4: 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E agora, chegou o grande momento que a Tuli Simões, vamos sortear a famosa cesta da Leão 13, Tuli. Ela mandou esperar, então vamos esperar. Rosinho, vamos enrolar, que ela mandou esperar. Então vamos enrolar aqui, vamos beber uma aguinha. Olha só, mandar um beijo, um abraço para Carmen Maria, Maria Quitéria, a Monique Venturelli, olha só, Monique Venturelli, quanto tempo, Monique, tudo bem? A Vivian Renata, que também ganhou o par de ingresso, está aqui conosco, olha só que bonitinho, olha que bonitinho, vou sortear, Zino, aqui, ó, ao vivo e a cores, ó, aqui, César, nosso videomaker aqui, César está aqui conosco, nosso videomaker aqui, ó, César, você vai sortear, César, você sorteia, vamos lá, não quero nem ver. Vamos ver, vamos lá. Final do telefone 0858. Ah, Rosinho, só eu. Final do telefone 0858.
5: Tudo bem, Zoli? É isso?
6: Os sintomas do médico deverá ser consultado.
4: Rosinho, médico, Rosinho, tô entupido. Gente, muito obrigado a vocês que estiveram aqui conosco. Segunda-feira eu volto, segunda-feira vai estar o pessoal da CIE. Segunda-feira, CIE. Muito obrigado pela sua atenção, pela sua audiência. Segunda-feira estamos de volta e não esqueça, hein? Sábado, das 15 às 16, tá no ar aqui na capital. Falou? Obrigado, um beijo. Fique com Deus. Valeu!
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2: Essa moda apaixonada demais. Eu não queria viver uma história dessa não, viu?

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3: Fala pessoal, está começando mais um programa do Lincoln, aqui na Rádio Capital AM 1040, na FM 77.5, e hoje o programa vamos incendiar com o nosso grande amigo Rodolfo Elsas. Rodolfo Elsas, é o seguinte, irmão, hoje, primeiro quero agradecer a sua presença, tá? Eu fiquei muito contente. Quando eu te fiz o convite, você falou, Lincoln, vai ser um prazer estar com vocês lá. E a todos que estão acompanhando no YouTube, sintonizados e que quiserem mandar pergunta, hoje vai ter pergunta. Você pode ter certeza disso, porque o assunto vai ser quente, tá? Então vamos lá. Aqueles que quiserem mandar pergunta para a rádio diretamente, vem no telefone 983-34-5777. 983-34-5777. E agora, meu amigo...
4: Prazer enorme estar aqui com você. Prazer... enorme estar aqui para falar um pouquinho desse maravilhoso mundo que eu vivo, que é o mundo dos motéis.
3: Passando pro pessoal, o cara é empreendedor e fundador do Guia de Motéis. E fala pra gente, ó, ó o Rosino. Rosino já meteu.
4: Já se excitou, né? Já conta, se arrepiou.
3: Conta pra gente como é que foi o começo dessa história maravilhosa aí.
4: Cara, é muito louco, assim. Eu nunca tive nenhuma ligação com motéis até então. Quando eu comecei com 20 anos de idade, mais ou menos, eu fui atrás de uma oportunidade para empreender. Eu acho que eu não queria, na real, não queria um emprego de cara crachá.
3: Certo.
4: E até então eu era músico, tocava numa banda de heavy metal, ainda tenho alguma ligação com isso na minha vida, que eu gosto bastante. Mas eu não queria levar uma vida normal, assim, de trabalho de cara crachá. E aí eu resolvi procurar alguma coisa para fazer na internet, que era no 2000 ali, as coisas estavam começando a pipocar site de tudo, de cinema, de restaurante, os portais, isso, aquilo. E aí eu comecei a procurar por domínios que estivessem livres para eu poder fazer alguma coisa. Já estava estudando um pouco de design, essas coisas. E, cara, por sorte, eu achei o domínio guiademotéis.com.br livre. E aí o resto é história, né? Digo que foi sorte, mas foi só o começo, né? Que só ter encontrado o domínio livre não resolvia nenhum problema, né?
3: Certo. Isso foi no começo dos anos 2000 ali?
4: Foi, 99, 2000.
3: Tá, e o crescimento de 2000 pra cá, assim, em termos de popularidade do pessoal, como é que foi esse crescimento? Ele foi rápido, ele foi cadenciado?
4: Cara, não foi tão rápido quanto uma startup cresce hoje em dia.
3: Certo.
4: Porque, cara, a gente começou, não existia o Google ainda, né? Então, assim... era tudo mato, a gente realmente foi crescendo junto com a internet. Hoje a internet é um negócio que está consolidado, né? Teve as ondas aí, né? No começo da internet, depois o começo, a transição da internet do computador para o mobile, depois agora a transição da internet normal para a inteligência artificial. Todas essas ondas a gente foi surfando junto com a internet, né? Então assim, foi uma coisa... cara, mais lenta do que é uma startup hoje em dia, certo. Mas eu me diverti muito, assim, porque eu comecei com 20 anos de idade, hoje eu tenho 49.
3: Fazendo o que gosta, né?
4: Fazendo o que, cara, assim, eu acho que o mesmo tesão que eu tinha pra tocar guitarra na minha banda de heavy metal, eu sempre tive com o Guia de Motéis. Então, assim, foi uma coisa perene.
3: Foi uma conexão, assim, perfeita.
4: Foi, cara. E, assim, demorou, mas certo. Foi super legal. E nos últimos anos, sim, aí com o avanço das tecnologias, tudo, aí, assim, a gente tá com um ritmo de crescimento muito bem acelerado aí, digno de uma startup.
3: E o que você achou mais difícil no começo? Qual foi o momento, assim?
4: Cara, o mais difícil do começo é começar, né? Certo. Tipo, você tem uma ideia...
3: Foi essa questão, acreditar nessa ideia, seria isso?
4: Acreditar, acreditei, velho. Mas assim, você começa, você tem uma folha em branco, você tem um dia sem nenhum compromisso na tua frente, nada marcado, ninguém te ajudando. É você com você, você não reporta pra ninguém, você não dá satisfação pra ninguém, ninguém te ajuda, é você. Cara, isso realmente é o mais desafiador, né? E você leva vários nãos, nãos. Puta, eu fui desencorajado de todas as maneiras, assim, desde a namorada que eu tinha na época.
3: Não botava fé no negócio.
4: Não, vai arrumar um trampo, cara. Uhum. Você é novo ainda e tal. Desde a namorada até familiares, donos de motel. Não, cara, isso aqui não vai dar certo.
3: Certo. E como vocês transformaram esse mercado tradicional em uma empresa de tecnologia? Como é que foi essa mudança?
4: Também foi gradativo, né, cara? A gente começou o primeiro estágio, assim, digitalizando os motéis, trazendo eles para a internet, né? Aí depois a gente criou um portal, que hoje eu tô no Brasil.

0: e inaugurou essa modalidade.
1: Entendi. O que mais mudou no comportamento dos clientes assim nos últimos anos? O que você pensa sobre isso?
0: Cara, eu acho que a sociedade evoluiu muito em relação à liberdade de expressão, à quebra de preconceitos, de tabus, né? Pô, pra você ter uma ideia, quando a gente tava começando, a gente divulgava informação no guia de motéis se um determinado motel aceitava um casal de pessoas do mesmo sexo. Cara, hoje isso é inconcebível.
1: Antigamente não aceitava.
0: Alguns motéis não.
1: Alguns não, olha só.
0: No mundo inteiro, tá? Caramba, tipo, não era só no Brasil. Nos anos 2000, isso era uma questão. Aceito ou não aceito? Né? Então, assim, cara, o mundo mudou demais.
1: Mudou demais.
0: E assim, e o motel, eu acho que era muito mais tabu nos anos 2000, nos anos 90, do que é hoje, né? Ninguém, cara, nosso perfil no Instagram tem 1,5 milhão de seguidores. Pessoas que estão seguindo e instalam aplicativo. Cara, não acontece nada demais lá, sabia?
1: Já colocamos no YouTube, ó, a lâmina lá, ó. Guia de motéis. Já tá lá 1,5 milhão de seguidores, hein? Foi um crescimento gigantesco. Em quanto tempo pra chegar a 1,5 milhão?
0: Quanto tempo não, quanto dinheiro, né? Alguns anos.
1: Sério?
0: Me pergunto, pô, mas não tem seguidor comprado? Tem sim, todos.
1: É, né?
0: Orgânico é muito difícil, né, cara? Sei,
1: caramba, cara.
0: Pra empresa é...
1: O crescimento ele é complicado,
0: né? Exatamente.
1: É isso aí. Rádio Capital, olha, entrem em contato com a gente. Rodolfo Elsas, empreendedor, o cara que comanda o Guia de Motéis. Já tem pergunta aí, Tuli? Olha lá, o Rosino já deu um toque, já tem pergunta. Vamos lá, pessoal. E eu vou deixar para o Rodolfo. Rodolfo, você vai dar uma notícia sobre o que você vai aprontar para o pessoal aí. O que, que o pessoal que entrar em contato vai ter direito?
0: Quem entrar em contato vai concorrer?
1: Concorrer.
0: Os primeiros que entraram.
1: Eu acho que os primeiros, né? Vamos dar meritocracia. Dá valor àqueles que estiveram
0: quem
1: já desde o começo.
0: Agora,
1: olha aí.
0: Vai levar um VIP pro motel que quiser. Você escolhe o motel que você quiser da cidade. Você vai levar um VIP nele. Duas pessoas, tá bom?
1: Duas, tá bom. Dois VIPs.
0: Três VIPs,
1: Tuli. Olha aí.
2: Três
1: VIPs. Ó, o Rosino já. Rosino já levantou até a sobrancelha. Falou três VIPs.
0: E o Rosino também, que ele tá muito animado.
1: Aí, Rosino.
2: Aí você fala do Rosino, ele já vai começar a procurar ali, ó, pro lado de Rochadalho, onde ele mora ali em Osasco.
0: Ah, não, já vamos
2: pega ali na Raposo Tavares,
0: vai,
2: né?
0: Opa, vai no Império.
1: A rodovia do amor, hein?
2: Chegou uma pergunta aqui, ó. O nome dele é Matheus de Cotia. Ele fala o seguinte, ó. Ele fala que não tem exatamente uma pergunta, mas quer deixar os parabéns pela qualidade e funcionalidade do aplicativo do Guia de Motéis.
0: Ai, que legal.
2: Maravilha. Obrigada, viu, Matheus? Você está ouvindo aqui, Matheus de Cotia?
1: É isso aí. E, Tuli, tem mais uma?
2: Tem sim, ó. Tá. Aí chegou uma pergunta aqui, que é o Renato de Osasco, seu vizinho, Rosino.
1: Aí.
2: Não é você que mandou a pergunta aqui no off, não, né? O Renato de Osasco disse o seguinte, ó, quero parabenizar pelo programa que sempre traz convidados bacanas e também perguntar se o Guia de Motéis atende o Brasil inteiro ou somente São Paulo. Uma boa pergunta, hein?
1: Olha só.
0: Cara, atende o Brasil inteiro. Não vou falar que a gente tá em todas as cidades, porque é um desafio enorme. O Brasil é um continente, né? Mas motel é um negócio que tem no Brasil inteiro. São uma curiosidade, são mais de 5 mil motéis no Brasil inteiro. Só tem um país que tem mais motel que o Brasil, que é o Japão, que tem 7 mil.
1: O Japão, cara?
0: O Japão, 7 cara.
1: Mil?
0: Já teve 30.
1: Cara, é um país pequeno demais, né? Mas em comparação aos Estados Unidos, outros
0: sim,
1: países.
0: Sim, ao Brasil mesmo.
1: Ao Brasil mesmo. O Brasil, você fala 5 mil, ok, mas vamos distribuir no território
0: enorme,
1: todo.
0: Né?
1: É enorme, né? Mas o Japão é pequeno, cara. Que incrível. 7 mil, então.
0: 7 mil motéis hoje em dia no Japão.
1: Rapaz, e me fala uma coisa. Como que a tecnologia ajudou essa mudança nesse crescimento dos motéis? De que forma que você analisa isso?
0: Cara, eu falo que, assim, a gente inovou tanto nesse segmento, que era um segmento totalmente analógico, né? Que sempre o dono do motel sempre esperou o cliente bater na porta, chegar.
1: Certo.
0: Né? Isso sempre aconteceu, né? Até que a internet chegou e a internet passou a ser um filtro, uma etapa antes de qualquer decisão que as pessoas tomam. Obviamente que isso foi algo que foi aumentando o quanto isso acontece. Hoje dá para falar que, cara. A grande maioria das decisões de compra acontece na frente da tela do celular para depois você comprar. Mesmo que você vá no supermercado comprar um detergente,

0: Às vezes você olha se aquela marca é a que você quer e tudo mais. Então, assim, os motéis eram totalmente analógicos e a gente trabalhou muito para digitalizá-los, né? E a gente transformou, Lincoln, a maneira das pessoas irem no motel. Na década de 60, quando os motéis apareceram no Brasil, se você quisesse ir no motel, você pegava o teu carro, a sua garota, e você se dirigia até o motel para saber se ia ter alguma suíte disponível para você. No sábado à noite, isso ia ser um problemaço. Podia ter uma suíte muito cara, que você não tinha dinheiro para pagar, o motel podia estar com uma fila e você ia ter que ficar batendo de porta em porta para achar um motel. A gente solucionou isso, a gente mudou isso. Através de uma conexão tecnológica entre o sistema do motel e o celular do usuário, a gente fez o que vários segmentos fizeram, né? O que o Uber fez, o que o Mercado Livre fez, a gente conectou as pontas. Então, assim, você quer ir no motel? Beleza. Você vai ver que suítes estão livres para você ir agora ou outro dia e você já chega lá com essa suíte reservada. Então, cara, apesar de ser muito inovador para o segmento, para o usuário, não é novidade. Porque ele já está acostumado a fazer isso em tudo que ele vai fazer. Se ele vai reservar um hotel, é assim. Se ele vai pedir comida, é assim. Se ele vai pedir um carro, é assim. Se ele vai assistir um filme, é na Netflix, né? Então, a gente trouxe os motéis para a atualidade. Ponto, é isso. Não tem mágica.
1: Que bacana, que bacana. Bom, pessoal, fiquem atentos aí. Estamos com o Rodolfo Elsas aqui e os três VIPs aí já tá rolando, hein? Quem entrar em contato já vai garantir o seu VIP. E é o seguinte, ó, o número é o 98334-5777. Rodolfo, me fala uma coisa. E essas festas que hoje em dia a galera faz aniversário em motel, como é que é essa parada aí?
0: Cara, eu já fiz duas,
1: Você já
0: sabia?
1: fez duas,
0: Já,
1: cara? Sério?
0: mas
1: Foi aniversário? Foi uma festa
0: fiz dois
1: aleatória?
0: aniversários, assim, que
1: Aniversário?
0: foram todos os meus amigos, família e tal. Quem começou isso foi um puta visionário aqui de São Paulo, o Alberto, né? Não sei se você conhece. Alberto Miranda, do
1: Alberto
0: Harmony
1: Miranda, nada
0: Motel.
1: mais, nada menos que Alberto
0: Nossa.
1: Miranda. Eu chamo de Alberto Itaipu, uma usina de
0: Ele tem
1: ideias.
0: a mente fértil. Eu não sei o que ele come, cara, mas é uma coisa impressionante, né?
1: Eu
0: Um
1: quero
0: dia,
1: agradecer.
0: até fica a sugestão para entrevistá-lo aqui. Seria mais interessante do que me
1: Não, você
0: entrevistar,
1: já
0: inclusive. É um
1: pensou,
0: cara
1: cara?
0: muito
1: Já pensou
0: louco.
1: entrevistá-lo? Seria uma honra, viu? Eu quero agradecer a presença do Alberto Miranda, um grande amigo, um grande conselheiro, um grande parceiro. A esposa dele, Vanessa, também está presente. E então me fala mais, vai.
0: Cara, e
1: E aí,
0: esse cara,
1: nessas festas?
0: em plenos anos 2000, inventou de fazer uma suíte de festa no motel, que, cara, não existia festa em motel. Cara,
1: Certo.
0: motel é pra festinhas a dois, né? Não pra festa.
1: Ok.
0: E o cara me mete uma suíte com tobogã, uma piscina com toboágua, a mesa de bilhar, fliperama. Cara, muito louco, né? Cara, isso
1: Certo.
0: mudou. Isso serviu de inspiração para o segmento inteiro, né? É muito legal que os moteleiros se inspiram uns nos outros, né? Isso aí gerou. Essa suíte teve filhinhos por todo o
1: Porque,
0: Brasil, né?
1: então, porque uma curiosidade é um negócio muito louco mesmo, né, Rosino? Porque no motel você tem a entrada e a saída, certo? Ali, a entrada e a saída. Não, estou indo no aniversário,
0: Exato.
1: né? Então,
0: É muito louco.
1: é bem diferente, né?
0: Muito legal.
1: E outra coisa que eu queria falar com você, a gente estava nos bastidores ali falando sobre a questão do marketplace, né? De como dar certo. O que que você tem a dizer para nós?
0: Tem tudo para não dar certo, né?
1: Para não dar
0: Para
1: certo.
0: você começar um
1: Certo.
0: marketplace, né? É difícil, cara.
1: Certo.
0: A primeira coisa, assim, você tem que realmente estar tá resolvendo um problema que não existe, que não foi solucionado ainda, né? Fazer um marketplace por fazer, realmente você faz a parte da tecnologia. Hoje em dia é muito fácil fazer um site, fazer um aplicativo. Tem aí as ferramentas de IA que facilitam muito, mas transformar isso num negócio é um mega desafio, né? Você equalizar a oferta e a demanda é algo muito difícil. Assim, para começar um marketplace de motéis, por exemplo, cara, para eu poder divulgar isso, eu preciso ter vários motéis, porque se eu divulgar com poucos motéis, a gente sofreu com isso no começo. Se eu divulgo com poucos motéis, as pessoas se decepcionam e metem o
1: Entendi.
0: pau na loja lá, falando, cara, pô. Legalzinho, mas não tem um motel tal, tal, tal, tal, tal, tal e tal. Só que para você conseguir os motéis tal, tal, tal e tal, você tem que fazer divulgação, porque senão os motéis falam, ah, por que que eu vou aí? Você nem faz propaganda. Então, cara, esse é o dilema que todo marketplace tem que superar e é super difícil. Mas você só supera se realmente você estiver resolvendo um problema real, né? E não um problema que está só na sua cabeça.
1: Que bacana, irmão, que bacana. Bom, a Tuli tá me passando ali a mensagem ali, ó, que tá chegando perguntas que não param, hein, Tuli? Pode falar.
2: Eu vou fazer uma pergunta agora de cunho pessoal. Eu, Tuli, Thalita aqui perguntando. Nesse tempo que você já trabalha com essa coisa, né, de rede de motel, hoje em dia ainda existe aquela galera que vai a pé no motel? Existe ainda isso? Não sei se você tem esse tipo de informação. Por exemplo, muitas vezes as pessoas deixam de frequentar o motel hoje em dia porque o pessoal vai a pé. Eu falo isso pela idade que eu tenho, eu cansei de ver pessoas entrando a pé. E hoje em dia, por mais que tenha essa facilidade, ainda tem essa restrição das pessoas, não vou porque é a pé, mas não, tudo bem, a gente entra a pé, ou então tudo bem que a gente hoje em dia tem Uber, né? Mas
1: eu acho
2: como
1: que depende,
2: tá?
1: Depende da localização também, né?
2: Não,
0: não, não, tinha não. Preconceito, né?
2: Não, exatamente, vergonha, né? Vergonha, exatamente, não é nem questão de localização, quando a gente fala numa cidade grande de São Paulo, principalmente.
1: Caramba!
0: Não, foi uma excelente pergunta, porque, na verdade, esse comportamento tá mudando cada vez mais para que mais pessoas entrem no motel a pé, e isso não é um problema nenhum, né? A gente vivia na década de 80, 90, nos 2000, as pessoas... Táxi era muito caro, né? Certo. Então, assim, você mal tinha dinheiro para ir no motel, você ainda tinha que pagar um táxi para entrar de táxi no motel, e aí você ficava sem graça, porque o motorista ia ver que você estava indo furunfar no motel, e aí você não quer que as pessoas saibam, e isso é um problema. E você tinha vergonha de andar a pé. Cara, é que o mundo tá mudando demais. Hoje em dia, é normal alguém que tem dinheiro para ter carro não ter um carro. Porque prefere andar de Uber, pra cima e pra baixo.
1: É uma questão de opção.
0: Né? E você vai de Uber no motel. Então, assim, eu não sei te falar em números exatos, assim, mas o número de pessoas que vão no motel sem carro hoje em dia é maior do que antigamente.
1: Olha só, hein, Tuli? Você viu? Pode ir sem a pé, carro?
0: Tuli. Pode ir. E tem motel que tá em lugar mais central ali, que tem entrada pra pedestre. Isso. Né? É tranquilo.
1: Certo. Tem áudio aí, Rosino?
3: Fala, Lincoln, beleza? Aqui é o Rodrigo de Londrina. Eu gostaria de concorrer a esse sorteio aí do guia de motéis pra tá chegando o Dia dos Namorados, né? E poder presentear minha namorada com uma noite incrível. Beleza? Tamo junto, um abraço.
1: Vou passar pro Rodolfo aqui, como é que a gente vai resolver isso aí, Rodolfo?
0: Isso aí é com a produção, mas se depender de mim, ele já vai presentear. Cara, que legal a rádio, né?
1: Você viu
0: com
1: só, né? Que bacana. Brasil inteiro, irmão.
0: Interação em tempo real, assim, muito legal, né?
1: Brasil inteiro, Brasil
0: muito
1: inteiro.
0: Show, muito show.
1: Já fala pra ele que a gente vai entrar em contato, viu, Tuli? Vamos entrar em contato com ele. Tá bom?
2: Maravilha.
1: Rádio Capital.
2: O pessoal tá mandando... Desculpa te atrapalhar, Lincoln. O pessoal tá mandando muita mensagem aqui no nosso YouTube. Tá bombando.
1: Olha que bacana.
2: E dizendo, eu quero. Tá vendo? A gente acha que o pessoal não tá ligado hoje em dia nessa coisa de ir pro motel, né? Pelo contrário. Acaba sendo até algum plus no relacionamento, né?
1: Já passa os nomes ali, ó. O Pietro deu uma olhada pra mim e falou que o Okamoto queria já, ó. É isso aí, gente. Rádio Capital, YouTube, acompanhe, já mande suas perguntas, entre em contato conosco no 98334-5777. Você que está fazendo aquele jantar maravilhoso esperando o marido, você que está no veículo indo para casa, que trabalhou o dia inteiro, ou que está no ônibus aí, ó, com o fone ligado aqui na Rádio Capital, na AM1040 e na FM77.5. Rosino, propaganda? Já vamos entrar agora. Daqui a pouco voltamos com Rodolfo Elsas.

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1: Escolho esse.
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0: Oi, gente! Muito boa noite! É mais um episódio do Café com Benefícios. Aqui quem fala é sua host favorita, Stephanie Dalmaso. E do meu lado está o lindo e maravilhoso de sempre,
1: Vini Della Carte, com vocês aqui todas as quartas-feiras. E eu convido você que está aí já para, olha, ficar ligadinho, porque o convidado é super especial e o tema muito importante, Stephanie.
0: Verdade, vamos ter uma conversa super intensa aqui hoje. E eu acredito que vocês não estão preparados para os plot twists que esse convidado trouxe pra gente hoje. E é claro, né, gente? Já se inscreve no nosso canal, já deixa o like, deixa o seu joinha pra esse vídeo, porque ele vai ser maravilhoso, como todos, de toda quarta-feira. E tem as nossas redes sociais, né? Café com Benefícios no Instagram e TikTok. E lá você pode encontrar o meu perfil e do Vini também. E qual a novidade que apresentamos semana passada?
1: O nosso Café Zap, gente. Então eu vou repetir o telefone aqui, o WhatsApp, tá? O Café Zap, onde vocês que estão nos ouvindo, nos assistindo, poderão interagir, tá? Tirar suas dúvidas, mandar sugestões, falar do podcast, você tá gostando, adorando, qual tema te chamou mais atenção, tá? E o número, gente, está aparecendo agora aí para vocês que estão nos assistindo. Mas para quem está nos ouvindo, eu vou falar que é o DDD 11 93383 2255. Vou repetir, tá? DDD 11 93383 2255, o nosso Café Zap.
0: Exatamente. E é claro, não poderíamos deixar de agradecer também os nossos patrocinadores. Semana passada tivemos dois deles aqui, né? Dois representantes. E foi uma conversa super maravilhosa. Mas enfim, vamos agradecer eles como todo episódio. 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E é claro, gente, não poderia deixar esse momento passar, que é o nosso bordão. Toda essa nossa conversa maravilhosa sempre vai ser acompanhada de um bom cafezinho. Ah! Brinde, que delícia, amo! E qual o tema de hoje, Vini?
1: Olha, um tema muito interessante, um tema que eu estou curioso para saber, né? Porque eu já fiz alguns processos aqui e a gente está com um especialista, né, que eu vou perguntar tudo e você também. Porque hoje o tema é: seu intestino pode estar destruindo sua saúde. Isso mesmo, seu intestino pode estar destruindo a sua saúde. E para falar sobre tudo isso, nosso convidado de hoje tem quase 30 anos de estrada na área de saúde. Nutricionista, profissional de educação física e doutorando em naturopatia. O Dr. Lanza construiu uma trajetória sólida com foco em área que ainda é pouco compreendida pela maioria das pessoas, a saúde gastrointestinal. Hoje, ele lidera uma clínica de saúde interativa, a Clínica Lanza, onde o intestino é literalmente a base de tudo. E é por ele que começam os protocolos de tratamento. Ao longo da carreira, ele acompanhou pacientes que superaram doenças intestinais, câncer, doenças autoimunes, cardiovasculares, obesidade e diabetes, gente. Quando perguntado sobre o que mais motiva depois de quase 3 décadas na profissão, a resposta é simples e poderosa: ver o paciente curado ou em remissão da doença que o trouxe até ali. Seja muito bem-vindo, Dr. Lanza.
2: Boa noite a todos, boa noite Vini, boa noite Stephanie, é um prazer imenso estar aqui mais uma vez falando com vocês e com essa audiência incrível. Eu fico muito feliz de estar podendo divulgar um pouco da importância de manter a saúde do intestino, falar um pouco do meu trabalho e principalmente do meu tempo de cadeira, né? Tempo de cadeira, verdade. Tempo de atendimento, esses anos todos na clínica, que eu acredito verdadeiramente que contribui muito para a população e acredito que hoje vai ser um excelente episódio de podcast. Pode ser que saia um pouco de tiro, porrada e bomba aí, mas essa intenção é colocar a dúvida aqui, aumentar o senso crítico da população Porque, inclusive, eu vou passar algumas informações que muitas vezes nem a população sabe onde ela está. Por falta de informações, por falta de informações do sistema, das grandes companhias que, companhias que dominam esse mundo e que estão ligadas também à indústria farmacêutica, a produtos alimentícios, tudo isso que faz com que vocês percam a saúde, de forma geral, para que vocês dependam muitas vezes de medicação para o resto da vida. Então vai ser um prazer imenso, não sei se vai ter tira dúvidas aqui, mas vai ser um prazer imenso também, além das suas perguntas, se puder responder tira dúvidas, eu fico à vontade aqui.
0: É
2: aliás,
0: claro,
2: estou muito
0: teremos.
2: À vontade porque sou muito bem recebido.
0: É que claro bom. Que teremos, teremos chat, gente, é claro, o Café Zap, na medida do possível, né? Temos bastante assunto, assunto bem legal para a gente tratar hoje. Então, assim, tomaremos cuidado para responder o máximo de perguntas possíveis, porque acredito que surgirão muitas dúvidas. Então, vamos começar com o nosso tema, né? Parece que o intestino, então, ele é uma das partes vitais e um dos órgãos mais importantes do nosso corpo, que ele não é só responsável pela digestão. Conta um pouquinho dele, né? Dessas funções a mais que ele tem no nosso corpo.
2: Pois é, Stephanie. Então, o intestino, vamos começar do seguinte. Imaginem só, 93% de todas as doenças que o ser humano conhece se inicia por perda de saúde intestinal. Então, quando vocês passam num médico ou em algum profissional da área da saúde, que eles olham para o seu problema e muitas vezes falam assim, ah, eu não sei o que é, não sei o que pode ser, a gente pode investigar, vocês podem apostar no intestino. Melhorando ou recuperando a saúde do intestino, existe uma enorme possibilidade de vocês recuperarem a saúde que vocês perderam. O intestino não é um órgão somente de digestão. Ali no intestino pode ter quebra de proteína, quebra de carboidrato, quebra de gordura, mas o intestino também é um órgão endócrino, ele produz hormônios. Hormônios que geram saciedade, por exemplo, esses análogos de GLP-1. GLP-1 é uma das substâncias produzidas pelo intestino. Então essas canetas emagrecedoras, análogos de GLP-1, por que inibe a fome? Porque esse hormônio que o intestino produz, se o intestino estiver saudável, você vai ter saciedade durante o dia. Por que as pessoas estão entrando num quadro cada vez maior de obesidade e precisa da caneta emagrecedora? Porque o intestino doente ele não consegue produzir GLP-1. O intestino também produz um hormônio chamado PYY, que dentre tantas funções, ele também ajuda no controle da glicose no sangue. Esses hormônios também geram sensação de bem-estar e prazer no cérebro. Daqui a pouco eu vou falar sobre a ligação de intestino e cérebro. Enfim, o intestino produz um outro hormônio, um neurotransmissor chamado serotonina. Essa serotonina ajuda na motilidade intestinal e essa serotonina também tem um papel importante na questão do humor. E muitos profissionais podem, nesse momento, simplesmente me questionar e falar assim, Lanza, mas essa serotonina é uma molécula muito grande, ela não vai conseguir passar pela barreira hematoencefálica, essa que o intestino produz. O cérebro produz a própria serotonina. Tá. Só que o cérebro tem íntima ligação com o intestino. Eles se comunicam via nervo vago diretamente. E essa serotonina vai se ligar aos neurônios no intestino e vai passar essa comunicação de sensação e bem-estar por nervo vago, chegando no núcleo arqueado no cérebro, também gerando sensação de bem-estar e felicidade. Portanto, o intestino ele tem um papel importante no nosso humor, ele tem um papel importante na digestão, na continuidade da digestão dos alimentos, na excreção do que o intestino ali não aproveita, e na sua saúde de forma geral. Porque o que a gente tem, nós da área de gastrointestinal, o que a gente entende? Que o intestino ele separa o que está fora do que está dentro. Então, quando você come alguma coisa, até que esteja no seu intestino, está fora do corpo.
1: Está fora.
2: Porque pode sair pelas fezes. A partir do momento que o intestino deixar aquilo passar para o sangue, ou ser absorvido ali pelas vilosidades desse intestino, está dentro. O intestino, então, ele é permeável e seletivo. Permeável porque ele deixa permear pelas vilosidades o que precisa. E seletivo porque ele seleciona, isso pode, isso não pode. A partir do momento que o intestino perde essa capacidade por processos inflamatórios, por desbiose intestinal, seja lá o que aconteça, e no decorrer dessa sessão a gente vai estar discutindo bastante sobre isso, começam a passar, ele se torna hiperpermeável e começa a passar substâncias indesejadas, toxinas, metais tóxicos e pesados, vermes e parasitas, e a hora que cai na corrente sanguínea, é aí que começa o estrago de você poder ter, então, um diagnóstico de uma das 93% das doenças que o ser humano conhece.
1: E, doutor, bastante 93. Informação, né? Então, diante dessa explicação, eu entendo, então, que o intestino ele é totalmente responsável pela imunidade do corpo e também tem relação com a energia e a disposição do ser humano?
2: Sim, pode ter absoluta certeza. De 80% a 85% da nossa imunidade mora no intestino. Tem um ditado que é: diga-me com quem tu andas, que eu te direi quem és. Eu falo: diga-me quem tu carregas, que eu te direi os problemas de saúde que você tem.
0: Nossa.
1: Perfeito.
0: Muito
2: Por
0: bem
2: quê?
0: Colocado.
2: Porque nós temos a maior comunidade de bactérias no nosso corpo, ela mora no intestino. E se você tem boas bactérias, existe o que a gente chama de simbiose, que é um equilíbrio dessas bactérias. E a simbiose mostra o quê? Se você tiver uma média de 90% dessas bactérias boas e 10% das chamadas bactérias ruins, que não funcionam muito bem assim, elas têm um papel importante no intestino também, só não pode estar em grande quantidade, e você tem uma simbiose, que é um equilíbrio. Isso significa que o que acontece no seu intestino e também na sua imunidade é do bem. Agora, se você tem uma disbiose intestinal, que é o desequilíbrio desses fungos e bactérias, com certeza você vai apresentar sintomas e problemas de saúde por conta disso. Então, tem a ver com imunidade e energia. Nós temos células no intestino também ali que produzem, são produtoras de energia, mas é energia inclusive para essas células intestinais. Mas por que está ligado à energia? Porque eu falei para você que se o intestino tem íntima ligação com a saúde de forma geral, quando você instala um problema no seu intestino, um processo inflamatório, uma disbiose intestinal, imagina que seu corpo poderia te dar 100% de vitalidade, mas quando você coloca uma inflamação, o corpo está brigando ali. Ele fala assim: poxa, tem coisa aqui acontecendo nesse intestino. Ele tira 10, 20, 30% da sua vitalidade para gastar essa energia ali nessa batalha que ele está tendo nesse intestino. E realmente é uma batalha que acontece ali. O que eu falo para os pacientes é o seguinte: enquanto vocês estiverem passando por tratamento comigo e com a minha equipe, curtam esse tratamento, sigam o tratamento e se deem de presente para você. Porque na população atual, eu verdadeiramente acredito que a população atual ela não sabe o que é ter 100% de vitalidade, 100% de energia. Porque a maior parte das pessoas, se não todas, hoje consome pelo menos um alimento ou uma bebida com alto potencial alergênico inflamatório. E essa uma única refeição ou bebida ou alimento que você consome vai te levar a uma queda de energia e, logicamente, que uma perda de saúde. A curto, médio ou longo prazo. E para isso vai depender da resiliência intestinal. O quanto de tempo seu intestino vai aguentar de porrada? Por quantos anos ou por quantos meses? Isso vai determinar muito da sua saúde.
0: Nós temos, então, no atual cenário, né, o cenário moderno, então, intestinos adoecidos, né? E acho que, não sei, 50%, acho que sim, não sei. Você poderia dizer, assim, uma porcentagem de talvez uma média boa de pessoas que realmente têm um intestino...
2: Sim.
0: 50%, pelo
2: sim,
0: menos.
1: Oh, doutor, e somando a pergunta da Stephanie, a gente teve aqui a doutora Thaís também conosco, né? E eu, por exemplo, não sabia da metade disso. Então, a desinformação desse assunto, para quem está nos ouvindo, quem está nos assistindo, também contribui para esses intestinos adoecidos?
2: Sim, contribui bastante. Bom, vamos lá. Primeiro para a Stephanie, né? Stephanie, mensurar o quanto de uma pessoa perde de saúde com relação ao intestino, dos 100% de vitalidade, vai depender muito da resiliência de cada um. Mas o que eu sei, o que eu tenho de informação hoje, eu vou levar em consideração o N, que é o número de pacientes que eu atendo. Dos 100% de pacientes que eu atendo em primeira consulta, não em retorno, depois em novas consultas, porque a gente vai tratando. 100% dos pacientes que chegam até a clínica, hoje, em primeira consulta, tem o intestino doente. Eu garanto e provo isso. 100% das pessoas que chegam em primeira consulta chegam com o intestino doente. Ou em disbiose, ou em hiperpermeabilidade intestinal. E no decorrer eu vou falar de alguns alimentos e bebidas que a gente pode consumir e gerar o processo de hiperpermeabilidade ou disbiose intestinal. O intestino é o órgão que se regenera mais rápido do nosso corpo. De 4 a 7 dias... ele está completamente renovado. Deveria estar. Mas o acúmulo de lesões e inflamações que você vai levando no consumo desses alimentos e bebidas inflamatórios vai fazendo com que esse poder de reparação e recuperação fique cada vez mais lento. Tá? Essa da Stephanie. Vou pedir novamente. Repete para mim, por favor.
1: Essa desinformação, né? Essa pessoa, a população, desinformação. Deste assunto que nós estamos falando agora, contribui para esses intestinos adoecidos?
2: Sim, a desinformação contribui. E parte dessa desinformação vem principalmente por conta dos órgãos que comandam a saúde no país. Inclusive, órgãos responsáveis pela nutrição. Estou falando de Conselho Federal de Nutrição, Conselho Regional de Nutrição. Vou dar um exemplo. O Dr. Alessio Fasano é um dos maiores pesquisadores gastrointestinais do mundo. Ele é da Universidade de Harvard. É só chefe da cadeira de gastroenterologia do Hospital de Pediatria. Ele já comprovou em muitas pesquisas científicas que o glúten inflama o intestino de todos os seres humanos. Quando eu digo todos, é todos. Aqueles que na pesquisa mostraram que eram alérgicos, sensíveis ou que não saía nada nos exames de sangue. Olha, ele come, mas os marcadores do exame de sangue não sai nada. Ah, tá bom. Mas os sintomas, ele já comprovou que o glúten faz mal para todos. Para todos, sem exceção. O que determina a pessoa ter sintoma ou não é essa resiliência intestinal. Então, num primeiro momento, você pode começar a comer glúten e não ter os sintomas. Mas no decorrer do tempo, à medida em que você vai elevando o processo inflamatório, você começa a apresentar sintomas e problemas de saúde. Esses órgãos, por exemplo, um dos processos que eu sofri do meu conselho era exatamente um representante, um fiscal do meu conselho, falando que eu estava falando isso nas redes sociais e que não era uma verdade, que o glúten fazia mal só para quem era sensível ou alérgico. E o que eu faço com o maior pesquisador de gastroenterologia do mundo? Eu jogo simplesmente no lixo? Para eles, então, e para a população, então, essa referência de pesquisa científica não serve. Essa pesquisa científica não serve para eles. Não serve para ninguém na população. Não serve para alertar a população. População, presta atenção. Aqui o glúten está fazendo mal para todo mundo. Agora, se o sistema realmente quisesse orientar, vocês acreditam verdadeiramente que o glúten seria liberado hoje para a população comer?
0: Não.
2: Jamais.
1: Com certeza.
2: Se o sistema quisesse a sua saúde, quisesse a saúde de vocês, ele ia falar assim, olha, não dá mais para consumir o glúten, porque ele foi tão alterado geneticamente e tem tanto pesticida nesse cara que isso está fazendo o quê? O câncer colorretal, o câncer intestinal, prestem atenção, porque eu acho isso um absurdo, e é, para mim, um absurdo. O câncer intestinal hoje ele ocupa a terceira maior posição aqui, perdendo para o câncer de mama e câncer de próstata.
0: Caramba.
2: Pois é, e ele subiu drasticamente, e vai ser o primeiro. E sabe por que vai ser o primeiro? Vai ser o primeiro porque vocês não são avisados do que vocês estão colocando para dentro do corpo. Vocês não são avisados dos alimentos e bebidas que são que têm alto potencial alergênico e inflamatório, que está fazendo vocês desenvolverem cada dia mais doenças. É isso. Mas cadê? Aí eu falo o seguinte, a gente só precisa, pessoal, de um pouco de senso crítico. É só isso. Porque a história é a seguinte, se o glúten, o leite animal, esses alimentos não fazem mal, não é para todo mundo que faz mal, não, então por que que o câncer intestinal está aumentando cada vez mais? Por que que as doenças neurodegenerativas, por que que as doenças crônicas e degenerativas, por que que as doenças autoimunes e alergias estão aumentando cada vez mais? Isso vem do intestino. Qual é a outra explicação para isso? Qual é a outra explicação se não consumo de alimentos e bebidas com alto potencial alergênico e inflamatório?
0: Doutor Lanz, eu acho que as pessoas não enxergam de uma maneira crítica, igual você fala. Por exemplo, estou comendo a farinha de trigo na sua forma, entre aspas, mais pura, que enfim, ela dentro do saquinho não é ultraprocessada como um salgadinho de supermercado. Então, eu acho que a visão das pessoas, na minha opinião, deixando bem claro, na minha opinião, que as pessoas enxergam essa inflamação, talvez, por essa visão do ultraprocessado do supermercado. Por exemplo, uma bolacha recheada, um salgadinho, não sei, o pãozinho. Acho que é nem o pão da padaria, né? Porque o pão da padaria seria feito de maneira artesanal, com a farinha que vem no saquinho. Então, acho que elas não enxergam né, do jeito que você enxerga, enxergam essa questão do ultraprocessado, né? Sim. Os mais alterados quimicamente, ali, todo um processo para chegar embaladinho, bonitinho, sim, dentro de uma embalagem colorida.
1: E a quantidade, e você também percebe isso, né, pela validade do produto, né? 2 anos, 3 anos de validade um produto. Imagina só, né, como o doutor falou, às vezes você não precisa nem estudar isso, mas quando eu olho numa latinha lá, tem 3 anos um produto, imagine quanto que ele já foi modificado para estar lá na sua prateleira e durar 3 anos, né, doutor?
2: Pois é, com certeza. O que tem de conservante, o que tem de química dentro disso daí é uma coisa absurda, né? E uma outra situação também, Stephanie, eu vou até acrescentar essa colocação que você colocou, existe essa possibilidade também, mas também existe uma outra possibilidade, que é aquele comer um pouquinho não tem problema.
0: Principalmente para criança,
1: desculpa,
0: né?
1: Desculpa, pelo menos isso.
2: Ah, mas é só um pouquinho, não tem problema. É só um pouquinho, não tem problema? Certeza, se isso inflama. Imagina, para quem tem uma doença autoimune, só para você entrar na remissão, você precisa de pelo menos 5 meses sem comer. Isso significa que se você comer só um pedacinho, só um pouquinho de um glúten a cada 5 meses, você não consegue muitas vezes entrar na remissão de uma doença autoimune. E aí só um pouquinho não tem problema, mas imagina que você põe um pouquinho de uma coisa aqui hoje, um pouquinho de outra coisa ali amanhã, um pouquinho na semana que vem. E aí é essa situação que vai gerando esse processo inflamatório e que vai fazendo com que a gente vai perdendo esse poder de reparação dessa mucosa intestinal. Então, só um pouquinho tem problema e essa informação deveria estar aberta a todos. A todos. A pessoa até pode, você que está nos assistindo e ouvindo, vocês até podem escolher, eu quero consumir o glúten. Eu quero consumir o leite animal e seus derivados. Eu quero consumir o milho geneticamente modificado. Eu quero consumir o amendoim. Eu quero consumir, enfim, seja lá o açúcar. Mas eu quero consumir desde que eu tenha informação do que aquilo gera na minha saúde. Quando eu fui educado, olha, isso me gera isso, isso, aquilo. As pessoas sabem que roubar e matar é errado. Sim. Algumas escolhem fazer isso e está tudo bem, é livre-arbítrio. Mas é importante que as pessoas saibam onde estão inseridas. E o quadro em que eu estou inserido é esse. Logo, eu tenho a opção de escolher ou não. E a partir daí, a responsabilidade é dela. Mas quando ela não tem essa informação, e tudo que ela tem, inclusive são profissionais da área da saúde, nutricionistas... Nutricionistas, e para você que é nutricionista, que estudou nutrição, sobre como nutrir o corpo, que fica falando que refrigerante zero não tem problema, que fica falando, imagina, glúten é só para quem tem alergia ou sensibilidade, é importante que fiquem sabendo que também vocês serão culpados pelas doenças da humanidade. Porque a informação vocês têm, e se vocês não tiverem assistindo esse podcast agora, vocês têm. Busquem informações, tá? Busquem informações. Porque o paciente de vocês adoecendo amanhã, vocês têm dedo nisso. Essa incidência de câncer intestinal aumentando, vocês podem ter culpa nisso também.
1: E falando sobre o câncer, né, intestinal e esse aumento, como é que ele se desenvolve, doutor?
2: Com um processo, por um simples processo inflamatório, que é essa hiperpermeabilidade intestinal. Você consome alimentos e bebidas com alto potencial alergênico e inflamatório. Isso vai gerando uma inflamaçãozinha. Essa inflamaçãozinha aumenta, pode virar um pólipo intestinal ou uma ulceração. Esse pólipo intestinal pode virar um câncer. Essa ulceração, a partir do momento, por exemplo, um dos sinais de um intestino que pode estar muito doente é um sangramento nas fezes. Não significa que todas as pessoas que têm ulceração intestinal vão ter câncer, mas já é um indício, já é uma desconfiança muito, muito forte. Então, começa daí.

0: pode acontecer. Eu vejo que o principal vem de alimento e bebida com alto potencial alergênico inflamatório. É só a gente analisar. Os nossos avós, bisavós, apresentavam, qual era a incidência de câncer intestinal? Câncer intestinal, ele ficava lá atrás, quando se pesquisava câncer. Hoje já é o terceiro. O que veio mudando nessa vida, no dia a dia de hoje? Veio mudando a alimentação. Produto alimentício, com cada vez mais química, ultraprocessado, excesso no consumo de glúten, glúten muito alterado geneticamente várias vezes.
1: Gordura
0: Gordura
1: hidrogenada, que pelo
0: hidrogenada.
1: amor de Deus.
2: Aquela que gruda na boca, Ave
1: Tá,
2: Maria.
1: péssima. A gente que é da década de 80, 90, para mim, por exemplo, é drástico saber a diferença de um produto que eu consumia lá nos anos 80 para o produto de hoje, né? Então, assim, aí eu faço uma pergunta para o doutor. Se todos esses produtos fossem, a partir de hoje, proibidos, nós teríamos a diminuição no câncer de intestino?
0: Olha o meu estado de felicidade nesse momento. Eu tenho absoluta certeza que sim. Tenho absoluta certeza que sim, porque todas as doenças intestinais vieram aumentando com o passar desses anos. E o câncer intestinal é só um deles. É inevitável, é inevitável. E por quê? Eu falo pelo meu tempo de cadeira, há anos atendendo. Há anos fazendo protocolo de modulação intestinal de pacientes que tinham doenças autoimunes no intestino, que tinham problemas no intestino, e que, retirando esses alimentos com alto potencial alergênico inflamatório e colocando ali alguns alimentos, algumas plantas, alguns suplementos para fazer uma modulação intestinal, ou seja, recuperar todo esse tecido intestinal, melhoraram. E vou dar uma informação para vocês: 95% dos cânceres de colorretal, câncer de intestino de retocolo, 95%, se for diagnosticado no começo, tem cura. Ele não é um câncer tão agressivo. O problema é depois que ele é diagnosticado e aí vem um monte de sintomas. E detalhe: a cada 10 pessoas que têm câncer colorretal, câncer intestinal, 7 apresentam sintomas. 7. O que significa que quando vai descobrir, tá tarde.
1: Já tá tarde.
0: Tá tarde. Então, antes de ter o câncer colorretal, antes de você ter o pólipo, antes de você ter a hiperpermeabilidade intestinal, é só você parar de consumir alimentos e bebidas com alto potencial alergênico inflamatório. Você pode ter ali uma hiperpermeabilidade porque sofreu um estresse no trabalho? Ok. Você pode ter uma hiperpermeabilidade porque teve um dia que você falou assim: poxa, hoje eu quero gastar toda a minha energia no treino, eu vou treinar pesado. Gerou um estresse metabólico? Ok. De 4 a 7 dias, seu intestino está recuperado. Mas coma glúten todos os dias. Coma o seu queijinho e tome o seu leitinho animal todos os dias. Coma o seu milho geneticamente modificado, o seu amendoinzinho, sua soja geneticamente modificada todos os dias. E aí eu tenho absoluta certeza que, se você não sentar na minha mesa, de alguns meses a alguns anos, vai sentar na mesa de outro profissional da gastroenterologia.
2: Eita, nós,
1: Hashtag fica a
2: gente,
1: dica, hein?
2: não é? E bom, antes de eu perguntar quais são os sintomas, né, do câncer de colo retal?
0: É, câncer de intestino, que
2: Câncer de
0: pode ser no colo ou
2: intestino.
0: no reto.
2: Para o nosso convidado, vamos para um breve intervalo e voltamos já.
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6: Voltamos. Galera, agora eu gostaria de saber, doutor, quais são os sintomas, então, do câncer de intestino? O que, que as pessoas sentem que quando elas chegam na sua mesa já é, não tarde demais, né, mas já está num momento ali avançado?
7: Então, ó, vale ressaltar novamente que apenas 3 em cada 10 pessoas podem apresentar o câncer, podem apresentar sintomas do câncer, né? É, mas a gente pode levar em consideração alguns sintomas como perda de sangue nas fezes. Aí você pode fazer um exame, por exemplo, de sangue oculto nas fezes, mas normalmente isso acaba sendo aparente, tá? Então, mesmo a gente tem ali algumas informações, por exemplo, quando a gente analisa o sangue nas fezes do paciente, se o sangue está mais escuro, ou seja, coagulado, é aquele sangue vivo, porque isso determina a porção do intestino, se é mais para cima, mais para baixo. Se é um sangue mais vivo, vai ser ali, mais para baixo, né? Mais próximo do reto. Se é um sangue mais escuro, esse sangue pode estar vindo do estômago, pode estar vindo do intestino, enfim, a gente tem que investigar depois. Mas o sangue nas fezes é um dos sintomas. As fezes em fita, que elas saem como se fosse uma fita, também já é um indício, né? Porque significa que elas estão sendo comprimidas por alguma coisa ali, por isso que estão saindo em fita.
8: Caramba! Isso é importante, viu, gente?
7: É, as fezes em fita, assim, olha, eu vejo que hoje, se você não tem um exame de sangue oculto nas fezes, se você não, o paciente está te trazendo um sintoma de fezes em fita, a primeira coisa que você leva em consideração é, deixa eu investigar o mais rápido isso. Né? Não vou, já vou pedir uma colonoscopia, já vou pedir sangue oculto nas fezes, porque as fezes em fita é um forte indício, né? De que pode estar ali tendo um câncer intestinal. A perda de peso do paciente, se você não está seguindo um tratamento para eliminar peso, por exemplo, uma perda de peso brusca, mas aí significa que o estágio desse câncer já está um pouco mais avançado. Então, a perda de peso também. A alteração do comportamento intestinal. Né? Você tinha um comportamento do intestino e ele começa a mudar e aquilo ser contínuo, essa alteração. Mas eu não digo assim, se você tinha um padrão intestinal e de repente você está seguindo um tratamento nutricional para melhorar a saúde do intestino. Poxa, eu comia mal, tomava leite, comia queijo, comia glúten, comia processados, ultraprocessados o tempo todo, melhorei minha alimentação, meu intestino mudou. Lógico, você melhorou sua alimentação, isso vai se refletir no intestino. Essa é uma outra condição. E algumas cólicas, alguns tipos de cólicas intestinais também. Por exemplo, se você tem ali um tumor obstruindo a passagem das fezes, é natural que quando essas fezes vão passar pelo intestino, você tem toda uma alteração daquela estrutura. E a hora que as fezes passam, ela vai machucar, ela vai doer um pouco. Você vai sentir dor, essa dor visceral. E, então, por exemplo, comecei a sentir dor cólica todos os dias, mas aquela dor é assim, ela sobe, tem um platô de dor enquanto as fezes estão passando e depois essa dor passa. E aí, eu vou também ao banheiro logo em seguida. Então, esse também é um indicativo de que, opa, peraí, ela está me falando que próximo dela evacuar, ela sente cólica, ela sente dor. E é uma dor que sobe, fica um tempo e depois desce. Então, pode estar havendo uma dificuldade dessas fezes estarem passando ali.
8: Tem uma pergunta aqui da Dorinha, ela diz assim, boa noite, doutora, a todos. E quem tem constipação?
7: Quem tem constipação tem um intestino doente. O intestino constipado vai depender, lógico, vai depender de quanto tempo ela tem esse intestino constipado. Mas eu não sei se ela quis falar em quem tem o intestino constipado em relação ao câncer. Você também pode ter um bloqueio. Tive uma paciente que teve um bloqueio, aliás, uma paciente, tiveram um bloqueio, não conseguiam evacuar. E aí tinha que ir ao hospital para fazer todo um protocolo, usar todo um protocolo para poder evacuar, porque inclusive o tumor estava ali próximo ao ânus e estava atrapalhando ali. Então era um trabalho terrível com esse paciente para ele poder evacuar. Agora, o intestino constipado, com certeza é um processo inflamatório para o intestino e também para o corpo todo. As fezes, normalmente, quando elas ficam paradas mais do que 12 horas nesse intestino, elas podem gerar uma disbiose intestinal. Eu gosto de um padrão de intestino de uma pessoa que vai uma, duas vezes ao dia. Duas vezes seria legal, mas pelo menos uma vez ao dia ao banheiro. Quanto mais tempo essas fezes ficarem paradas no intestino, mais vai haver um desequilíbrio de fungos e bactérias e maior um processo inflamatório de hiperpermeabilidade nesse intestino. Então, não é legal. Essas fezes paradas, elas também, e se forem ressecadas, inclusive, elas passam irritando essa mucosa. E, com o tempo, isso pode levar a essa inflamação desse intestino, que vai levar a pólipos. Muitos pacientes, o que eu encontro é que muitos pacientes com pólipos nos exames de colonoscopia, normalmente o padrão não é uma verdade absoluta, mas é um padrão de intestino constipado, uma constipação intestinal.
6: Perfeito. E a doutora Thais, ela esteve aqui com a gente, né? Ela falou sobre o aloe vera, que vocês usam bastante na clínica também para a questão da constipação.
7: Uhum. É, eu amo aloe vera, ele tem propriedades laxantes, né? É, ele também tem propriedades antimicrobianas, ou seja, ajuda o estômago, ajuda o intestino. Ele é anti-inflamatório. Então, além de ele ser anti-inflamatório, ele é cicatrizante. Ele tem propriedades que tratam inflamação e cicatrizam. Por exemplo, tratamento de gastrite, doenças intestinais, eu gosto de usar bastante. O aloe vera, que ele tem uma função incrível, incrível, incrível. Eu sou fã. Você tem uma das plantas que eu sou fã, da babosa desse aloe vera. Mas lógico que essa babosa tem que ser tratada para ser retirada a aloína. Tem todo um processo aí.
6: Doutor, chegou uma pergunta da Lara, que diz assim: qual exame detecta o CA coloretal? Eu não sei se CA é câncer.
7: É, CA. É. CA. Foca principalmente no primeiro momento, porque você tem o CA, tem vários marcadores de câncer, mas foque principalmente em fazer. Você quer diagnosticar, porque depois o médico vai ter que fazer biópsia e tudo mais, tem que fazer colonoscopia, esses são os principais. Se você quer investigar CA intestinal, colonoscopia e sangue oculto. Normalmente, o que os médicos pedem primeiro é sangue oculto. Deu sangue oculto, já vai direto para, independente qual a possibilidade, né? Deu sangue oculto nas fezes, já vai para a colonoscopia. A colonoscopia é aquele exame de imagem que a gente analisa, e a partir do momento que o médico vai ver uma ulceração ou pólipos, ele vai indicar, então, para esse paciente fazer a retirada desses pólipos, ou uma ulceração de fazer esse tratamento, né? A ulceração aí vai fazer biópsia, tem uma série de situações ali. Mas uma coisa que eu indico para todos, a partir principalmente dos 45 anos, é que se você consome alimentos e bebidas com alto potencial alergênico e inflamatório, que você faça uma colonoscopia para controle pelo menos uma vez por ano, porque a probabilidade é grande de, com o tempo, você desenvolver algum problema de saúde nesse intestino. Isso. E se você fizer... As pessoas chamam de preventivo, né? Vou fazer uma colonoscopia como prevenção, ou vou fazer um sangue oculto como prevenção. Verdadeiramente, essa não é a minha forma de prevenção. A minha forma de prevenção é não consumir o que vai inflamar esse intestino. A principal prevenção que vocês têm de qualquer doença, pessoal, todos que estão nos assistindo e ouvindo, a principal prevenção são seus hábitos, são as decisões que vocês tomam no decorrer da vida. Então, se eu sei que aquele determinado alimento e bebida inflama, por que que eu vou consumir? Se eu sei que eu estou estressado por conta de alguma coisa, por que eu vou continuar naquela situação? Então, tomar melhores decisões do dia a dia, no seu hábito de vida, é uma excelente opção como prevenção de qualquer doença, né? A partir do momento que você toma a decisão de trazer alimentos e bebidas inflamatórias ou situações que te cercam, que podem prejudicar a sua saúde... Aí você pode levar em consideração que esses exames de sangue oculto e de colonoscopia podem ser preventivos. Porque digamos que você pegue, de repente, um pólipo intestinal. Você pegou um pólipo, se você ficar muito tempo com aquilo ali, ele pode virar um câncer, se você não tratar. Então, muitas vezes, você tem que retirar. Então, vamos retirar o pólipo. Pode ser preventivo para o câncer. De antemão, pessoal, eu sempre falo o seguinte. Se crescer o pólipo ali... É porque você teve uma alteração de processos inflamatórios nesse tecido intestinal, né? Você vai retirar o pólipo, mas você retirou a causa da sua vida, você retirou a causa do que levou o seu intestino a fazer aquele pólipo. Então, qual a probabilidade do pólipo crescer de novo?
8: 100%.
7: Ah, meu povo, pelo amor de Deus. Então, por isso que eu falo que às vezes a gente precisa só parar um pouco de viver nessa doideira que estamos vivendo hoje em dia e aumentar um pouquinho do senso crítico. Poxa, mas o que me trouxe até esse problema? Né? Então, quando a gente recebe essa informação, a gente pode evitar muitas dores de cabeça no decorrer da vida.
8: Tem uma pergunta aqui da Andréa Bispo. Ela falou assim, ó, doutor, minha mãe descobriu um câncer de estômago. Infelizmente, metástase que veio do intestino. É, o principal tratamento será quimioterapia e imunoterapia?
7: Andréa.
8: Silêncio parou.
6: Silêncio.
7: Sabe o que eu gosto de falar para os meus pacientes? O seguinte. Sabe, eu acho desafiador vocês quererem a cura ou a remissão de uma doença que muito provavelmente foi causada por uma alimentação desequilibrada na medicação. A medicação pode fazer parte do tratamento. Mas se você não ajustar a alimentação da sua mãe, não fizer um trabalho de modulação intestinal, não recuperar e não parar de ofertar alimentos e bebidas com alto potencial alergênico e inflamatório, as probabilidades dela se dar bem no tratamento é assim, se a medicação resolveu ou não, mas lembra do que eu falei sobre os pólipos. Eu removi a causa?
6: Não.
7: Estou tratando com quimioterapia, imunoterapia, tudo bem, pode até resolver, você pode entrar na remissão. Mas qual a probabilidade de recidiva? A probabilidade de recidiva pode ser grande. Normalmente a gente vê a metástase do câncer intestinal, normalmente a gente vê em fígado e em pulmões. Inclusive, essa semana a gente pegou uma paciente que está com câncer intestinal e ela teve exatamente metástase no fígado e nos pulmões. Isso também tem a ver, por exemplo, pulmão também tem mucosa, o intestino mucosa. Isso também pode ter ligação aí entre inflamações entre as mucosas.
6: É que, doutor, eu acredito que existe uma normalização muito perigosa, né? Tanto do sempre foi assim, ou só um pouquinho aqui, só um pouquinho ali. E é muito louco que isso começa na infância, né? A gente começa, mas é só um pirulito para criança, mas é só uma bolachinha.
8: Refrigerante.
6: É, exato. E aí você vai criando essa cultura, né? Você vai normalizando e a saída vai ser sempre a medicação.
7: É. Isso que você falou é muito importante, Stephanie, porque isso vem desde criança. Então, quando a gente aplica dois questionários, duas anamneses lá na clínica com os pacientes antes deles passarem pela consulta. Um questionário tem uma média de 80 perguntas e o outro questionário tem uma média de quase 200. A gente quer mapear de onde veio o problema, de onde iniciou e tudo mais. Então, a gente pergunta muita coisa. E aí, por exemplo, tem asma ou bronquite, teve quando criança, rinite, sinusite. E tem pacientes que simplesmente falam assim, rinite, eu tenho a vida toda, imagina. Rinite eu tenho a vida toda, sinusite eu sempre tive e tal. Ele acha que é comum, é aquela coisa de normalizar. Uhum. É comum, sempre desde criança. Quando eu era criança eu tive asma e bronquite, minha mãe falou, né? E aí é normal. Eu, por exemplo, tive asma quando criança. E até 2017, onde eu comecei realmente a estudar intestino, sistema gastrointestinal, até ali eu tinha crises de rinite e faringite 4 vezes ao ano. Começou com uma ao ano, eu me lembro de quando eu era criança, aos 6 anos de idade, que eu entortei a primeira agulha de benzetacil na minha bunda, de tanta força que eu fiz, porque de tanto que aquilo doeu, e aí eu tinha uma por ano. Depois, ali, para os 15, 20 anos, comecei a ter 2 por ano, 3, e depois... em 2017, aos 40 anos, eu passei a ter 4 crises por ano. E logo, a gente entende o quê? Eu falei da resiliência intestinal. Meu intestino foi perdendo aquele poder de reparação, por isso que eu fui ficando mais doente. Né? E aí, qual que é a situação? A pessoa acha que é normal, sempre tive. Só que de 2017 para cá, quando eu apliquei a modulação intestinal em mim e parei de consumir esses alimentos e bebidas com alto potencial alergênico e inflamatório, eu nunca mais tive rinite, sinusite nem faringite. Aliás, nunca mais fiquei doente. Eu falei para vocês que 80% a 85% da nossa imunidade mora no intestino. Eu nunca nem peguei gripe de 2017 para cá. Zero. Zero problema de saúde. Zero. E é por isso que eu sou incisivo quando eu falo para vocês que os órgãos competentes para alertar a população não fazem esse alerta. A minha prática clínica... deveria ser soberana, quando eu levanto a mão e falo assim, pessoal, eu estou encontrando esse padrão. Quando eu aplico esse tipo de alimentação, as pessoas deixam de ficar doente aqui. A partir daí, o que os órgãos públicos e de pesquisa deveriam fazer? Vamos ouvir o Lanza, vamos ouvir alguns outros profissionais que estão falando sobre isso e vamos pesquisar. Vamos abrir uma linha de pesquisa para isso. Mas é isso que acontece? Não. Sabe por quê? Porque isso não gera lucro, não gera patente. Quando você fica doente e a empresa faz uma medicação, ela gera uma patente de 10, 20 anos. Então a gente vai tratar do sintoma e não da causa, porque se tratar da causa, a pessoa não fica mais doente.
8: E falando nisso, né, eu me lembrei até de uma situação dessa semana que eu fiquei intolerante à lactose. E eu decidi, então, não comer mais lactose. E aí as pessoas falam, não, mas toma um remédio lá para você tomar o leite, toma um remédio lá para você comer o queijo, vai tomando, pode tomar, não vive essa vida de cortar, não. Falei, não, mas se não faz mal para mim, se está fazendo mal para mim, por que que eu vou tomar algo para mascarar aquilo que não me faz bem?
6: É, tá certíssimo.
7: Perfeito, é isso aí. E por que mascara? A lactose, ela é só açúcar do leite. Com o passar dos anos, o ser humano tende realmente a parar de produzir enzima lactase. Por isso que a pessoa começa a ficar mais intolerante, né? Vale ressaltar que o problema do leite animal e dos derivados não é a lactose. Porque se você continua produzindo a enzima lactase, você está quebrando essa lactose. Agora, as proteínas do leite, caseína 1, 2 e beta-lactoglobulina, são inflamatórias. Elas vão gerar processos inflamatórios, ok? Vou tomar a lactase. Ok, primeiro, você não sabe se a quantidade de lactase que você tomou degradou toda a lactose que você consumiu. Você não sabe disso. Por exemplo, o leite. Quando eles falam, o leite sem lactose, um derivado de leite sem lactose. O que que eles fazem lá? Eles colocam a lactase para quebrar. Sim. Mas quebrou tudo.
8: Mais uma vez mantendo a patente.
7: Pois é, mais uma vez mantendo. Vamos
6: mascarando.
7: Lá, né?
6: Mais um problema.
7: Lá. Vamos lá com o remedinho, né? Quem sabe, né? O remedinho vai segurando. Aí hoje, por exemplo, no meu Instagram veio uma desinformada, né? E tudo bem. Eu falo que meu objetivo é informar as pessoas no Instagram. Por isso que eu falo uma desinformada. Não é falando mal, não é denegrindo. Não, veio uma desinformada e falando assim... Tá ficando cada vez mais difícil mesmo. Tudo gera câncer, tudo faz isso, tudo faz aquilo. Agora eu só quero saber como é que o ser humano tá vivendo cada vez mais, né? Ou seja, dizendo, para mim isso daí é uma balela, porque se o ser humano tá vivendo cada vez mais, isso daí então não tá fazendo mal. Tá vivendo cada vez mais por quê? Principalmente porque usa medicação para controle. Se não usasse medicação para controle, não viveria. Agora, o fato é o seguinte, tá vivendo como? Bem ou mal? Está vivendo doente ou não? Agora, está vivendo mais comparado a quem? A quando? Está comparado a quem? Eu vou dar um feedback para vocês, que eu acredito que seja muito importante. Eu quero que você, que está nos assistindo aí e nos ouvindo, preste bem atenção. Quando eu era criança, eu já estou, esse ano eu faço meu cinquentão. Quando eu era criança, eu me lembro, entre os meus 5 e 10 anos de idade, de amigos do meu pai, mais idosos, que eram amigos dos meus avós, morrendo com 100 anos, 100 e pouquinhos anos, de deitar, aquela morte bonita, deitou e descansou. Tá. A pergunta que tudo que eu faço é para aumentar o seu senso crítico, a pergunta que eu faço é, qual foi a última pessoa que você assistiu morrendo dessa forma? Que não tenha sido por doença cardiovascular, por câncer, diabetes. Morreu dos 100 aos 120 anos, que o ser humano aí tem uma estimativa de vida de até 120 anos. Eu tenho pacientes que chegam na clínica e falam assim, nossa, meu avô foi longevo, viveu bem, 80, ele morreu com 80 anos. Eu falei, 80? Faltou um quarto, um terço, pelo menos, um quarto da vida dele ali para viver, pelo menos, né? Dois terços, 90 anos, depende. Um terço, quanto tempo faltou para ele viver? Morreu como? Tomando remédio? Tomando remédio, porque é possível, sim, você simplesmente, depois de uma determinada idade, deitar e descansar. E no meu ponto de vista, essa é a morte que o ser humano deveria ter. Essa é a morte digna que a gente deveria ter. Deitar e descansar. Não estou dizendo se acontece algum acidente, nada disso. Mas eu estou dizendo das doenças provocadas por uma má alimentação e por maus hábitos na vida.
6: Eita, gente... Doutor, e você falou do leite, né? Veio uma pergunta eu vou falar ouvinte, né? Porque a pessoa também está nos ouvindo, peguei essa mania do Vini, chamada Érica, que ela perguntou, todo queijo é inflamatório?
7: Bom, você tem o queijo vegano, que, por exemplo, pode ser feito com queijo de castanha. E a gente dá essas opções para os nossos pacientes que querem comer um queijo, mas não querem utilizar... que estão em tratamento intestinal e não querem consumir o queijo com leite animal, né? Mesmo porque não é possível tratar o intestino com o paciente consumindo leite animal. Então, o queijo vegano é menos pior. Não deixa de ser fabricado, né? Mas pode ser uma opção. Agora, queijo de leite animal, sim, todos, absolutamente todos. Pode ir até aparecer uma pergunta. Não, mas falam que o leite A2, A2, uhum. O queijo feito com leite A2, A2, porque é a caseína A2, né? A caseína A2, pessoal, ela é menos inflamatória que a caseína 1. Só que eu estou falando menos, não significa que não seja. Ela é inflamatória. Ela só não é tão inflamatória quanto a caseína 1.
6: É, eu já ouvi falar sobre esse leite A2. Inclusive, tem uns amigos meus que estão empreendendo, né, fazendo doces, e eles usam, acredito que, eu não sei se é o leite A2 ou o leite A1, e eles recebem bastante feedback de que quando eles comem os doces, eles não ficam, sabe, não tem aquela sensação de, sabe, de balão.
7: É, tem, gera menos inflamação, menos, não significa que não aconteça. E aí eu falei, à medida que vai dando essa porradinha, essa pancadinha no intestino, por mais que seja uma inflamação mais baixa, mais contínua, lá na frente, vai dar problema. Um desafio que eu faço para todos os profissionais da área da saúde, principalmente os nutricionistas aqui, que vão assistir muitas vezes, vão estar assim, falando que é um absurdo e podem até criticar. E eu acreditem, pessoal, eu já também tive essa linha, porque quando eu trabalhava como nutricionista, hoje atuo como terapeuta, não atuo mais como nutricionista, quando eu trabalhava com nutrição esportiva, principalmente, eu não tinha todas essas informações. Eu falei para vocês que foi a partir de 2017. Então, já fui dessa linha de que, poxa, eu comia um queijinho branco, light, que eu apavorava, achava que estava incrível. Um pãozinho integral, com glúten e trigo integral, que eu achava que estava apavorando. E via que eu sempre estava doente. Inclusive, colecionando doenças autoimunes.
6: Meu Deus... Doutor, estamos chegando ao fim.
7: Nossa, não deu nem tempo ainda, já?
8: Tem muita coisa ainda, né, doutor?
7: Muita coisa.
6: Mas, galera, podem mandar mais dúvidas, podem mandar comentários, que vamos trazer o Dr. Lanz e a doutora Thaís para um quadro no nosso Instagram, respondendo perguntas de vocês, porque eu sei que uma hora aqui do programa é muito pouquinho para a gente abordar todos os temas. Então, manda aqui sua pergunta para a gente. Você também que está nos ouvindo, manda no nosso WhatsApp. Vini, você gostaria de repetir o WhatsApp para a gente, para quem está nos ouvindo, por favor?
8: Sim, vou repetir o nosso CafeZap para você, DDD11-93383-2255. Gente, olha, DDD11-93383-2255.
6: É isso, ninguém vai sair daqui sem resposta. Uma hora eu sei que é pouquinho. E, doutor, temos um momento agora que se chama... Café que inspira.
8: Café que inspira, né?
6: Enfim, bom, é nosso novo quadro que a gente pede para o nosso convidado indicar algum livro ou sobre o assunto ou algum que ele tenha gostado muito, que tenha inspirado ele de alguma forma, para você indicar para as pessoas o nome do livro.
7: Tá bom, eu posso indicar dois. Vai ser importante para vocês aumentarem o senso crítico e o conhecimento. Um livro se chama... 10% humano. Esse livro é muito importante, porque são estudos que mostram ali que do nosso corpo, 10% apenas são células, o resto são bactérias, são micro-organismos. Então, 10% humanos é um livro muito bom. E tem um outro chamado Barriga de Trigo. Barriga de Trigo é um livro legal também, vale a pena ser lido. Então, esses dois livros podem começar a abrir um pouco a mente de quem não está muito antenado em relação à saúde gastrointestinal. O primeiro que eu recomendo é esse 10% humano. É incrível esse livro, muito bom.
8: Perfeito.
6: Ai, o difícil para mim é que tá vindo tanto livro legal que eu tô voltando a ler, né? Meu hábito de ler. E agora eu tenho uma lista tão grande.
8: Eu também tô fazendo a listinha.
6: Pelo amor de Deus. Bom, mas é isso. Doutor, muito obrigado pela sua presença hoje. Eu sou muito grata por todo o conhecimento que você tem passado pra gente. Ainda vai ter mais no nosso Instagram, então pode guardar um pouquinho desse conhecimento que você vai passar por lá, sim. E deixar as redes sociais dele. Então, doutor Lanza, faça as honras.
7: Foram muitas emoções, né? Vamos lá, então. É, Instagram, Dr. Lanza. Dr. de doutor Lanza. Dr. Lanza. É, eu quero agradecer a todos por terem participado e terem assistido o podcast. Foi incrível, quero agradecer vocês pelo convite, Vinícius e Stephanie. É sempre muito bom poder estar passando um pouco da minha experiência, do meu tempo de cadeira, aqui em relação à saúde do ser humano. Afinal, quando a gente estuda na área da saúde, a gente estuda exatamente a nossa mão ali de promessa é para recuperar ou melhorar, fazer de tudo que a gente puder para recuperar a saúde do ser humano e não para fazer parcerias com indústrias e tudo mais. Então é um prazer imenso estar aqui com vocês. Gratidão.
6: E, gente, eu vou dar uma saidinha.
8: É isso, né, gente?
6: Eu vou dar uma saidinha aqui, rapidinho, e eu já encontro vocês, tá bom?
8: Olha,
6: já encontro.
8: Hoje tem uma surpresa. Vai lá, Stephanie, vai lá então. Gente. Vai lá com o doutor, que eu falo aqui com o pessoal e a gente já se encontra.
6: Ele.
8: Isso. E eu quero falar com você agora, gente, porque comemorar é muito importante, porque a gente comemora tudo, a gente tem que comemorar é agradecer a tudo que a gente conquista na nossa vida. E por isso que a Stephanie está lá, neste novo ambiente, e eu quero falar com ela agora. Já chegou, Stephanie?
9: Já estou aqui, Vini, vem para cá você também. Gente, vamos esperar o Vini chegar, porque temos um recadinho muito especial para vocês. Estou aqui com a minha tacinha já... Ó, oh, quem já chegou com a taça na mão, veja bem.
8: Tô aqui.
9: Bom, gente, gostaríamos de agradecer todo mundo que está conectado com a gente. Mais de 5 mil pessoas, 5 mil trabalhadores, dentre eles empresas também. Somos muito gratos por todo mundo que vem acompanhando a gente durante esses 8 meses de projeto. Né? Estamos muito felizes com tudo isso que está acontecendo com Café com Benefícios. Cada episódio vem crescendo, a gente conseguindo levar mais informação para vocês. E cada vez mais realizados, né, com tudo que a gente está conquistando. E é claro que, além de vocês que participam, né, toda semana com a gente, com muita alegria, muito carinho, muita persistência, né? Porque às vezes temos episódio de 2 horas. Mas, além de tudo isso, temos também a nossa equipe, né, Vini?
8: É verdade, gente. Tem equipe, né, que nos ajuda a colocar o podcast no ar, que nos ajuda a levar informação, né, a todos vocês que estão nos acompanhando. E por isso que nós estamos aqui, para brindar esse momento, né, tão incrível, junto com vocês que também fazem parte da história deste podcast. Nossa equipe está aqui, nossos bastidores, todo mundo que faz o podcast acontecer está aqui, e por isso que neste momento vamos brindar.
9: Ai, é claro! Então bora, pode estourar essa champanhe aí, gente, para a gente brindar, que delícia! Gente, até nosso convidado vai participar hoje. Ai, que delícia!
8: Para vocês também que nos acompanham toda quarta-feira, né? Um brinde ao podcast.
9: Ao podcast. Vida longa, Café com Benefícios! Beijo pra todo mundo. Até a próxima quarta aí. Esperamos por vocês. Tchau!

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